0: 94.
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0: 9:24.
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0: 9:44.
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0: 10:05.
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0: 10:39.
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0: 10:59.
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0: 11:19.
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0: 11:39.
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0: 6:39.
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0: meia-noite e 59.
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0: 1:39.
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0: 2:59.
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0: 3:39.
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1: Atualmente 4 horas da manhã desta segunda-feira, dia 14 de setembro. Tá começando por aqui o Acorda Brasil. Muito bom dia para você, minha amiga. Muito bom dia para você, meu amigo. Estamos chegando com o Acorda Brasil. E que bom ter você na nossa sintonia sempre. Hoje, dia 14, é o dia da cruz e é o dia do frevo também, né? É. Quem é nordestino sabe muito bem, né? Que o frevo mexe com todo mundo, né? É, com toda certeza, né? 14 graus de temperatura, tá friozinho nessa manhã de segunda-feira, né? É o comecinho de mais uma semana e nós já estamos juntos aqui na Menina o tempo todo com você. Grande abraço para você que é de Blumenau, cidades vizinhas, você que tá em toda a região do Vale Europeu, você que tá aí no litoral norte catarinense na escuta da Menina FM de Blumenau. E um forte abraço também, um ótimo dia para você que acompanha a nossa Menina FM de Blumenau através da internet, através das plataformas digitais. Por aqui o Titio Wilson Brogni, é sempre um prazer estar com você todos os dias aqui na Menina FM. Aqui a gente faz o que gosta para quem já a gente gosta e na rádio que a gente gosta também. Muito bem, a partir de agora você já pode participar. Você já pode interagir, pode mandar o recado, pode mandar o seu alô através do WhatsApp, menina. Vale mensagem de voz e vale mensagem de texto também. Pode ficar à vontade para participar, tá bom? É isso aí. 21026515 para você conversar com o Titio Wilson Brogni aqui no Acorda Brasil. A partir de agora tem música boa, tem informação. Logo mais, a gente atualiza também a previsão do tempo. Eu vou trazer o resumão da previsão do tempo aqui dentro do Acorda Brasil, que começa com Mato Grosso e Matias.

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0: Jackson of Try. Aqui no Acorda Brasil da Menina, você ouviu de Paulo e Pauline, Marília Mendonça, Estrelinha. Jaine passou por aqui, Conta Comigo, Wesley Safadão, Coração Machucado. Maurício, Mauri, Paixão, Loucura, Mato Grosso e Matias. Amanhã é o Acorda Brasil, aqui na Menina, o tempo todo com você. Esse primeiro bloco do Acorda Brasil foi especial demais. Calma aí, tem mais, né? Até às 6 da manhã tem Acorda Brasil por aqui, com muita música, informação. Daqui a pouquinho eu falo da Oktoberfest. E claro, a sua participação também através do WhatsApp, que para nós é sempre especial, sempre importante. É bom demais receber o seu carinho, o seu bom dia por aqui também. Então fica à vontade para participar aqui no Acorda Brasil com o seu recado, aquele alô especial, né? Tem gente que já acorda inspirado, né? É. Tem muita gente que acorda com preguiçinha, né? Fica com preguiça de pegar o telefone, mandar mensagem, acorda de mau humor, né? Imagina só, você acordando aí de mau humor do cão. Como é que vai ser seu dia, hein? Tem que acordar de bom humor, né? Acordar com pensamento positivo. Agradecer a Deus por mais um dia, mais uma oportunidade aí na sua vida, porque viver é simplesmente bom demais, é maravilhoso, né? Estar vivo é incrível. Então aproveite, né? A vida é curta, é só uma passagem por aqui, na melhor das hipóteses, né? Para ser otimista de verdade, a gente vai viver, sei lá, 80, 90, 100 anos, né? É pouco tempo, né? Porque viver é espetacular, né? Então tá certo. Vamos lá. Vamos atender a participação do ouvinte por aqui. O Benedito já tá na área, já tá na sintonia do programa. Aquele abraço, muito obrigado pelo carinho. Quem mais tá por aqui acompanhando o Acorda Brasil nesta manhã de segunda-feira?
1: Bom dia, Titi Wilson. É Carmen da Pavazinha.
0: Diga lá, Carmen.
1: Gostaria de ouvir uma música do Jornaleiro Marciano, fica a seu critério a escolha. Oferecer para todo mundo do Bar e Cancha Moreto, os meus amigos, pessoal da Rádio Menina, para os ouvintes, para os meninos da Menina e para o Mário. Desejando a todos uma semana abençoada por Deus. Beijão, Titio Wilson.
0: Beijo, queridona. Obrigado pela participação aqui no programa. Valeu. Tem mais. A Márcia tá por aqui. Bom dia.
2: Bom dia, Wilson Progre. Aqui é a Márcia de Gaspar.
0: Fala, Márcia.
2: Acordei cedo.
0: Opa, coisa boa.
2: Pra costurar.
0: Tá certo. Isso aí. Aí, ó. Aí, ó, pedalando a máquina de costura, minha amiga Márcia. Muito obrigado, viu, querida? Um beijo pra você, bom trabalho, que seja um dia muito produtivo, tá legal? Então tá certo. Quem mais? A Marisa. Marisa mandou mensagem também.
3: Bom dia, Raminho. Márcia de Gaspar. Manda muda, Paulo Fernandes, tá bom? Segue o líder, pessoal.
0: Valeu, Marisa, obrigado, minha querida, um beijo pra você, tudo de bom. É isso aí, segue o líder, nosso Mengão, né? É isso aí. Intervalo comercial chegando, daqui a pouquinho tem mais músicas, pode ficar à vontade pra participar, tá? A gente fica feliz demais com sua participação, com seu recado por aqui no 2102-6515.
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1: Já estamos de volta às 4:30 da manhã desta segunda-feira. Semaninha começando, né? Vamos com tudo. Vamos com tudo pra cima, né? Os táxis autorizados a operar durante a 41ª Oktoberfest de Blumenau terão um adesivo de identificação com a inscrição Táxi Oficial no para-brisa. O selo ficará na parte interna do lado do passageiro, permitindo a visualização por quem estiver fora do veículo. Para receber a identificação, os taxistas interessados em trabalhar durante a festa devem comparecer à Secretaria Municipal de Mobilidade Urbana, o CEMOB, realizar a vistoria do veículo e apresentar a documentação necessária. O atendimento segue durante todo o período da Oktoberfest e não haverá cobrança de taxa adicional. A medida busca facilitar a identificação dos veículos credenciados e garantir um serviço regular e seguro para moradores e visitantes. Para mais informações, acesse portalmeninablue.com.br. Mais informações também no Jornal da Menina, primeira edição, daqui a pouquinho, a partir das 6 horas da manhã. 4:31, vamos matar saudade. Aquele momento nostalgia, aqui no Acorda Brasil, com João Mineiro e Marciano. Seu amor ainda é tudo.

0: Acorda Brasil da menina Roberto Carlos com Dominguinhos. Vale da Fazenda, essa música é linda demais. Dominguinhos, que saudade do Dominguinhos. Um dos grandes nomes da nossa música, da música nordestina, da música brasileira. Já foi embora, né? Já foi embora. Mas deixou saudade, deixou também um legado, uma história espetacular na nossa música, o Dominguinhos. Roberto Carlos e Dominguinhos, para fechar mais um bloco do nosso Acorda Brasil, por aqui também Paula Fernandes, Pássaro de Fogo e João Mineiro e Marciano, Seu Amor Ainda é Tudo. Foi bom? Foi bom? Foi legal, né? Daqui a pouquinho tem mais músicas. Você continua participando por aqui através do WhatsApp 21026515. E é bom, é gostoso receber o seu abraço, seu carinho, seu bom dia. Logo cedinho, né? Cedinho assim melhor ainda, né? Isso prova que você tá cada vez mais com a menina FM de Blumenau. É. Meu amigo João tá no bairro Fortaleza, sintonizado com a Rádio Menina. Alô, João, aquele abraço, muito obrigado, um ótimo dia, tudo de bom. A Luciana também tá por aqui, acompanhando o nosso programa. Ei, galinho, o galo nem cantou, né? Ó o galinho cantando aí, ó. Alô, Luciana, já tá acordadinha, já tá na sintonia do Acorda Brasil, bom dia.
1: Bom dia, tio Wilson, que é a Luciana do bairro Fortaleza.
0: Diga, mulher.
1: Uma abençoada semana para todos nós. Que Deus nos acompanhe nessa jornada.
0: Amém. É isso aí.
1: Tudo de bom pra vocês. Se puder tocar música, Fotografia, Chitãozinho Xororó. Beijo.
0: Valeu, queridona. Obrigado. Beijo. Tudo de bom pra você. Uma ótima segunda-feira também.
2: Bom dia.
0: Bom dia.
2: Aqui é a Angélica de Vidal. Eu quero oferecer uma música pro meu marido. A música Vem Me Amar. E desejar a ele uma ótima segunda-feira, de ser com a amiga demais.
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0: Estamos de volta com o Acorda Brasil aqui na Menina, o tempo todo com você. Bom, deixa eu falar aqui de aviação, né? A malha operada pela Cruz Azul Conecta ligará 10 municípios catarinenses com tarifas de 315 a 815 reais e franquias de bagagem de 23 quilos inclusa. As vendas iniciam em 28 de setembro e a decolagem em 3 de novembro. Além das tradicionais ligações das regiões do interior com destino a Florianópolis, a nova malha traz rota direta interligando os aeroportos de Jaguaruna, no sul catarinense, e Joinville, no norte do estado. Mais informações no portal meninablue.com.br e também no Jornal da Menina, primeira edição, logo mais, a partir das 6 horas da manhã. 12 minutinhos, faltando para as 5, e aqui no Acorda Brasil, você ouve João Paulo e Daniel.

0: uma verdadeira obra-prima essa música de Chitãozinho e Chororó. Chama-se Caipira, o título dela. E com ela a gente fecha a primeira hora do Acorda Brasil desta manhã de segunda-feira. Por aqui teve ainda João Bosque Vinícius, Vem Me Amar, Divas Miguel Baby e João Paulo e Daniel no comecinho do bloco Vazio. Legal, né? Fechamos a primeira hora do Acorda Brasil. 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Ah, bom dia. Tudo bem? Hoje temos Niver aqui na empresa, Ana. A Lúcia mandou recado. Parabéns para Ana, então. Saúde, paz. Deus abençoe sempre. Tudo de bom aí, tá? Tudo de bom. Valeu. Só não sei o nome da empresa, né? É. A Lúcia não escreveu aqui o nome da empresa, mas de qualquer maneira, parabéns aí. Saúde, paz, tá bom? Então tá certo. Eita, nós! Como é que é? Eu vou dar uma olhadinha com calma, Eliezer, na tua mensagem aqui, tá bom? Com calma, com calma. O Fábio tá por aqui. Diga lá, Fábio, bom dia.
1: Bom dia, Wilson Brogmi. Bom dia aos ouvintes da Rádio Menina. O recadinho de hoje vai pro meu amigo Wagner, motorista de ônibus da Julie Tour, okay. Na rodagem o carro 07.
0: Certo.
1: Oferecer para ele qualquer música da sua escolha do trio Parada Dura.
0: Tá bom.
1: E dizer para ele que se o dia firmar hoje, o sol voltar a brilhar, vou passar o pretinho na rodinha dele. Daquele grale, aquele talento. A hora que ele ver a rodinha dele, ele vai chegar a chorar. Eu só não sei se é de tristeza ou de alegria. Valeu, meu amigo que Wagner. Maldade. Tamo junto. Vamos pra mais uma rodagem, ouvindo o som da Rádio Menina 97,5 FM. A mais gostosa de ouvir. Valeu, meu querido.
0: Valeu,
1: tamo junto.
0: Que maldade, né? Que maldade. Passou pretinho na rodinha. Tá bom, tá certo. Intervalo comercial e daqui a pouquinho o resumão da previsão do tempo.
2: Amém.

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12: Estamos de volta com o Acorda Brasil, 5:11. Agora sim, deixa eu trazer o recado aqui do Eliezer, cheia de carinho e fé. Indaial, Santa Catarina, saindo do trabalho na IPEL. Eliezer Fantin, bom dia, amigos da Rádio Menina Blumenau. O sol brilha sobre as serras. O dia já chegou bonito. E eu venho com o coração aberto desejar o melhor para cada um, meu amigo. Que esta semana que se inicia venha cheia de bênçãos e luz, saúde, paz e alegria em cada lar. E o amor sempre nos conduz. A todos que fazem a Menina Blumenau, ouvintes, locutores, gente do bem, que Deus abençoe cada passo e o bem sempre cresça e venha. Boa, Eliezer! Obrigado pela participação aqui no programa, tá? Muito obrigado pela participação. Um abraço forte, um bom dia também. Bom, é isso que a gente gosta, né? Receber o carinho da nossa audiência. E a sua participação por aqui acontece através do WhatsApp 2102-6515. Deixa eu falar um pouquinho do clima, do tempo, porque segunda-feira, hoje, dia 14, a circulação marítima deixa o céu nublado, com possibilidade de garoa em alguns momentos do dia, tá? As mínimas na casa dos 14, 15 e as máximas não devem passar dos 18 graus. Amanhã, terça-feira, a atuação de uma massa de ar seco deixa o tempo firme em Blumenau, com mínimas entre 12 e 14 e as máximas entre 21 e 23. Entre quarta e quinta-feira, a massa de ar seco continua mantendo o tempo firme sobre a região do Vale do Itajaí. Mínimas entre 12 e 14, máximas entre 18 e 20, entre quarta e quinta-feira. A gente segue atualizando a condição do tempo aqui no Acorda Brasil. Agora são 5:13. Zezé de Camargo e Luciano abrem a segunda hora do Acorda Brasil desta manhã de segunda. E essa música é linda. Dois corações e uma história. Bom dia. Bom comecinho de semana para todo mundo.

0: Saudade de ex, ninguém merece, né? Ninguém merece. Rio Negro e Solimões, Jorge Matheus, Saudade de Ex. Por aqui você ouviu César Menotti e Fabiano, Caso por Acaso. E o bloco começou com Zezé de Camargo e Luciano, Dois Corações e Uma História. Música bonita demais, música romântica. Logo no comecinho da semana, é pra matar pau, né? Meu amigo eu, Marta, em Benedito Novo, ligado no som da menina, muito obrigado. Um abraço forte, tudo de bom. Quem mais? O Cleiton. Cleiton tá por aqui. Diga lá, Cleiton.
1: Bom dia, Leno Amaro. Aqui é Cleiton, motorista aplicativo na cidade de Blumenau. Estamos na rodagem desde cedo aí, começando a semana, vamos pra cima. Eu queria escutar a música Registro Histórico de Luan Santana e mandar uma pessoa que eu tô sentindo muita falta dela. Tá sendo difícil ficar longe dessa pessoa que me faz muito bem. Fabiana lá, Fabiana Porcino, e para as amigas dela da Confecção Esplendor. Valeu, amigo, boa semana a todos, um abraço.
0: Valeu, eu só não entendi o nome do locutor que ele falou aqui no começo, deixa eu ouvir novamente.
1: Bom dia, Leno Amaro, aqui.
0: Ei, Cleiton, tá viajando, né, Cleiton? Tá viajando bonito, né, parceiro? Ai, ai, ai. Ó, Leno Amaro, sem dúvida, foi um dos grandes nomes da Rádio Menina, né? Mas o Leno Amaro não trabalha mais aqui na Rádio Menina, meu parceiro. Mas de qualquer maneira, obrigado aí pela participação, viu? Obrigado, viu, Cleiton? Mas viajou bonito, Cleiton, né? É, então tá certo, então tá bom. Valeu, vamos lá. Quem é que tá por aqui também? O Jaison Alexandre de Jaraguá do Sul. Ligadão aqui na menina, muito obrigado, um abraço. Tudo de bom aí, tá? A Cleonice também tá por aqui, bom dia.
2: Bom dia, aqui é a Cleonice do Poranga, passando pra mandar um beijo pro meu marido Márcio Creus. Te amo muito, meu velho, morrendo de saudade. E a gente chegou bem, tá bom?
0: Beijo. Valeu, obrigado pela participação também aqui no programa. Quem mais está na sintonia do nosso Acorda Brasil? Bom dia.
3: Bom dia, tio Wilson. Romiro aqui do Progresso.
0: Fala, amigo.
3: Passando aqui para desejar a todos os ouvintes da menina uma ótima semana. Que Deus abençoe e que essa semana seja de muitas vitórias para todos os ouvintes. Amém. Aí da Rádio Menina. Um abraço, seja, meu querido.
0: Valeu, meu queridão. Valeu, Romiro. Obrigado pela audiência também. Ó. Dá tempo de você mandar o recado aqui pra gente também através do WhatsApp 2102-6515. E agora a gente vai voando pro intervalo comercial.
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1: 5:32, estamos de volta com o Acorda Brasil. Deixa eu trazer essa informação para você, porque é no mínimo interessante, né? A intervenção rápida de 2 agentes evitou que uma mulher fosse levada pela forte correnteza da água, né? Na manhã de ontem, tá? Essa informação aconteceu, né? Uma ocorrência de alto risco mobilizou equipes da Polícia Militar na manhã deste domingo às margens do rio Itajaiaçu. E essa intervenção dos policiais, né, impediu que a mulher fosse levada pela forte correnteza. Segundo o relato do policial militar, o Aquan Vitória Takak, ele e a policial Gabriela Probitz foram acionados após a vítima entrar no rio. Diante da gravidade da situação e do risco iminente de afogamento, os policiais não hesitaram e entraram na água para realizar o resgate. Um ato heróico dos nossos policiais, viu? É uma cena que impressiona, né? Porque os policiais simplesmente chegaram a entrar no rio Itajaiaçu para salvar essa mulher, né? Um ato heróico da nossa Polícia Militar, que a gente se orgulha tanto, né? Parabéns aí pelo trabalho, pelo excepcional trabalho desenvolvido pelos nossos policiais e pela corporação, né? Pela Polícia Militar de Santa Catarina. Mais informações no portal meninablue.com.br e no Jornal da Menina, primeira edição, que começa daqui a pouquinho, a partir das 6 da manhã. Hugo e Guilherme, Maiara e Maraísa, o meu coração em suas mãos. Bom

0: Christian e Ralph no Acorda Brasil da Menina, esse amor que me mata. Musicão, hein? Que musicão! Você ouviu por aqui também César e Paulinho? César e Paulinho é uma das duplas que eu mais gosto. E essa música é uma das minhas favoritas, Duas Vezes Você. Hugo e Guilherme com Maiara Maraíza, O Meu Coração em Suas Mãos. É um bloco romântico, podemos dizer assim, né? Ó, nós temos muitas contas para pagar por aqui, então vamos lá, né? Meu amigo Márcio Ordina tá ligadão aqui na Menina, muito obrigado, um abraço, uma ótima semana, grande Márcio Ordina, esse é trabalhador, viu? Esse é trabalhador, não tem preguiça não. Bom dia.
1: Um abraço aí pra ti, boa segunda-feira. Um abraço lá pras meninas da padaria Gran Sapores, pro Evandro, pra Cris aí, pro Adriano Franco, pras meninas aqui da Cantinho Doce aqui. E tamo aí, ó, mais uma semaninha aí, tá?
0: Bora!
1: Um abraço aí pra vocês aí, tudo de bom aí. Boa semana aí.
0: Valeu!
1: É o Nego da Cantinho Doce.
0: Valeu, Nego, obrigado pela participação também aqui no programa. A Marília Crush tá mandando um abraço pro irmão Márcio Crestizer, que tá sempre, você está sempre nos pensamentos delas e orações também, tá bom? Legal. Laércio, bom dia.
2: Bom dia, Wilson.
0: Bom dia.
2: Aqui o Laércio da Velha.
0: Fala.
2: Eu gostaria de ouvir aquela música com o tio Parada Dura, Preto Velho. Uma boa semana para todos nós aí.
0: Valeu,
2: um abraço.
0: Amigo, um abraço, muito bom dia, tudo de bom. Quem mais? O Marcos de Andrade. Fala, Marcos.
3: Bom dia, Wilson. Bom dia,
0: ouvinte
3: da Menina. Aqui é o Marcos, transporte executivo. Já estamos no trecho, pegando passageiros.
0: Tá bom.
3: E levando a Menina de carona.
0: Boa,
3: sempre.
0: Guria.
3: Valeu,
0: boa, garoto. Obrigado. Alô, Capivara, tomando um chimarrão, acompanhando o nosso programa também. Aquele abraço especial. Quem mais? Laércio Molinari, aquele abraço, muito obrigado pelo carinho. Intervalo comercial daqui a pouquinho, as últimas do programa de hoje.
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5: Ah, chegou aquela hora, né? Aquele momento Teletubbies. É hora de dar tchau. Gente, obrigado pela audiência, pelo carinho, pela participação. Bom demais, né? Acordar com você, começar a semana com o melhor ouvinte do mundo. Amanhã a gente volta a se encontrar por aqui, às 4 da manhã, tá bom? Vem aí o Jornal da Menina, primeira edição, e ao longo do dia você vai curtir a melhor programação aqui na 97,5. Um abraço, um beijo gostoso e até mais. Tchau, gente.

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11: Muito bom dia para você, 6:05, começando o Jornal da Menina desta segunda-feira, 14 de setembro de 2026. Temperatura em Blumenau agora 15 graus. No Ramiro, 14 no Água Verde, segundo o Alerta Blue. Nível do Rio Itajaiaçu, 4 metros, 4 centímetros. Tomamos um susto aí na última sexta-feira, hein? Vamos falar sobre isso hoje aqui no Jornalismo da Menina. Tá tudo bem? Tudo certo com você aí? Ótima semana, semana que tá começando apenas. Jefferson Fagundes, aquele abraço, bom dia.
12: Tudo bem, Rodrigo? Bom dia pra você, uma ótima semana também pro nosso ouvinte da Rádio Menina. Vamos juntos pra mais uma semana. Essa não tem feriado pelo meio, né? Hoje, dia 14 de setembro, é o dia de um animalzinho que eu tenho certeza você já viu aqui por Blumenau. Hoje é o dia da capivara, 14 de setembro, é o dia dela que também, né, se tornou um símbolo cultural, esse animal simpático, a capivara. Hoje, dia 14, também é o dia do frevo e o dia da cruz. São as datas comemorativas desse dia 14 de setembro.
11: Vamos às nossas manchetes.
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11: Como é que foi o setor policial aí, também o trânsito, Jefferson?
12: Muito movimentado durante o fim de semana, viu, Rodrigo? Tivemos muitas ocorrências registradas pela polícia, a gente vai trazer aquele resumo, né? Aquele apanhado geral dos principais fatos do fim de semana. Teve um homem que foi preso, ele ameaçou, né? A própria esposa com uma faca, foi detido aqui em Blumenau. Tivemos furtos, eu destaco um, no qual o homem tentou levar uma impressora, 38 anos ele tem, acabou preso. Vamos também falar de furto de cartão. Até tentaram fazer compras com esse cartão que foi furtado, mas a pessoa foi localizada. No trânsito, Rodrigo, a principal informação é a morte daquele jovem, infelizmente, né? Um acidente trágico na rua Amazonas, em Blumenau, durante a madrugada de domingo, ali nas proximidades da Coteminas. Já já informações e detalhes, né? Desse acidente que infelizmente tirou a vida de um jovem que estava na direção de um carro. Vamos falar também de outros acidentes. Teve atropelamento, o homem ficou preso até debaixo de um carro, né? Isso aconteceu no estabelecimento, no estacionamento de um estabelecimento ali no bairro Forsta. E vamos trazer também informações da BR-470. Infelizmente tivemos, né, situações trágicas na 470. O motociclista acabou morrendo após uma colisão traseira. Todas essas informações em detalhes daqui a pouco no Jornal da Menina, primeira edição.
11: 6:08. Seguimos aqui com mais destaques de hoje. Nós vamos receber aqui no estúdio a Maria Terezinha Raiman, que faz parte aí do FENATIB, coordenadora do 28º FENATIB, que começa a partir de hoje. Hoje começa aí o nosso Festival Nacional de Teatro para Crianças e Jovens de Blumenau. Mais uma edição do Fenatib. A Terezinha vai estar depois aqui com a gente para trazer todas essas informações. E falar aí de mais uma edição desse evento já tradicional aí da cultura blumenauense. Recebe aí grupos, né, de todo o Brasil. Reportagem chegando daqui a pouco também com ele, Cadu Reis. Vamos falar sobre Correios. Que o Cadu vai falar de Correios aí? Fala aí, Cadu.
13: Os Correios lançaram novos editais para credenciar empresas interessadas em se tornar parceiras da estatal no processo de ampliação de pontos de coleta de encomendas em Santa Catarina. Estabelecimentos do segmento de varejo, como lojas de conveniência, farmácias e papelarias, podem participar.
11: Já já a reportagem completa aqui do Cadu Reis e falaremos ainda sobre chuvas em Blumenau. Que susto na última sexta-feira. Você acompanhou de perto aí, Jefferson.
14: Exatamente, Rodrigo, né? Tivemos aquele alerta emitido ainda na noite de sexta-feira pela Defesa Civil. Existia uma expectativa de que o rio Itajaiaçu, às 2 horas da manhã do sábado, atingisse 9 metros. Felizmente, isso não se confirmou. A Defesa Civil se atentou, né, para a rápida subida do rio Itajaiaçu em um curto espaço de tempo. Até abrigos, né, já estavam sendo colocados à disposição, caso fosse necessário. Felizmente, não foi. A gente vai trazer detalhes dessa informação e como foi esse corre-corre da Defesa Civil. Essa informação que a gente trouxe aqui na programação da Rádio Menina, ainda na sexta-feira, a gente traz um apanhado geral daqui a pouco, Rodrigo.
11: Informação envolvendo também a nossa Oktoberfest aqui de Blumenau. Táxis autorizados para atuar na 41ª edição da Oktober precisam ter identificação no para-brisa. É um adesivo táxi oficial, facilitando a identificação dos veículos credenciados durante a festa. Já já, informações sobre isso para você. E claro, vai ter o esporte também com Adriano Franco. Segunda-feira, sempre bastante coisa aí no esporte. Tudo certo, Adriano? Bom dia.
15: Bom dia, Rodrigo Vieira. Bom dia, Jefferson Fagundes, audiência menina. Então, a gente vai falar sobre o Brasileirão, porque Flamengo e Palmeiras venceram e com esses resultados o Flamengo segue na liderança do BR 2026 e a 27ª rodada da competição. A gente vai trazer a terceira rodada da Copa Santa Catarina, que não teve os representantes aqui de Blumenau entrando em campo, até porque o BEC entra em campo amanhã e o Metropolitano folga, mas é uma semana importante porque teremos clássico no final de semana na Copa Santa Catarina. E tudo sobre a segundona nacional, até porque tem representantes por lá. Criciúma, infelizmente, foi goleado lá em Goiânia e hoje o Avaí entra em campo pela 28ª rodada. O Bruscão está na Série C buscando aí acesso à Série B no ano de 2027. Os catarinenses estão nas competições, Rodrigo Vieira. A gente está de olho para noticiar aqui no JM Primeira Edição.
11: Show de bola lá pertinho das 8. O Adriano vem com o esporte, tem tudo isso e muito mais. É o Jornal da Menina que só tá começando.
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11: Vamos dar um giro aqui pela internet, algumas manchetes desse comecinho aí de manhã, comecinho de semana. Votos de Fachin e Carmen Lúcia podem ser decisivos em julgamento que envolve Moraes. Pela primeira vez, o Supremo Tribunal Federal se prepara para analisar conduta criminal de ministro. Em julgamento tenso, ministros decidem nesta semana crise na corte. Governo tira 83 milhões de reais de repasses a estados e cria verba para presídios federais. Ex-prefeita, aposentado e ator, quem são os candidatos com mais de 90 anos? Mulheres são maioria com voto no exterior. FGTS completa 60 anos com um calote de 79 bilhões de reais a 50 milhões de trabalhadores. E também nas notícias agora na internet, Fachin envia a PGR pedido de Moraes para acabar com o sigilo de processo. Vitória do Brasil, melhor do mundo, catarinense conquista título mundial de beach tênis. Alerta ambiental, rã exótica que imita mugido de boi é avistada mais uma vez em Santa Catarina. Itajaiaçu, PMs enfrentam forte correnteza para salvar mulher de afogamento. Apostadores de Santa Catarina acertam a quina da Mega Sena, 3.057 de 84,6 milhões de reais. SC-418, Serra Dona Francisca segue em sistema pare e siga após deslizamento. Economia, Ford investe 5,6 bilhões de reais em fábrica de 11 mil empregos. Aqui no portal, menina Blue, jovem de 19 anos, morre após carro colidir contra a traseira de caminhão estacionado na rua Amazonas. Semana começa com chuva e frio, mas massa de ar seco traz o sol de volta a Blumenau a partir de terça. Operação da PM prende 5 pessoas e apreende mais de 140 quilos de maconha em Blumenau. Homem de 32 anos é preso após esfaquear o próprio vizinho no peito em Indaial. São algumas das manchetes, destaques agora aqui no portal Menina Blue. É só você acessar aí o site da Rádio Menina, nosso portal, com muita informação para você. 2102-6519, o nosso WhatsApp, pode ficar à vontade aí para interagir. Estamos, né, sempre de olho aqui no nosso WhatsApp, as mensagens que chegam. Pode mandar áudio, Rodrigo, pode mandar, fica à vontade, áudio curtinho, sempre com o nome, de onde tá falando, e capricha aí na sua mensagem, 2102-6519, é o nosso WhatsApp. E o tempo, hein, Jefferson, depois da chuva aí de sexta-feira, quinta e sexta aí, especialmente, chovendo bastante aqui no Alto Vale, pegou muito feio lá Ibirama, né, outras cidades também. Como é que vai ficar hoje, a segunda-feira? A gente vai falar ao longo aqui dessa edição mais sobre essas chuvas aí da última semana, mas hoje especificamente, como é que tá a previsão, hein, Jefferson?
17: 14 graus neste momento, Rodrigo. Segunda-feira começa com circulação marítima. O que que acontece? O céu deve ficar nublado, possibilidade de garoa, aquela chuvinha fina em alguns momentos do dia. Chama atenção que hoje não esquenta muito, né? Temperatura agora em 14 graus. Hoje a máxima não deve passar dos 18. A semana, né, depois ela prossegue para um tempo mais seco, mais firme, né? A possibilidade de o sol aparecer em algumas aberturas. Daqui a pouquinho, perto das 7 horas da manhã, vamos atualizar todas essas informações do tempo, da temperatura e da expectativa, né, de como deve ficar essa semana, sempre com a participação do Alerta Blue aqui com a gente, Rodrigo.
11: Muito bem, então fica ligado aqui no Jornal da Menina, que estamos no ar com você e no oferecimento aqui dos nossos parceiros, sempre com Bistec Supermercados, Cia do Sorriso, Look Óptica, Sicredi, quem mais? 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Os ouvintes estão perguntando aqui, já vamos atualizar aí você sobre a paralisação na Caixa Econômica Federal. A Tainá tá questionando, Tainara, na verdade, né? Bom dia, Rádio Menina, bom dia a todos aí. Vocês sabem informar se a Caixa de Blumenau está funcionando? Já vamos atualizar. Semana passada eles estavam parados em uma paralisação nacional, mobilização nacional em relação aos bancários aí da Caixa Econômica Federal. Outro ato que chegou aqui, ó, batida entre carro e caminhão agora na BR-470, quase na entrada da Via Expressa, carro bloqueando as duas pistas. Condutora do carro está bem, a princípio, apresentando dor no braço. Não tem o nome aqui do ouvinte. Ah, o Giovanni, né? Pela foto já reconheci aqui. Grande Giovanni, um abraço, nosso fotógrafo aí, Giovanni. Um abraço, Gil. Obrigado pela mensagem aqui, então. Acidente na 470 e pertinho da entrada da Via Expressa. Ali na parte já duplicada, né? Ali já tá duplicada a 470, deu acidente ali. Sabe em qual lado que é, Gil? Se puder informar se é sentido quem vai para Indaial ou quem vai sentido praia. É, depois Giovanni manda essa informação até pra gente passar aqui pros ouvintes da menina. Outro ato, ó, vazamento de água. Rodrigo, bom dia. Na rotatória da Rua Água Branca com a General Osório, tem um vazamento de água desde sexta-feira. Verdade, passei ontem ali e percebi também, viu, amigo? Quem mandou esse ato aqui foi o Adriano. Valeu, Adriano, obrigado. Tava molhada a pista ontem ali na General Osório. Vazamento então, desde sexta já isso é? Alô Samai, corredor de serviço aí com vazamento de água. Já podia ter aproveitado o final de semana e feito o conserto, né? Agora vão ter que parar o trânsito aí no na segunda, enfim, dia de semana. Já podia ter feito isso no final de semana. Essa que é a grande verdade, né? Alô Samai, vazando água aí na General Osório. Fica aí o recado então pro pessoal do Samai. É sentido praia, sentido quem vai litoral 101. Ali quem vem da Mafisa, sentido via expressa, acidente na 470 agora, tem um carro ali bloqueando duas pistas, então se você quer acessar a via expressa, quem sabe agora a 470, quem vem da Itopava, por exemplo, não é uma boa alternativa. Já vai ali pela Pedro Zimmermann, né? Busca outro caminho, porque a 470 está com problema aí perto da via expressa, sentido litoral, acidente entre carro e caminhão. Informação do nosso ouvinte aqui, o Giovanni. Obrigado, Gil, mais uma vez. Grande fotógrafo, 6:19. A gente volta já já daqui a pouquinho com mais informações para você aqui na Menina. Continue com a gente.
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1: 6h24, estamos de volta. Mais uma vez, atenção motoristas, acidente da 470, agora perto do acesso ali à Via Expressa, quem vai sentido Gaspar, sentido litoral, tá? O trânsito tá bem complicado, tá passando, o pessoal tá andando ali, tá fluindo o trânsito, mas devagar, Polícia Rodoviária Federal já no local. Até tem áudio aqui chegando dos nossos ouvintes, vamos colocar no ar, 21026519, pode mandar sua mensagem para cá.
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3: Fala, Rodrigo, meu nome é Francis, bairro Salto. Acabei de passar ali agora, num acidente, na 470, sentido litoral, tá bom? O carro na pista, o pessoal tem que passar pelo acostamento ali, o carro, muito trânsito.
1: Valeu, Francis, se você puder, então, já evite ali esse trecho da BR-470, perto do acesso da Via Expressa em Blumenau, sentido litoral, como falou o Francis. Sobre a paralisação é da Caixa Econômica Federal, o Jefferson Fagundes já vai trazer a informação, as agências estão paradas aqui em Blumenau ainda, Jefferson?
4: Sim, Rodrigo, e devem permanecer. Essa aqui é uma paralisação, uma movimentação nacional, né? Até os funcionários da Caixa Econômica se reuniram na sexta-feira e decidiram manter a greve por tempo indeterminado, após rejeitarem a proposta final do banco por um acordo coletivo, né? Essa proposta da Caixa, ela foi rejeitada por 68%, né, dos funcionários nessa assembleia que aconteceu lá na sexta-feira, dia 11, votação que foi encerrada às 11 da noite, né? A greve, ela continua por tempo indeterminado em todo o país. Esse movimento, Rodrigo, que a gente lembra, começou lá na quarta-feira, né? E após aprovação em assembleia realizada lá em setembro, portanto, deve seguir por tempo indeterminado. A gente está atualizando essas informações o tempo todo para saber, né, se alguma nova proposta, alguma nova negociação está no horizonte, mas por enquanto segue esse movimento de paralisação dos funcionários da Caixa Econômica.
1: Vamos acompanhar ao longo da segunda-feira, ver se vem alguma novidade. Até para ter um acordo isso, né, para que não continue prejudicando aí a população também. Temos imagens aqui já chegando aqui no nosso WhatsApp também e até informações dos ouvintes, e até chamar aqui o pessoal da Itopavazinha para participar com a gente, porque foi mais um final de semana de Deus nos acuda ali na rua Frederico Iens, hein? Meu Deus do céu, até quando, hein? Até deixa eu ver esse vídeo que chegou aqui já da Marili, ó, da Itopavazinha, vamos colocar no ar aqui, ó. Olha aí, ó.
5: Falaram que arrumaram os buracos da Frederico Iens, hein? Olha só. Olha aqui, tá tudo aqui. Ó,
1: ela mandou pra gente agora de manhã.
5: Andando a 10 por hora. Olha aqui, aonde é que arrumaram isso?
1: Não tá fácil, né, Marili?
5: Olha isso. Olha isso, Rodrigo. Olha isso, Rodrigo.
1: Parece que você tá na lua. Eu já passei ali, Marili. Eu sei como é que é. Tá feio, né? Depois eles cortaram ali pra rua transversal pra evitar até de passar ainda na Itopavazinha, na rua Frederico Iens. Vergonhoso, né? Nós estamos tentando falar com a prefeitura sobre esse assunto aí. Vamos ver se a gente consegue ainda hoje ou mais tardar amanhã para atualizar o ouvinte da menina e saber de uma vez por todas quando é que vão parar de fazer paliativo ou colocar um material decente ali. Não sei, eu não entendo de material de pavimentação, mas até me abordaram no final de semana aí, ouvinte da menina, telespectador, dizendo, oh, coloca uma brita lá, coloca, sei lá, um asfalto, né, pra amenizar o problema. A prefeitura prometeu asfaltar aquele trecho ali, mas a informação que a gente tem é que está em licitação, né? E não temos ainda um retorno aqui para colocar alguém no ar. Esperamos que alguém aí da Secretaria de Obras, alguém da Prefeitura, se manifeste sobre a rua Frederico Iens. Eu quero chamar o WhatsApp aqui sobre isso, hein? Alô, você que mora na Itopavazinha, passou na Frederico Iens no final de semana? Passou na sexta-feira, no sábado, no domingo? Porque na sexta o Gabriel tava lá, com a unidade móvel, sexta de manhã, tinham arrumado. Até tem imagens ali, né, Adriano? Adriano pode recuperar as imagens de sexta-feira do repórter Gabriel Langa. Vamos colocar depois aqui na live quando a gente voltar no assunto. E você que passou lá, manda o WhatsApp aqui, viu? Pode mandar um ouvinte da menina. Como é que tá a rua Frederico Iens agora de manhã? Porque semana passada chegou a dar fila gigantesca de 3-4 quilômetros aí na rua Frederico Iens por causa dos buracos na principal rua do bairro. É só a principal rua do bairro. Imagina, pega a rua Amazonas e enche de buraco para ver como é que vai ficar o Garcia. Pega a Pedro Zimmermann, que já é um caos, e enche de buraco para ver como é que vai ficar. Pega a rua Bahia e enche de buraco para ver como é que vai ficar o trânsito. É assim que estava semana passada na Itopavazinha. Vamos aguardar aí a manifestação da prefeitura sobre esse assunto aí da rua Frederico Iens. Ó, tem imagens agora na live da semana passada, sexta-feira. Sexta-feira, a prefeitura passou ali alguma máquina, alguma coisa, e deu uma amenizada, mas os buracos voltaram a abrir com a chuva. Obviamente, toda vida que chove, volta a abrir a buraqueira na Itopavazinha, a prefeitura não consegue resolver. É impressionante, né? Repetindo aqui o nosso WhatsApp, 21-02-6519. Pessoal da Itopavazinha aí pode ficar à vontade. Sei que o pessoal tá cansado já de falar sobre isso, né? Já tá no limite, assim, ninguém aguenta mais, mas pode ficar à vontade aqui para interagir, tá bom? 6:30, vamos à reportagem agora do Cadu Reis. Correios buscam novas parcerias com lojistas para ampliar a rede de pontos de coleta de encomendas em Santa Catarina. Cadu Reis e a informação.
0: Os Correios lançaram novos editais para credenciar empresas interessadas em se tornar parceiras da estatal no processo de ampliação de pontos de coleta de encomendas em Santa Catarina. Estabelecimentos do segmento de varejo, como lojas de conveniência, farmácias e papelarias, podem participar. Municípios catarinenses como Itapema, Maravilha, Porto Belo e Xanxerê são alguns dos locais de interesse da companhia para a instalação do novo modelo de estrutura de atendimento. A superintendente estadual dos Correios em Santa Catarina, Elisiane Laurindo, explica.
6: Para ser um ponto de coleta, o interessado deve cumprir condições exigidas pelos Correios para que a qualidade da prestação do serviço seja mantida, como ter espaço reservado para armazenar as encomendas e equipamentos, como smartphone e impressora. Também é preciso estar em dia com as obrigações fiscais e trabalhistas. Inicialmente, os Correios recebem o formulário de interesse e a documentação do lojista. As próximas etapas são a análise desses documentos, cadastramento e visita aos estabelecimentos para verificação da estrutura.
0: A estratégia de formar parcerias com estabelecimentos comerciais é uma aposta dos Correios para aumentar a capilaridade da empresa no atendimento aos cidadãos. O proprietário de uma agência de viagens que cedia um ponto de coleta em Florianópolis, William Klaus Santana, avalia.
7: Era uma demanda reprimida da nossa região, que hoje impulsiona o nosso negócio de agenciamento de viagens. Os sistemas eletrônicos de fácil uso dos Correios, somados ao atendimento das equipes responsáveis, fazem o serviço de envios e retiradas fluir muito bem.
0: O proprietário de uma loja de informática que funciona como ponto de coleta dos Correios em Joinville, Milton da Silva Júnior, corrobora.
8: Para nós está sendo bem gratificante, está aumentando a demanda. Também é mais um portfólio aí para a gente agregar nos serviços aqui que a gente já presta para os moradores. O pessoal aqui também tem elogiado bastante porque agora tem uma possibilidade perto de casa, né? Antes aqui na região a gente estava sem um ponto ali de postagem dos Correios. A gente entrou agora e o pessoal está sendo bem receptivo na parte dos moradores locais aqui também.
0: 46 pontos de coleta estão ativos atualmente em Santa Catarina. A superintendente estadual dos Correios, Elisiane Laurindo, detalha.
6: Os pontos de coleta são autorizados apenas para captação e retirada de encomendas com destino nacional. Os profissionais que trabalham nesses pontos de coleta são treinados para atender este tipo de serviço. No caso de outros serviços oferecidos pelos Correios, o cliente deve se dirigir às agências.
0: Todas as regras e requisitos para os interessados em sediar pontos de coleta dos Correios estão disponíveis no site oficial da instituição. De Florianópolis, da Rede de Notícias Acaerte, Cadu Reis.
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1: 6:33, vamos com o setor policial, Jefferson.
4: Resumo das principais informações do fim de semana, né? Segunda-feira, como de costume, tem muita coisa, porque tem um acumulado do domingo, do sábado e até da sexta-feira. E a gente começa com uma informação lá do comecinho do fim de semana, uma operação da Polícia Militar que apreendeu mais de 140 quilos de maconha aqui em Blumenau. Uma ação que foi desencadeada pelos policiais que estavam monitorando, né? Uma situação suspeita. Tudo começou com monitoramento de uma motocicleta que estaria sendo usada para o transporte, a comercialização de drogas aqui em Blumenau. Fizeram abordagem, dois homens que estavam no veículo tentaram fugir, foram detidos, com eles quase 1 quilo de maconha, né, na cintura de um dos suspeitos. Bom, o trabalho continuou, foram até um endereço no imóvel, outras 3 pessoas foram abordadas, fizeram buscas na residência e nessa residência em questão, 143 quilos de maconha. Ao todo, a operação apreendeu quase quase 144 quilos da droga, além da prisão de 5 envolvidos. Suspeitos e materiais levados à delegacia. A investigação segue para tentar, né, saber mais detalhes, se existem mais envolvidos. Enfim, o trabalho da polícia segue. Rodrigo, a gente fala também dos casos de violência doméstica. Foram vários no fim de semana, vou destacar esse. A Polícia Militar prendeu um homem de 32 anos. Isso foi no bairro Glória, aqui em Blumenau. Esse homem, ele ameaçou uma mulher de 42 anos. Ela foi ameaçada durante uma discussão, até uma faca foi utilizada por ele. A mulher foi, né, encaminhada para a polícia. Lá ela disse que iria pedir as medidas protetivas. O homem foi também detido e vai responder por esse crime. Tivemos também furto no fim de semana. Um homem de 38 anos preso em flagrante pela Polícia Militar. O que que aconteceu? Ele tentou furtar uma impressora de uma empresa, de uma marmoraria ali no bairro Fortaleza. Isso ontem à noite. De acordo com a Polícia Militar, o homem entrou no estabelecimento, pegou a impressora e foi surpreendido pelos policiais. É o famoso pego com a boca na botija. A marmoraria havia sido vítima do furto durante a manhã. Na ocasião, o proprietário até registrou, né, um boletim de ocorrência, e agora a impressora vai ser devolvida ao pessoal ali que foi vítima dessa situação toda. Falando em furto, a polícia prendeu um homem após um furto de um cartão bancário ontem pela manhã, ali no Badenfurt. A polícia disse que o suspeito, né, que não informou sua identidade, furtou um cartão de um homem de 45 anos e depois utilizou, né, o cartão para tentar fazer compras ali é no estabelecimento comercial da região. Ele foi localizado e foi preso. Os produtos adquiridos com o cartão furtado também foram apreendidos. Esse homem, né, deve responder por esse crime. Ainda um outro caso de violência doméstica, para fechar aqui o setor da segurança pública, foi registrado ali no bairro Velha Central. Um homem de 62 anos acabou sendo preso porque agrediu a companheira de 45 anos. Essa mulher, inclusive, apresentava lesões, né? Lesões no pescoço, pelo corpo, quando os policiais chegaram ali no local. São as principais informações desse nosso giro pela segurança pública. A polícia em destaque aqui no Jornal da Menina.
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11: Vai perder a sua hora em 6:37 agora. Valeu, oi Jefferson, ele já volta com recado. 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
11: Antes do intervalo, vamos só dar uma olhadinha no WhatsApp aqui, ó. A Jusilene, do Jardim Germânico, que Topavazinha, uma vergonha, Frederico Jensen. É, a prefeitura tem que se mexer, tá dizendo aqui, ele, ó, passou, ela coloca aqui, na verdade, já passaram, assim, 25 anos que eu moro aqui, pelo que eu entendi, pelo que a Jusilene escreveu. Nunca vi um descaso tão grande, um verdadeiro abandono, é muito triste. 25 anos, moradora da Itopavazinha, Jusilene, reclamando aí da situação da principal rua, e é bem na saída e entrada ali do Jardim Germânico, nessa situação trágica ali da rua Frederico Jensen. Outro ouvinte que mandou mensagem aqui, a Rúbia. Bom dia, passei hoje na Jacob Nagem, hoje só cuida que vai voltar sem as rodas, tá difícil. E a Cobinache em aquela região também da Itopavazinha, Itopava Central, com problemas aí de buracos, pelo que a Rúbia tá informando aqui, tem áudios também, vamos colocar no ar. 21026519, a própria Marili, que mandou aquele vídeo pra gente, que eu já coloquei no ar aqui o áudio do vídeo, ela mandou áudio, vamos colocar no ar o áudio dela. Aqui tem espaço, viu, Marili? Obrigado pela tua, o teu relato aqui, o teu material, que a gente já tá usando aqui na live. Os vídeos que chegam pra gente, os vídeos, as fotos, a gente já vai colocando aqui na live, porque estamos ao vivo no YouTube, no Facebook, no aplicativo Menina Play, é a Rádio Menina com imagens aqui todas as manhãs para você também.
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12: Oi, Rodrigo, bom dia, Marili aqui de Itapavazinha. Rodrigo, vou te mandar um vídeo ali da Itapavazinha, que falaram que arrumaram. Não sei de onde, Rodrigo, passei ali sábado, gravei um videozinho, vou te mandar. Tá? Abraço.
13: Bom dia, Rodrigo. Sou morador de Blumenau há 7 anos. Sou UB em Blumenau há 7 anos. Então, todos os dias eu tô em Blumenau, em todas as ruas, rodando. Eu acho uma vergonha o que tá acontecendo na Frederico Enze, porque é uma falta de respeito com todos nós que mora pra cá, pra esse lado. O tempo que tá essa obra empatada ali e eles não terminam. Eu tô indignado com o que tá acontecendo na Frederico Enze. Esse é o meu desabafo.
14: Bom dia, Rodrigo. Tudo certo? Uma ótima semana. Acho que vamos ter uma boa notícia na BR-470. Aqui é o Fabrício. Tô vindo de Indaial. Eu passo todo dia por aqui. Olha só. Olha só o que tá aparecendo pra nós aqui, homem do céu. Acho que vão começar a mexer de novo aqui no nosso viaduto. Depois de tanto tempo, acho que agora vai acabar a vergonha e daí vão começar a trabalhar.
11: Valeu, foi o Fabrício que mandou esse áudio, esse é um vídeo, na verdade, ele gravou um vídeo ali e narrou o vídeo, né, passando na 470, naquele caos ali, né, do Salto do Norte e os caminhões ali se mexendo, né, os operários e tal. O Gabriel teve lá na sexta-feira também, o sexto ou quinta passada, e já confirmou que estão retornando as obras na Ari Barroso, só que a gente tá aguardando o retorno do DENIT, só que é mais fácil falar com o Papa do que com o DENIT, viu, gente? Se você quiser falar com o Papa lá no Vaticano, com o Trump lá nos Estados Unidos, é mais fácil. É mais fácil a gente conseguir uma entrevista com eles, com o Trump e com o Papa, do que com o DENIT. Que o DENIT agora não dá mais entrevista, eles simplesmente só mandam nota agora. Eu não sei porquê, né? Qual é o medo de falar com a imprensa, hein? Tem medo de dar explicações, é isso? 6h42, já tem o trânsito.
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17: Faltando 12 para as 7. É segunda-feira. O Jornal da Menina com você com mais informações. Tem mais áudio aqui de ouvinte chegando sobre acidente agora na rua General Osório também, em 21026519. Pode mandar o seu WhatsApp para cá.
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19: Oi, bom dia. É o Kleber do Água Verde. Deu um acidente na General Osório, próximo do presídio. Só danos materiais, dois carros, mas eles continuam em cima da pista, tá?
17: Obrigado, Kleber. Valeu. E tem aquele acidente na entrada da Via Expressa, ali na BR-470. Obrigado aqui os ouvintes que estão mandando. Já estamos informando isso desde as 6 horas da manhã. A Luzia, que está passando aqui mensagem, tem agora bombeiro ali, Polícia Rodoviária Federal ainda no local. É entre a 1º de janeiro e a Via Expressa, sentido Gaspar, sentido litoral. E aí muita gente está passando, quem mora nas Itopavas, na Pedro Zimmermann, na Mafisa, para chegar ali na região da Itopava Norte, né? Para ir para o centro. Então a Pedro Zimmermann está bastante congestionada. O Marcelo mandou imagens pra gente aqui, ó, sentido aterro Mafisa, né? Tem bastante trânsito. E ao contrário, né? É justamente, né? Tanto quem vai sentido aterro, quanto quem vai sentido aterro Mafisa, pelo que tá mandando aqui o Marcelo, como tá trancada a BR-470, e aí muita gente vem ali do aterro, da Parada 1, sentido Mafisa, então acaba congestionando também. Então tem bastante trânsito naquele trecho ali perto da Uniasselvi. Obrigado aqui, Marcelo. Valeu aí pelo seu WhatsApp. E o trânsito ainda, Jefferson Fagundes, com mais informações.
3: Rodrigo, infelizmente a gente fala de mortes do fim de semana, tanto aqui em Blumenau quanto na BR-470. Começo com esse caso que foi registrado na madrugada de domingo, ali na Rua Amazonas, no bairro Garcia. Infelizmente, um jovem de 19 anos foi a vítima dessa situação trágica. A ocorrência atendida pelo Corpo de Bombeiros, Guarda Municipal de Trânsito, enfim, as autoridades ali averiguando a situação. As informações dão conta de que a colisão envolveu um veículo de passeio que estava sendo conduzido pela vítima, que colidiu contra a traseira de um veículo de carga, né, que estava estacionado junto à calçada. O veículo envolvido é um Volkswagen Gol, seguia no sentido Alameda Duque de Caxias. Em uma curva, teria perdido o controle da direção e batido em um caminhão que estava estacionado e ficou ali preso em outro veículo de carga. O condutor do Gol, que infelizmente morreu, ficou preso às ferragens, foi desencarcerado ali pelo Corpo de Bombeiros. O óbito foi constatado pelo SAMU e pelos bombeiros ainda no local, né? E depois a vítima encaminhada, né, para o setor de medicina legal da Polícia Científica. O Gol foi recolhido ao pátio, né, municipal, já que não havia ali no local familiares ou responsáveis pelo veículo. Durante atendimento, né, o Corpo de Bombeiros recolheu ali os pertences que estavam no veículo. A polícia prestou apoio também, né, a Polícia Militar prestou apoio ali no controle do tráfego, e os responsáveis pelos dois veículos de carga não foram localizados, pelo menos ali no momento do acidente. Infelizmente, uma morte registrada no fim de semana aqui no município de Blumenau. Ainda falando em situações trágicas no trânsito, um acidente envolvendo duas motocicletas e um automóvel resultou na morte de um motociclista, né? BR-470 em Rio do Sul, no Alto Vale do Itajaí, né? Essa ocorrência que foi atendida pelo Corpo de Bombeiros ali de Rio do Sul. Colisão traseira, né? Envolveu duas motos. Com impacto, um dos condutores saiu da pista e depois, né, em seguida, um Toyota branco que trafegava pela rodovia acabou atropelando o homem que estava caído. A vítima não pôde ser identificada de imediato. O condutor da segunda moto e o motorista do automóvel não sofreram ferimentos graves. O trecho até foi isolado para a chegada do IGP. Voltando para as informações aqui de Blumenau, principalmente aquilo que aconteceu durante o fim de semana, chamou atenção também um atropelamento. Um homem de 58 anos ficou preso, né? Ficou ferido após ser atropelado por um veículo modelo Nissan Kicks em um estacionamento de um supermercado no bairro Forsta. Ocorrência registrada durante o fim de semana chamou atenção. O Corpo de Bombeiros precisou agir rapidamente porque a vítima ficou presa ali debaixo do assoalho do veículo, de bruços, né? O homem estava consciente, mas confuso, apresentava suspeita de fratura nas pernas, ferimento na cabeça e escoriações pelo corpo. Os bombeiros precisaram ali estabilizar ele, né, antes de suspender o veículo para retirar a vítima, né, que ficou ferido, foi levado até o Hospital Santo Antônio. E para fechar, Rodrigo, aqui o nosso giro pelas informações do trânsito, a Guarda Municipal de Trânsito atendeu também ali na Professor Jacob Naichen um acidente no qual um motociclista ficou ferido depois de uma colisão frontal com um Fiorino. Isso aconteceu ontem à tarde, era por volta das 2:30. O motociclista foi encaminhado até o Hospital Santo Antônio, ficou ferido, já ficou hospitalizado. São as principais informações no nosso giro pelo trânsito aqui no Jornal da Menina.
17: E daqui a pouco a gente vai falar sobre a quase enchente aqui em Blumenau na última sexta-feira. Alertas aí da Defesa Civil de Blumenau, o rio subiu, foi para 7,87, hein? 7,87 metros foi o pico do rio Itajaí Açu. Tinha uma projeção de chegar até 9 metros, depois diminuiu um pouco e chegou a 7,87. Agora está com 4,04 metros o rio Itajaí Açu aqui em Blumenau. Daqui a pouco tem a previsão do tempo e a informação do Jefferson Fagundes, que na sexta-feira à noite estava aqui na Rádio Menina junto com o Marcão, atualizando também as informações junto lá à nossa Defesa Civil de Blumenau. Daqui a pouco a informação aqui para você. Continue com a gente. 7:07.
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17: Daqui a pouquinho a gente volta então com mais informações para você. Já já propaganda política, tem previsão do tempo, em instantes também. Continuem aqui da Menina.
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17: Rádio Menina, 5 para as 7.
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11: 7:26, já estamos de volta com você, as informações desta segunda-feira, dia 14 de setembro de 2026. Temperatura nesse momento aqui em Blumenau, segundo o Alerta Blue, ali no Parque Ramiro Ridger, 15 graus, no Água Verde, 14 graus nesse momento. Antes da previsão com o Gabriel Cassol, vamos só trazer um áudio aqui do Eris, nosso ouvinte, que está informando mais um acidente de trânsito em Blumenau nesta manhã. Já deu acidente na General Osório, lá na 470 com a Via Expressa, sentido litoral, e agora há pouco aqui perto do Quality Hotel, antigo Viena, aqui na Herman Usher, acidente também. É isso, Hermes, conta aí pra gente.
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12: Menina, quem fala é o motorista de aplicativo, carioca, Eris Gomes. Acidente aqui perto do Quali Hotel, ok? Perto da BMW ali. É, acidente grave com motoqueiros caídos ao chão e veículo, ok? Muita atenção aí no trajeto, quem puder cortar caminho é melhor, ok? Ótimo dia para todos aí.
11: Valeu, Eris, um abraço para ti. Então, pessoal do Garcia aí, atenção redobrada, acidente perto do Quality Hotel, ele mandou essa informação pra gente agora, depois das 7, né? Só que a gente só pode colocar no ar agora, depois da propaganda eleitoral. Valeu aí novamente o nosso ouvinte, um abraço a todos motoristas aí de aplicativo, taxistas, motoristas de ônibus, caminhoneiros, todo mundo ligadaço na menina. Gabriel Cassol vem com a previsão do tempo agora. Alô, Gabriel Cassol, muito bom dia.
13: Bom dia, Rodrigo, e todos os ouvintes do Jornal da Menina. Nesta segunda-feira, a circulação marítima vai atuar sobre a nossa região e manter a condição do céu nublado, com possibilidade para chuvisco ao longo da segunda-feira. A temperatura máxima hoje varia na casa dos 18 a 19 graus. Amanhã, terça-feira, o dia começa com friozinho no início do dia, mínimas em torno dos 12 graus, e ao longo da terça-feira uma massa de ar mais seco avança na nossa região e favorece o retorno do sol e o tempo firme ao longo da tarde. A máxima na terça-feira em torno dos 25 graus. Com as informações do tempo, direto da Defesa Civil de Blumenau, meteorologista Gabriel Cassol.
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11: Escapamos da enchente na sexta-feira, hein, Jefferson Fagundes? Você acompanhou de perto toda a movimentação sexta-feira à noite em Blumenau, é isso?
14: Foi um susto, né, Rodrigo? Aquele alerta emitido pela Defesa Civil ainda na noite da sexta-feira, dizendo que o rio Itajaí-Açu poderia atingir a cota de 9 metros, obviamente, com essa projeção, toda uma grande movimentação aconteceu por parte da Defesa Civil, deixando o abrigo pronto, monitorando, né, toda essa situação. E ainda bem, né? As notícias que se sucederam foram boas, né, Rodrigo? Até a estabilização do nível do rio Itajaí-Açu em 7,87 metros. O que chamou atenção, Rodrigo, e até por isso a Defesa Civil emitiu esse alerta, foi a rápida subida do rio Itajaí-Açu. É uma subida numa velocidade que ainda não havia sido observada por todos esses anos da Defesa Civil, como explica o secretário da Defesa Civil aqui de Blumenau, o coronel Carlos Olímpio Menestrina.
15: Bom, é um fator que dificilmente aconteceu na história de Blumenau, né? Porque a chuva se concentrou principalmente no Rio Itajaí do Benedito Novo, na região de Benedito Novo, Timbó, Dr. Pedrinho, Rio dos Cedros, o maior volume de chuva, e também na região da região norte do Alto Vale, a região de Birama e José Boatê, abaixo da barragem, e foi que exatamente impactou em grande número essa elevação rápida de chegou em 1 hora 63 centímetros, né? Realmente faz parte da história, foi a maior elevação da história do Rio Itajaí Sul que nós temos registrado aqui na Defesa Blumenau, 63 centímetros em 1 hora.
14: Esse é o Coronel Menestrina, que comanda a Defesa Civil aqui no município de Blumenau. Ainda bem, não se cumpriu aquela previsão de 9 metros, o pico 7,87 às 5:20 da manhã do sábado. E durante esse período, Rodrigo, foram 3 dias, né, basicamente, de instabilidades. A Defesa Civil contabilizou aqui em Blumenau 20 ocorrências. Foram 12 deslizamentos, 6 análises de risco, uma enxurrada e um caso de muro com queda em colapso. Os registros foram nos bairros Velha, Valparaíso, Glória, Ponta Aguda, Tribés, Garcia, Badenfur, Salto do Norte e também no centro aqui de Blumenau. Foi um corre-corre danado, mas ainda bem não se cumpriu aquela previsão de 9 metros, mas tivemos, né, nos municípios aqui da região bastante estragos, né, Rodrigo?
11: Ainda antes de falar de Birama, só lembrando que a primeira cota de enchente aqui em Blumenau é 7,88, né? E aí já começa a atingir ali aquela região, né? Da Itopava Norte, né? São Rafael, depois 1º de janeiro, Romário Badia, enfim, são mais ou menos uns 16 pontos, né? Que pegariam com 9 metros, mas não chegou a nisso. Depois baixaram a projeção, né, para 8 metros, né, e aí não chegou nem isso, ficou em 7,87, como falou o Jefferson Fagundes. E Birama, só para ter uma ideia, choveu 33 milímetros em 1 hora na sexta-feira. Em 1 hora, 33 milímetros, vários alagamentos, deslizamentos, mobilizando equipes da Defesa Civil lá em Birama, e decretou situação de emergência a cidade de Birama após as chuvas aí da última sexta-feira, especificamente, né, em Blumenau, agora acompanhando ainda a situação dessa chuvarada toda de sexta. E na Frederico Jensen chegou uma resposta aqui da prefeitura, 7:32, em atenção, pessoal da Itopavazinha aí, muito ouvinte mandando mensagem aqui pra gente, ó. Deixa eu pegar outra mensagem aqui da Bianca: quero saber quando é que a prefeitura vai tomar providência a respeito, está um descaso, tem buraco na fila esperando a vez. Todo dia fila na região, porque não tem como andar mais de 5 km/h. Não tem como andar mais de 5 km/h, diz aqui a Bianca, sem falar do prejuízo no comércio que fica em frente ao show de buracos. Olha aí, hein? Nós temos o show da manhã daqui a pouco com o Alan e nós temos o show dos buracos na Frederico Jensen. Gostei, Bianca. Gostei da tua comparação. Aqui é o show dos buracos, né? Ai, ai, ai, ai, que vergonha, hein? A prefeitura mandou o seguinte, ó: os trechos das ruas Frederico Jensen em 2 de setembro receberão manutenção asfáltica nos próximos dias para melhorar as condições de tráfego. A previsão é iniciar os trabalhos ainda em setembro, garantindo a manutenção das vias enquanto a prefeitura realiza uma nova licitação para definir a empresa responsável pela conclusão das obras. Os contratos anteriores foram encerrados após serem alvo de investigação do GAECO. 7:33. Vamos de recado agora. 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
11: Daqui a pouco a gente volta para falar de Fenatib aqui no Jornal da Menina.
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11: Ótima semana para você. Paciência aí no trânsito. 7:35.
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1: 7h39, voltando por aqui, muitos ouvintes mandando ali as máquinas, né, no Trevo Dari Barroso, no Salto do Norte, ali com a Itopavazinha, no viaduto, na 470, o Ayrton mandou agora há pouco aqui, outros ouvintes mandando aqui, deixa eu pegar mais um que mandou também foto aqui, o Marino, né, valeu Marino. A gente já passou na semana passada a informação que as obras estão retornando, pelo que o Gabriel Langa, do nosso repórter, conversou lá com os operários no local, mas o DENIT até agora não mandou nada. É mais fácil falar com o Papa e com o Trump do que com o DENIT, porque eles não dão entrevista mais. Mudaram lá a coordenação, a superintendência, aí vem de Brasília uma determinação, ó, não dá mais entrevista a ninguém. Não sei qual que é o medo deles. Que custa vir aqui na rádio, alguém por telefone, e falar, ó, 470 tá assim, vai voltar assim, Ari Barroso, quanto tempo vai demorar, porque ninguém aguenta mais ali na Itopavazinha, gente. É um caos a Frederico Jensen, aí a Ari Barroso tá trancada. Aí vira um inferno aquilo ali, né? Só quem vive na pele sabe do que eu tô falando. A fila na Itopavazinha tá gigantesca. A Graça mandou uma foto aqui, ó, do trânsito, paradinho ali, perto do Felipe Schmidt, da escola Felipe Schmidt, né, Graça? Um abraço pra todos aí da Itopavazinha nos acompanhando. Uma informação agora sobre Oktoberfest, os táxis autorizados a atuar durante a 41ª Oktoberfest Blumenau vão contar com adesivo de identificação no para-brisa. A inscrição táxi oficial ficará na parte interna do lado do passageiro, visível para quem estiver fora do veículo. Para receber o adesivo e prestar o serviço durante a festa, os taxistas devem comparecer à CEMOB, que é a Secretaria Municipal de Mobilidade Urbana, para fazer a vistoria do veículo e apresentar a documentação necessária. A medida facilita a identificação dos veículos credenciados e ajuda a garantir um transporte regular, seguro e adequado a moradores e visitantes. O atendimento segue até o fim da Oktoberfest e não é necessário pagar nenhuma taxa a mais para retirar essa identificação. A CEMOB orienta que passageiros que identificarem táxis atuando durante a festa sem o adesivo oficial procurem a equipe de fiscalização de transportes ou entrem em contato com a ouvidoria da secretaria para fazer a denúncia. Taxistas que não tiverem interesse em atuar no período da Oktoberfest não precisam solicitar o adesivo. Esse é um destaque também, inclusive, do nosso portal meninablu.com.br. E agora a gente vai falar de Fenatib.
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1: Aqui no nosso estúdio a coordenadora do festival do Fenatib, Festival Nacional de Teatro para Crianças e Jovens de Blumenau, a Maria Terezinha Raiman. Terezinha, obrigado pela visita mais uma vez aqui no estúdio da Menina, muito bom dia.
4: Muito bom dia, obrigada pelo espaço também.
1: Começa hoje, né?
4: Começa hoje. Hoje, a partir das 15 horas, nós temos a abertura oficial e em seguida já começa o primeiro espetáculo do festival e termina no próximo sábado, às 10h30, com uma apresentação ainda do Boi de Mamão, na praça em frente ao teatro.
1: 28ª edição, é muito tradicional, Terezinha.
4: É, são 28 anos, né, de dedicação ao festival, desde 97, a gente trabalha criamos o festival em 97, e desde então a gente vem lutando para que ele possa acontecer a cada edição, e é sempre uma luta, né? Porque cada ano parece que nós estamos na primeira edição, no sentido de fazer a captação de recursos. Eu acho que o que é mais difícil para os festivais e para qualquer projeto cultural é justamente a captação do recurso para que ele possa ser realizado. E o Fenatib não é diferente. Mesmo tendo, digamos, uma divulgação ótima, do apoio de todo o pessoal da imprensa, ao mesmo tempo é um evento já consagrado na nossa cidade, né? É um trabalho que a gente desenvolve junto também com os professores, com as escolas, com a Secretaria da Educação, mas sempre tem a dificuldade, é sempre buscar os recursos para que ele possa acontecer.
1: E leva teatro para crianças e adolescentes,
4: exatamente,
1: né, de Blumenau,
4: e
1: né?
4: gratuitamente, né?
1: Tem gente, criança, enfim, às vezes que mora num bairro distante aqui do centro, que nunca foi num teatro, né? E leva para o teatro Carlos Gomes também?
4: Exatamente. O nosso trabalho é exatamente esse, né? Poder dar acesso à criança ou adolescente à cultura. E com certeza muitas dessas crianças nunca chegaram ao teatro, e ao chegarem ao teatro elas ficam encantadas, né? Com o espaço, com as cortinas se abrindo, quer dizer, para elas tudo é um momento muito especial.
1: Brilha os olhos, né?
4: Com certeza. Então, esse é um trabalho que a gente faz questão de dar continuidade, porque é dar acesso à cultura e, quem sabe, né, futuros alunos de teatro ou até mesmo espectadores de teatro no futuro, né?
1: O que está previsto para esse ano aí? Infelizmente, não deu para trazer todos os grupos aí que se inscreveram, mais de 100, e sobraram quanto no final e que vão estar aqui em Blumenau nos próximos dias?
4: Se inscreveram 145 grupos de 18 estados brasileiros, quer dizer, é uma representatividade muito boa em nível de Brasil, e demonstra também, né, que o FENATIB está conhecido, é conhecido nacionalmente, e que muitos grupos têm a certeza de que, eles estando em Blumenau, aquilo é uma porta aberta para outros editais e outros locais de apresentação. Então, os grupos fazem questão de estarem aqui, porque é o único festival nacional que trabalha só com teatro para criança. E o importante de tudo isso é que é feita uma análise do espetáculo, um bate-papo, uma conversa com o grupo que se apresenta. Isso para eles é um retorno fundamental para que eles possam caminhar e ir adiante para outros editais e outros locais para se apresentarem. Então, é um trabalho assim que a gente faz questão, que é justamente a educação, a formação, o acesso e, ao mesmo tempo, um retorno para os grupos que participam aqui. Nós selecionamos desses 145, são seis grupos e mais um grupo convidado, que foi, dentro dos recursos, foi o que possibilitou, né, para essa edição. Mas, mesmo assim, ao todo serão 27 apresentações, né? E teremos uma coisa diferente nesta edição, que é a MOTEB. A MOTEB é uma mostra de teatro de estudantes que vem de escolas, eles se apresentando, que já é, digamos, um fruto daquilo que nós fazemos, que é o FENATIB.
1: Os alunos, né, vão se apresentar.
4: São
1: também nas escolas.
4: São alunos que vão se apresentar de escolas e trabalhar o semestre inteiro, desde o início do ano, para que pudessem produzir um trabalho e trazerem para o festival. Então, a Secretaria de Cultura será o palco dessas apresentações, e, ao mesmo tempo, vai mostrar, né, um pouco daquilo que eles aprenderam com seus professores de teatro, que também já são frutos de festivais anteriores, né? Eram crianças e adultos, hoje são alunos do curso de teatro da FURB e, consequentemente, professores e já professores dessas crianças que vão se apresentar.
1: Certo. E para quem está escutando agora, para a gente fechar, que Terezinha e o filho, a filha, talvez pela escola não conseguiu ingresso ou não vai, enfim, tem como a comunidade participar ou já está tudo esgotado aí os ingressos?
4: Durante o dia estão totalmente lotados, não há condições. À noite nós temos ingressos, porque abrimos para as famílias, né? Então tem possibilidade sim de participar, só que tem que chegar cedo, né?
1: E não dá para comprar pela internet antes.
4: Não dá.
1: Pessoalmente do teatro.
4: É porque é totalmente gratuito, a gente distribui na hora, né? Eu só queria registrar ainda a importância de um evento que a gente faz, que é o seminário de teatro, né? Que de estudos sobre teatro e educação, que nesse ano vai trazer justamente esse tema, que é a experiência do teatro fora dos muros das escolas, né? Do sistema, digamos assim, do teatro formal, da escola formal. Então, o tema todo do seminário desse ano vai discutir isso, e a gente faz o convite aos professores, a quem tiver interessado, que venha participar. É totalmente gratuito e começa às 19 horas. Vai acontecer hoje, amanhã e quarta-feira.
1: E o festival FENATIB vai até sábado, então, em Blumenau, Festival Nacional de Teatro para Crianças e Jovens, 28ª edição desde 1997, criado e até hoje aí é coordenado pela Maria Terezinha Raima e tantas outras pessoas que já passaram também pela história do FENATIB. Obrigado, Terezinha, pela tua visita mais uma vez aqui na Menina.
4: Muito
1: e
4: bem.
1: A Rádio Menina sempre aberta aí para divulgar nossa cultura, tá bom? Forte abraço.
4: Forte abraço, obrigada também. A gente agradece sempre o espaço cultural que vocês dão pra gente.
1: E reforçando aqui, toda a programação tá no site do Inarte, né? Inarte.org.br, apresentações noturnas aí também de teatro infantil. Quem tá ouvindo aí, pode chegar cedo, né? E acompanhar a programação, organizar para levar os filhos aí também, é uma ótima oportunidade. Obrigado mais uma vez aqui a Terezinha, faltando 11 para as 8 agora.
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1: 10 para as 8, a gente volta já já com o esporte. As últimas de hoje, tem o Bistec por aqui também com o Marcão. Fica por aí na menina.
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1: 4 para as 8, alô Rogério, fala aí meu amigo.
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1: Chega mais, Adriano Franco.
25: Vamos lá, Rodrigo Vieira trazendo informações do esporte. Vamos falar um pouquinho sobre Copa Santa Catarina, porque a bola rolou neste final de semana pela terceira rodada. Ercílio Luz venceu no João Marcato Joinville por 3-1, do Orlando Scarpelli o Figueirense superou o Nação por 1-0 e no Alto Vale, no Alfredo Crick, o Santa Catarina venceu o Marcílio Dias por 2-1. Amanhã o fechamento e a gente vai trazer mais detalhes porque tem time de Blumenau entrando em campo pela terceira rodada da Copa Santa Catarina. O Blumenau visita o Barra na Arena Barra e a gente vai trazer mais detalhes. O Metropolitano folga nesta terceira rodada da Copa Santa Catarina, que tem o Santa Catarina liderando com 7 pontos. O Marcílio Dias na segunda posição com 6, Ercílio Luz e Figueirense fecha aqui o G4 da Copa Santa Catarina, que neste final de semana, na quarta rodada, vai ter no sábado a abertura dela no SESI com o clássico do chope entre Beck e Metropolitano. Vamos falar um pouquinho sobre a Série A do Campeonato Brasileiro, porque na sexta-feira a gente teve o início desta rodada com o clássico paranaense, o Atletiba, em que terminou em 3-3. Os demais jogos aconteceram no sábado, como também ontem. Na Arena MRV, o Galo venceu o Fluminense por 3-1. No sábado à tarde, em Porto Alegre, de virada, hein? O Vasco venceu o Grêmio pelo placar de 2-1 e com esta derrota do Grêmio, a direção gremista demitiu o técnico português Luiz Castro, mas agiu de forma rápida e trouxe novamente Renato Gaúcho para ser, no caso, o técnico do Grêmio aí nesse nesse restante de Brasileirão, como também na semifinal da Copa do Brasil. O Internacional, depois que terminou a Copa do Mundo, não havia vencido, era o único clube brasileiro que não havia vencido e superou a Chapecoense no Oeste pelo placar de 2-1. No Clássico Paulista, melhor por Palmeiras, que venceu o São Paulo por 2-0. No Nilton Santos, 1-1 para Botafogo e RB Bragantino, e na Vila Belmiro, Santos fazendo uma campanha de recuperação, venceu o Cruzeiro por 2-1. Ontem tivemos Mirassol e Vitória do

0: buscando acesso à Série B em 2027, e esse é o Brusque. Ontem na Arena Simon empatou com o Inter de Limeira pelo placar, ou com a Inter de Limeira pelo placar de 2-2. O Bruscão lidera o Grupo C com 4 pontos. São dois grupos, grupo B e Grupo C. Os dois primeiros colocados de cada grupo garantem acesso à Série B do Campeonato Brasileiro, e os líderes de cada grupo vão estar disputando a decisão da Série C. A gente traz mais informações do esporte ao meio-dia na segunda edição do Jornal da Menina. Rodrigo Vieira.
1: Valeu, abraço, Dereza. Boa semana.
0: Pra nós, né, amigo?
1: Até amanhã, Jefferson.
2: Valeu, Rodrigo. Ótima semana. Tem informação o tempo todo aqui na Menina, e dá um pulinho lá no portal meninablue.com.br. Lá também tem informação o tempo todo pra você.
1: Até amanhã. 8 horas agora. Até amanhã, Jeff. Valeu. Um abraço a toda a equipe de jornalismo da Menina, e você também que ficou com a gente essas 2 horas aí. Obrigadão, hein, de coração. Amanhã a gente volta bem cedinho às 6 horas por aqui. Vem aí o Alan, Aline e a Dai pra ficar com você no Show da Manhã. É só segunda. Até amanhã. Tchau.
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amado povo de Deus, você que acompanha esse momento aqui na Rádio Menina, momentos de sabedoria. O que poderíamos dizer sobre a fé? Fé é acreditar que você não vê. A recompensa da fé é ver o que você acredita. A fé é um dom gratuito de Deus, oferecido a todo homem e toda mulher, sem exceção, mas precisa ser exercitada para crescermos a cada dia. Grande ou pequena como um grão de mostarda, mas capaz de transportar as montanhas e obstáculos da sua vida. Por isso, exercite a sua fé e deixe que ela seja o alimento cotidiano do seu amor e da sua vida. Um grande abraço e fique com Deus.

0: Nós, uma semana abençoada. Amém, irmãos? Amém. Bom dia.
1: Final de semana foi bom?
0: Foi bom, foi, foi bom. Ah, trabalhei legal. Também, descansei um pouquinho.
1: Muito bem.
0: E assim a gente vai.
1: Muito bem, a gente vai se divertir até meio-dia. Programação da menina recheada de prêmios. Dá uma espiadinha lá no nosso Instagram. E eu acho que daqui a pouquinho vai pintar promoção no nosso WhatsApp também.
0: Tem coisa boa vindo por aí, Alan?
1: Eu acho que sim, mas eu não vou te contar porque tu é uma fofoqueira.
0: Ah, então tá bom. Então tá bom.
1: Se eu te contar agora, você vai contar pra todo mundo.
0: Ah, eu conto mesmo.
1: Eu vou deixar pra contar daqui a pouquinho.
0: Se não me pedir segredo, eu conto.
1: Então tá bom. 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
1: Ó, lá no nosso Instagram, hoje a gente vai dar de presente 2 day use pro Hotel Fazenda Casarão do Mar. Hoje de presente lá no Instagram, segue a gente, participa, menina FM Blue. Tá rolando também a promoção dos 400 pila. É.
0: Olha.
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0: Arrasou.
1: Pra participar é lá no nosso Instagram também, @meninafmblue. E no WhatsApp?
0: WhatsApp é só você participar, mas ainda não sabemos o que terá, né? Mas então participe mesmo assim,
1: ainda
0: porque daí
1: não.
0: Você já vai ficar por dentro de tudo, né?
1: Depois,
0: 2102.
1: Continua.
0: 2102 5:15. Calma, gente, é só segunda-feira hoje.
1: Depois a gente

0: pegada do vaqueiro. Você sabe cantar igual ele, não?
1: Já tentei, confesso, mas não. Muito bom.
0: Ai, ai, ai, é segunda-feira. E aí, como é que você tá? Fala pra gente, vai, fica à vontade no nosso WhatsApp 21026515. Vamos dar presente pra galera hoje?
1: Bora, bora que eu fiquei curiosa pra saber.
0: Vamos dar gás.
1: Você fez
0: hoje,
1: um suspense.
0: Eu vou deixar você escolher. Eu tô bonzinho hoje. Ingressos pra Roda Gigante de BC ou ingressos pro Zou Pomerode?
1: Acho que pro Zou.
0: Pro Zou, então tá bom. Temos 3 ingressos pro Zou Pomerode, é pra ir com a família, mais camiseta lindona da Rádio Menina, mensagens no WhatsApp da Menina a partir deste momento, todas as mensagens concorrem.
1: Todas estarão concorrendo, você pode mandar o seu bom dia, o seu alô, pode ir, fica à vontade, áudio, mensagem de texto, pode também, tá valendo, já tá
0: concorrendo.
1: Pode
0: mandar vídeo também.
1: Pode mandar vídeo também, verdade, curtir minha programação.
0: Sexta-feira a gente recebe alguns vídeos aí dos doidos ouvindo a gente.
1: Sexta-feira aí a gente toca um boate azul, um negócio mais diferenciado, entendeu? Daí a galera se anima.
0: A galera se empolga.
1: A galera se empolga demais. Eita. Mas manda aí, participa que você vai estar concorrendo a 3 ingressos pro Zou Pomerode. Ah, bom, pronto, você falou no ar ali pra mim escolher, né? Ah. Aí daqui a pouco vai chegar as mensagens. Não, mas não era pra ser o Zou, era pra ser a Roda Gigante.
0: Fiquem à vontade, pode xingar a Dai. Foi ela que decidiu.
1: É, como eu falo pro Alan, né? No dos outros é refresco, né, seu Alan?
0: A gente vai pro intervalo rapidão, ó, tá bombando já o WhatsApp.
1: Ah, imagino.
0: Cara, é inacreditável como o ouvinte, ele é interesseiro.
1: Ah, não, quem que não
0: ele
1: gosta,
0: é,
1: né, Alan? Quem não gosta?
0: Até agora tava igual um grupo da família, 2 bom dia, uma mensagem de oração, e deu, e deu. Agora que a gente lançou aqui, ó, os ingressos pro Zou Pomerode, não para de chegar mensagem.
1: É, tá vendo só? É,
0: entrou umas 30 já aqui, em 1 minuto e meio.
1: Ah, faz parte, Alan, faz parte, faz
0: tá
1: parte.
0: Tá bom, então. A gente vai pro intervalo e voltar rapidão, segura aí.
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5: Ah, que legal, tamo de volta. Até meio-dia rola o nosso show da manhã aqui na menina. O que que ela falou?
6: Não posso falar no ar.
5: Ah, fala.
6: Não posso.
5: Fala. Ai, ai, eu vou falar uma coisa.
6: Essa é linda, engraçada, fala.
5: Agora tem Zezé de Camargo.
6: Ai, aumenta o som.
5: Eu coloquei a música errada.

0: aquela acordadinha na segunda-feira, né?
1: É bom demais, hein? Gostei.
0: Já acordou?
1: Ainda não. Toca mais umas 10.
0: Ah, legal, Leonardo, aqui no show da manhã da menina, teve comadre e compadre com Leonardo, equivocada com traia véia, teve o Zezé de Camargo que começou errado e na metade do caminho a gente consertou e colocou a certa.
1: Tudo certo.
0: Tudo certo.
1: Se não deu errado é manobra.
0: É segunda-feira, ora, muita

0: como é que fala?
1: Se levar a sogra.
0: É, como é que tu sempre fala aí pro pessoal?
1: Tem que trazer de volta.
0: Tem que trazer de volta.
1: Não pode deixar lá.
0: Não vale dizer que esqueceu.
1: E também não pode empurrá-la na jaula dos leões.
0: Ai, que horror. Não, que pecado.
1: Não pode deixar ela junto com as cobras, porque ela vai fazer amizade.
0: Meu Deus do céu. Senhor da glória. A Franci da Fortaleza tá participando com a gente. Um beijo pra você, lindona. Todo mundo querendo participar. O João da Itopava Central participando também. Tá ligadinho aqui com a gente. Mandou um vídeo. Depois você vê ali, tá, Alan? Aí é contigo. Bom dia, tudo bem? Aqui é o João Victor, falando direto de Gaspar. Manda um abraço aí pro pessoal do Bela Vista. Um abraço pra galera de Gaspar, do Bela Vista, tá sempre ligadinho com a gente, sempre participando, mandando mensagem. A Mara também, ó, ela tá pedindo aí os ingressos porque ela quer passear, levar os filhotes pra conhecer o zoológico e ver os bichinhos. A criançada gosta, né? A criança se amarra no zoológico.
1: Ah, legal, é bacana, é um passeio muito legal aí pra fazer em família, usou o Pomerode. Pra concorrer, manda mensagem no WhatsApp da menina 21026515. O sorteio rola no finalzinho do programa. Quem vai fazer o sorteio é a Dai. Então, se você não ganhar, não me xingue. Xingue a Dai, porque é ela que vai fazer o sorteio, tá bom?
0: Tá bom, tá bom. Tudo certo.
1: Intervalo e a gente volta rapidão.
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1: 8h44, bom dia.
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1: O que tá rolando na internet, Dai?
0: Tá rolando treta, sabe com quem? Andressa Urach. Essa Andressa Urach, ela é polêmica, né? A bicha é polêmica, ela adora. É, durante uma entrevista, Andressa Urach falou sobre o relacionamento entre Virgínia e Vini Júnior. Novamente tiraram a menina pra Cristo, né? Em uma declaração da influenciadora, chamou atenção nas redes sociais. Ao comentar sobre a relação, Andressa afirmou: ela sabe o que faz da vida dela. Se ela tá feliz, ame, se apaixone. Se você aceitar, se ele vier atrair, você souber e aceitar, tá tudo certo. Cada um sabe se gosta ou não de ser corna. Essa Andressa Urach, olha, o veneno escorre, tá? O veneno escorre dessa mulher. Porque saiu mais alguns rumores aí, né? Que Vini Júnior tava de conversa com as modelos. Sabe aquelas modelos que eu não vou citar aqui, mas aquelas modelos?
1: Peraí. A Andressa Urach, ela é a esposa do...
0: É? Não vou nem falar.
1: Tá.
0: Não vou nem falar.
1: E aí
0: a Andressa Urach. Ai, meu Deus do céu. Aquela Andressa Urach é essa daqui, ó.
1: Não fala mais nada, não, que eu confundi a Andressa.
0: Não.
1: Eu confundi a Andressa. Tchau.
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0: quem?
1: Eu, né?
0: É.
1: Óbvio.
0: Ele marcou a data já?
1: Aham, marcou.
0: Ah, ele falou?
1: Ai, para.
0: Ah, me conta, vai. Ele tá te enrolando.
1: Não tá me enrolando.
0: Tá enrolando,
1: não tá,
0: sim.
1: Não, não tá, não. É. Não tá, pelo contrário.
0: Não tá, não?
1: Não.
0: É. Onde é que tá a data? Onde é que tá marcado aí? Deixa eu ver.
1: Mas eu te falo no off.
0: Ah, então tá bom. Brincadeira. A gente vai voando pro intervalo comercial. Um abraço. Como é que é, Momô?
1: É o Momô.
0: O Momô. O Momô tá ouvindo a gente?
1: Deve tá.
0: Deve tá. É pra tá. Onde é que tá o Momô agora?
1: É que ele tá agora, exatamente. Agora ele tá.
0: Ó, bateu a tremideira. Agora.
1: Ele tá trabalhando. Né, gente?
0: É pra tá.
1: Quando dá, ele escuta um pouquinho.
0: Tá bom, então abraço aí pro Momô.
1: Um beijo, Momô, se tiver me ouvindo.
0: É, 30 de fevereiro.
1: Oxe, não.
0: Não?
1: Não, né? Não, né? Aí não.
0: Brincadeirinha. Só pra dar uma acordada aqui. Seguinte, tem promoção rolando lá no nosso Instagram. 2 Danuse pro Hotel Fazenda Casarão do Vale. A gente vai dar de presente hoje, hein?
1: É hoje?
0: Hoje. Olha, a gente vai dar de presente lá no nosso Instagram. Tem 2 Danuse pra você passar um dia bem bacana no Hotel Fazenda Casarão do Vale com direito a acompanhante por nossa conta.
1: Bom demais. Então já tem programação pro final de semana quem ganhar.
0: Legal, bacana.
1: E hoje é só
0: um
1: segundão.
0: É, com aquele almoço da fazenda, aquele cafezão da tarde, aquela piscina gigante.
1: Tô aqui morrendo de fome, não comi nada ainda. Fica falando de comida aí.
0: Imagina, aquele café da manhã de hotel.
1: Ai,
0: fazenda.
1: Para.
0: A gente vai pro intervalo comercial e daqui a pouquinho tem mais. É 30 de fevereiro mesmo ou não?
1: Não.
0: Não?
1: É 29.

0: 9:02.
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2: Oi, Alan, uma ótima semana para você e para todo mundo que se liga aqui na programação da Rádio Menina. Temperatura em Blumenau, agora na casa dos 16 graus, tempo fechado, mas o tempo firme, não chove neste momento aqui na área central de Blumenau. Nível do rio Itajaí-Açu, de acordo com a última medição aqui da Defesa Civil, 3,96 metros. Um homem de 38 anos, como se diz no ditado popular, foi pego com a boca na botija em flagrante pela Polícia Militar porque furtou uma impressora em um estabelecimento ali no bairro Fortaleza. De acordo com a polícia, o homem entrou no estabelecimento, pegou a impressora e quando estava saindo, foi surpreendido pelos policiais. No local funciona uma marmoraria que já havia sido alvo de furto durante a manhã de ontem. Esse caso foi registrado durante a noite. Pela manhã, o proprietário já havia registrado um boletim de ocorrência por causa de outro furto. O suspeito foi levado à central de plantão policial e o equipamento deve ser devolvido ao proprietário. Para mais detalhes e outras informações, acesse portal meninablu.com.br. Jefferson Fagundes para o jornalismo da Rádio Menina.
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17: Ai, ai, ai, ai, a semana tá começando.
18: Bom dia, gente.
17: A gente tá se espreguiçando aqui contando mentira.
18: Bom dia, Alan, bom dia, Dai.
19: Meu Deus, bom dia. Bom
18: segundou, dia. Gente.
19: Segundou, gente. Tá
18: daquele
19: assim,
18: jeito.
19: Né? Sabe a nossa trilha hoje, aquela...
18: Não, o zoinho tudo inchadinho. Mas vamos lá,
19: ai,
18: né?
19: Ai, meu Deus, bora. Traga coisas boas, notícias boas pra mim.
18: Bora com o horóscopo da menina.
19: Dica.
18: Áries, Touro e Gêmeos. Áries, hoje sua organização e dedicação podem impulsionar aí a sua produtividade.
19: Vixe.
18: Cuidado ao lidar com dinheiro compartilhado, pois oportunidades e riscos caminham juntos. No amor, amanhã traz altos e baixos, mas à tarde uma atração intensa promete agitar o seu dia. Cor azul claro, números 15, 32 e 31.
19: Égua.
18: Touro, as conexões conexões e parcerias favorecem seu sucesso. Aproveite para ampliar seu network. A sorte fica ao seu lado, trazendo boas oportunidades. No amor, emoções fortes e química intensa prometem um dia cheio de paixão. Cor magenta, números 39, 30 e 18. E gêmeos, a lua na casa 6 traz força e foco no trabalho. Apenas evite conflitos aí com a chefia. No dinheiro, sua determinação pode trazer boas conquistas financeiras. No amor, mesmo com a cabeça agitada, você fica disposto aí, né, a conquistar alguém ou surpreender quem gosta. Cor vermelho, números 1, 3 e 48.
17: Quer falar alguma coisa, Dai?
19: Eu achei meio estranho esse meu negócio do signo de hoje.
17: Ah,
19: aí.
17: Tá vendo? Mas, aí, mas se olha, você chega aqui e fala que vai dar tudo certo, vai ter uma chuva de pix na conta dela, que o Momô vai marcar que o dia susto. Do casamento, aí ela fala que é.
19: Alan do céu! Qual é mais?
18: Caiu duro mais.
17: Aí ela acredita, ela fica puxando o teu saco, aí ela fala, né?
19: Mas
17: não.
19: Mas eu não falei que eu não acreditei, não coloque palavras na minha boca.
17: Eu acredito no horóscopo.
19: Ela acreditou,
17: não,
19: eu só fiquei preocupada, eu
18: senti.
19: Só.
18: Por isso não bateu o negócio.
19: Que eu acreditei.
17: Mas eu senti que levou outro susto aí.
19: Levou? Só fala, quase caiu.
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17: 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Tamo de volta. 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Até meio-dia, a gente se diverte aqui na 97,5.

0: toda mulher, cara metade.
1: Essa boa. Música é boa demais.
0: Boa.
1: Boa demais a conta.
0: E daqui a pouquinho tem mais, ó. Não vale pra concorrer aos ingressos pro zoológico. Manda foto de criança. Manda vídeo de criança pedindo. Isso é uma sacanagem sem tamanho que vocês fazem com a gente.
1: É verdade. Aí vocês mexem com o nosso coração. Não dá, não tem como.
0: Não dá, não pode, tá bom? Vale mensagem de texto, vale áudio, vale vídeo, vale tudo. Mas não manda mensagem, não manda foto, não manda vídeo de criança pedindo o ingresso pro zoológico. Porque na hora do sorteio, é sorteio, a gente não tem como escolher.
1: Aí nosso coração fica como, né?
0: É, aí fica não destroçado.
1: Tem como. Aí não tem como, não tem base um negócio desse. Mas é. Ó, tá bombando, tá? Tá bombando, todo mundo mandando mensagem de texto, mandando áudio também, mas daí o áudio é contigo, tá bom, Alan?
0: Tem um vídeo aqui, eu vou compartilhar o áudio desse vídeo aqui, ó.
1: Você quer ver os animais, Rádio Menina?
2: Ai, Rádio Menina.
1: Beijo. A Valentina.
2: A Titinha.
1: Do Salto do Norte.
2: A do Norte.
1: Que coisa mais linda.
0: E aí, como é que a gente não vai dar ingresso
1: como
0: pro zoológico
1: desse
0: jeito?
1: Como que a gente não dá pra Titina, gente? Que
0: como?
1: Coisa mais linda.
0: Não. E a mãe ainda bota o ponto fraco de vocês.
1: Ela ainda sabe, né?
0: Ela
1: ainda sabe, ela judia da gente. A Titina, que bonitinha.
0: Uma fofa, uma graça. Tem mais mensagens
1: tem,
0: aí também,
1: tem
0: né?
1: Tem mais mensagens por aqui. Galera mandando, a Bruna tá ligadinha na rádio, quer participar do sorteio, quer ganhar os ingressos pra levar a filha pra conhecer os Pomerode. Bruna Caroline, um beijo pra você, minha linda. Obrigada pela participação. Já está concorrendo, tá, meu bem? Agora é você cruzar os dedos aí e torcer muito. Luiz Eduardo também participando com a gente, dizendo aí, ó, mais uma semana que inicia. Vamos pra cima. O Luiz, lá do Bairro da Velha, quer participar do sorteio também, já está concorrendo, meu querido. Um abraço pra você e boa sorte. A Jéssica de Gaspar também, a Elisiane da Itopava Central. Tá todo mundo ligadinho com a gente participando. 21026515, nosso WhatsApp, participe. Você também, valendo aí 3 ingressos pro Zou Pomerode, mais uma camisa da menina. Bora!
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0: 9:24, bom dia.
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5: 3 jogos movimentaram a bola neste final de semana pela terceira rodada da Copa Santa Catarina. O Ercílio Luz venceu no João Marcato, Joinville por 3-1. 1-0 o resultado final no Orlando Scarpelli, vitória do Figueirense sobre o Nação. E o Santa Catarina no Alfredo Crick, no Alto Vale, superou o Marcílio Dias pelo placar de 2-1. O fechamento da terceira rodada da Copa Santa Catarina acontece amanhã. Na Arena Barra, o Barra recebe o Blumenau. Para o Esporte Total, Adriano Franco.
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0: Ai, ai, ai, dona Aline Doce.
1: Voltei.
0: Então vai.
1: Câncer, Leão e Virgem. Câncer, ó, haja com energia e coragem, apresentando ideias e conquistas e conquistando aí oportunidades. O período da manhã traz boas surpresas financeiras. No amor, seu charme fica em alta, incentivando encontros divertidos. Porém, atenção aos ciúmes. Aproveite o dia. Cor amarelo, números 39, 37 e 55. Leão, o dia pede atenção às parcerias no trabalho e às ideias que podem trazer bons ganhos. Na família, momentos de afeto alternam com pouca confusão. No amor, questões do passado podem surgir. Cor lilás, números 44, 60 e 35. Virgem,
2: Suas palavras têm grandes impactos, abrindo portas ou fortalecendo contatos. Contudo, mantenha a disciplina para evitar estresse cedo. Sua energia se recupera à tarde. Já no amor, suas palavras podem encantar, mas seja honesto para evitar mal entendidos. Cor preto, número 51, 31 e 22.
0: Obrigado, dona Aline.
2: Até mais.
0: Estamos de volta para mais uma sequência aqui na 97,5. Essa é a Rádio Mineira de Blumenau. Esse é o nosso show da manhã. Até meio-dia.

0: Arthurzão. Que honra demais poder estar aqui, viu?
1: Você tá doido.
0: Obrigado, gente. Obrigado.
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0: pegou, pegou, meu bem. Quem não pegou, não pega mais, que agora é meu. Sai fora.
1: Henrique e Juliana, aquele show da manhã. A gente curtiu Danilo e Davi. Menos é mais com Pablo, Lucas e Igor no comecinho do bloco. E daqui a pouquinho tem mais.
0: Tem mais, com certeza. Muita música boa, informação, bate-papo. Vai ter as nossas firulas por aqui. Tem prêmio na programação, prêmio no Instagram. Meu bem, motivos não te falta pra você ficar aqui, ó, ligadinho com a gente.
1: Lá no nosso Instagram já lançamos o aniversariante da semana.
0: Opa! Ó, quem faz alguém... aniversário de segunda a sexta, né?
1: Não importa se o aniversário. É amanhã, hoje, depois, foi ontem. Tem que estar de aniversário nessa semaninha,
0: exatamente.
1: Tá bom?
0: Se quiser trazer um pedacinho de bolinho pra gente também, fica à vontade, tá?
1: Opa, um pedacinho só não adianta. Tem que trazer no mínimo três. No mínimo três.
0: Um pedacinho pra mim, né?
1: É, tá bom então, os olhudinha. Ó, tem torta, salgadinhos, brigadeiros, refrigerantes e pizzas pro aniversariante da semana. Pra participar, arroba Menina FM Blue.
0: E hoje sai uma, né? Hoje sai o do casarão?
1: Hoje tem o casarão.
0: Pro final de semana vocês aproveitarem aí, tá vendo como a gente é bonzinho? Já segunda-feira entregando prêmio.
1: Como a gente é bonzinho. Como gostei.
0: A gente é bonzinho.
1: Gostei.
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10: Mais uma rodada de previsões astrais, dona Aline.
11: Libra, Escorpião e Sagitário. Libra, as suas emoções impulsionam aí as ações no trabalho, trazendo ambição e foco e estabilidade. As chances de ganhar uma graninha extra, mas cuidado com os gastos. No amor, a vontade de estar perto aumenta, com boas chances de diversão e romance. Aproveite o dia de forma positiva, tá? Cor branco, números 38, 16 e 25. Escorpião, hoje você revela seu talento e potencial, então confie em si mesmo. Cuidado com o desejo de controlar familiares, mas sua vida social promete fortalecer amizades. No amor, seu charme fica em alta, atraindo quem deseja. Aproveite essa energia para conquistar. Cor rosa, número 6, 32 e 23. E Sagitário, o dia exige prudência nas ações, especialmente na manhã, para evitar tensões no trabalho e nos relacionamentos. À tarde, oportunidades surgem com a lua na casa 2, aumentando a renda. No amor, explore seus sentimentos mais profundos para transformar sua relação. Cor pink, números 14, 31 e 24.
10: Quer falar alguma coisa, Dai?
12: Gostei da cor pink.
10: Pink. Tá bom.
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0: Pode trazer que é minha.
1: 37?
0: É minha. É meu número.
1: Tá bom.
0: Igual
1: então.
0: A Cinderela, pode trazer que cabe.
1: Oh, igual a Cinderela.
0: Igualzinha.
1: Texana 37 aqui no Show da Manhã. Bruno Barreto, teve Rio Negro e Solimões, teve Corpo e Alma com Traia Véia. E daqui a pouquinho tem mais.
0: Tá bem misturado o negócio aqui hoje, né? É. Segundou.
1: Segunda-feira.
0: Segunda-feira tem que ser um pouquinho de cada.
1: Estamos engatinhando ainda.
0: É, um pouquinho de sexta, um pouquinho de quarta love, um pouquinho de quinta, de TVT.
1: Na realidade, não estamos nem engatinhando, estamos acordando.
0: Eu ia dizer, nem engatinhando.
1: A gente começa a engatinhar
0: ainda.
1: Amanhã.
0: A gente mal abriu o olho.
1: Ó, pra concorrer a 3 ingressos pro Zoo Pomerode, é só brincar com a gente, é só mandar mensagem no nosso WhatsApp.

0: Margarete.
1: Boa sorte.
2: Ô, Margarete, você não vai ganhar.
1: Por que não?
2: Porque só deu bom dia pra mim.
1: Ih, é verdade.
2: Não deu bom dia pra
1: Dai. Eu não queria dizer nada, mas o Alan é bocudo, ele fala por mim. Eu penso, ele fala.
2: A Dai é rancorosa.
1: Ai, que horror.
2: Você não vai ganhar.
1: Que horror.
2: Não vai ganhar.
1: Eu não sou rancorosa também assim. Vai dar parte.
3: Oi, Alan, bom dia. É a luta da Verde. Alan, quero os ingressos pro Zupo Almirante. Acredito que em 65 anos ainda não fui no Zupo. Nunca fui no zoológico. Quero levar minha netinha de 15 anos também. Ela faz 15 anos esse ano. Quero levar ela lá de presente. Aí disse pra mim, ó.
1: O meu netinho.
3: Um beijo, bom programa e um bom começo de semana.
1: Bom dia, tá, gente? Tô aqui, tá?
2: Bom dia
1: pra vocês também.
2: Eu comecei na velocidade 1, parti pra 1.5 e terminei na 2.0. A mulher não terminava de falar.
1: Que legal, o meu netinho, 15 anos.
2: Vamos lá.
1: Um garotão.
4: Bom dia, aqui é Marlene do Barro do Salto do Norte. Eu quero participar do sorteio dos 3 ingressos do Zupo Emerode para ir com a minha família passar um final de semana maravilhoso.
1: Arrasou.
4: Boa sorte. Ótima segunda-feira abençoada.
2: Maravilha.
1: Amém.
2: Mais um áudio bem rapidinho, vai.
5: Galera, meu nome é Neto, sou de Blumenau e eu queria muito ganhar esses ingressos pra levar a minha enteada pra dar uma curtida nesse parque. Beleza? Obrigado. Sou fã de vocês, da Rádio Menina.
1: Pega essa voz de locutor.
2: Olha só. Botar um cara desse no Clube da Paixão, hein?
1: Meu Deus do céu.
2: O que é isso?
1: No Love Songs.
6: Bom dia, Ala. Bom dia, Dai.
1: Bom dia.
6: Quero estar participando desse sorteio pra levar as crianças a curtir o Zou. Beijo. A Fernanda do Nova Esperança.
1: Tá concorrendo, Fê. Um beijo pra você. Boa sorte.
2: Na hora do sorteio, todo mundo concorre,
1: exatamente,
2: tá bom? Mensagem de texto, de áudio, vídeo.
1: Até quem não me manda bom dia, tá?
2: E quem vai fazer o sorteio é a Dai. Então eu tô fora dessa. Não adianta me xingar. Xinga ela depois, tá
1: não,
2: bom?
1: Não, xinga eu não.

0: 10:03, bom dia.
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0: Batendo o escanteio e correndo pra área pra cabecear, Jefferson Fagundes.
2: Escanteio, eu bato agora e o cabeceio no Jornal da Menina, segunda edição, hein? 3,92 metros é o nível do Rio Itajaí Açu. Subiu um pouquinho a temperatura, não deve esquentar muito hoje, 16,7 graus, de acordo com dados da meteorologia. Alan, os bombeiros precisaram suspender um carro para resgatar um homem que foi atropelado aqui em Blumenau. Foi um acidente inusitado que aconteceu em um estacionamento de um supermercado ali no bairro Força. Ocorrência no comecinho da noite, atendida pelo corpo de bombeiros. A vítima ficou até presa, né, entre o chão e o assoalho do veículo ali de bruços. O homem estava consciente no atendimento, durante o atendimento do corpo de bombeiros, mas apresentava ali alguns ferimentos que foram ser investigados no hospital. Os bombeiros precisaram estabilizar e suspender o veículo para retirar a vítima com segurança. Depois do resgate, né, todos os procedimentos foram adotados. Uma equipe do SAMU também esteve no local e fez o encaminhamento do homem até o Hospital Santo Antônio para uma avaliação médica. A motorista, né, do veículo que se envolveu nesse acidente, uma mulher de 35 anos, não ficou ferida. Agora, as autoridades vão investigar as circunstâncias desse acidente. As imagens são impressionantes, inclusive estão à sua disposição lá no portal meninablu.com.br. Jefferson Fagundes para o jornalismo da Rádio Menina.
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12: É audiência, menina. Acredite, estamos filosofando fora do ar.
13: Cara, é estranho, né?
14: Que segunda-feira bem louca.
13: É estranho, né? Quando a gente começa a falar sério, é estranho.
14: Mas é cada momento de um jeito. Antes a gente tava fofocando que o veneno tava escorrendo. Agora a gente tá aqui assim, ó, quase que meditando juntos.
13: Nossa,
14: aqui,
13: gente,
14: debatendo sobre uma
13: que
14: situação
13: é
14: muito importante.
12: Mas quando vem esse tipo de conselho, eu não diria nem conselho, esse tipo de...
13: Vivência,
12: vindo de Aline Doce. Cara, minha vontade é largar tudo aqui e sair correndo.
14: Tu diz, Alan.
12: Cara,
14: por quê?
12: É um nível de pilantragem.
13: Da onde pilantragem? Eu não sei de onde pilantragem. Estávamos filosofando, conversando sobre a vida, vivências.
12: Para, quem não te conhece, te compra.
14: Aline, vamos lá. O Alan fala tanto que às vezes até eu olho assim pra ti e falo, será?
12: Mas tu tem dúvida, né?
14: Essa
12: ainda?
14: Carinha,
13: não, né?
14: Será?
13: Tá vendo? Cada vez é, ó.
14: Diga.
13: Loucuragem da cabeça.
12: E ela acha que esses cachinhos ali é de anjinho, ela é uma anja.
13: Mas claro que eu sou.
12: Ah, tá bom.
13: Um anjinho.
12: Mas tem ouvinte que acredita.
13: Mas
12: às vezes tem ouvinte que me
13: certos.
12: Para na rua, me para. Ô, por que que você fala assim da Lina? Porque é?
13: Porque ele gosta de pegar no meu pé.
12: É porque
13: sabe?
12: É verdade.
13: Quando a pessoa é boa, quando a pessoa é maravilhosa, assim como eu.
12: Ai, ai, ai, vai.
13: Capricórnio, Aquário e Peixes pra finalizar, tá?
14: Bora.
13: Capricórnio, dia para revisar seus gastos e investimentos.
12: Boa.
13: No amor, sua sensualidade fica em alta. E uma atitude espontânea pode abrir novas possibilidades. Nas amizades, cuidado com possíveis desentendimentos por ciúmes ou cobranças. Mas a conexão fica favorecida para novidades. Cor violeta, número 59, 50 e 31. Aquário, hoje os astros favorecem seu reconhecimento profissional, trazendo oportunidades até um aumento salarial.
14: Amém.
13: Com praticidade, transforme hábitos e controle a irritação. Já no amor, o esforço fortalece suas conexões e novas possibilidades surgem. Aproveite o dia para fortalecer seus vínculos.
14: Que nova conexão no amor ali.
13: Cor azul esverdeado, números... É pra quem tá solteiro ou solteira,
14: não.
13: Calma.
12: Ah, não, peraí. Termina que depois eu vou construir.
13: Cor azul esverdeado, números 32, 22 e 49. E peixes, ótimo dia para fortalecer parcerias e abrir novas portas no trabalho. Na saúde, aproveite para descansar a mente com lazer e planos de viagem. No amor, as chances de um relacionamento sério ou de uma paquera especial aumentam. Cor amarelo ouro, números 12, 19 e 30, e o horóscopo de hoje fica por aqui.
12: Aí quando ela chega aqui e fala o que tu quer escutar, ai Aline, como você é querida.
13: É que tem que interpretar,
12: Ai Aline.
14: Calma. Não, mas é que ali você não disse que era pra quem é solteiro.
13: Ah não, mas é, tem que interpretar.
12: Aí quando ela chega aqui e fala umas verdades, aí tu quer ficar bicudo. bicuda com
14: não,
12: ela.
14: Não, sai fora de novas conexões, eu, hein?
12: É?
14: Não.
13: É pra quem tá solteiro, solteira.
14: Nova conexão só sou com Deus.
13: Meu Deus!
14: Ou é comigo, é com Deus. Tchau, sai fora.
4: Gente, beijo! 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
12: 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Depois dessa eu vou tomar um cafezinho. Eu não sei se eu volto, se eu não voltar. Se eu não voltar, você assume aqui.
14: Aumenta o som que é seu gosto.
12: E fica até meio-dia
14: aqui,
12: tá
14: bom?
12: Fica
14: até uma.
12: Eu fiquei assustado.

0: Natan e Zé Vaqueiro aqui no Show da Manhã da Menina. Aproveita, aproveita. Que eu tô brigado. Ih, boa.
1: Isso é perigoso. Perigoso. Ora,
0: lá no nosso Instagram, daqui a pouquinho vai sair o resultado dos Deuse. Dois Deuse pra nossa audiência. A gente vai fazer o sorteio daqui a pouquinho.
1: Daqui a pouco, né? Daqui passou a pouquinho. Voando, gente. É 10h22. Meu Deus do céu.
0: Nossa, e lá no nosso WhatsApp tem ingressos pro Zoom.
1: Tem os três ingressos pro Zoom, mais a camiseta bonitona da menina. É só você mandar mensagem de texto, de áudio. Quer mandar vídeo? Manda também. Só não manda das crianças, não manda da titina pedindo. Daí vocês acabam com a gente. Aí não dá, não. Aí não tem como.
0: E o sorteio dos ingressos pro Zoom Pomerode também acontece daqui a pouco.
1: Isso, exatamente. Fizinho do show da manhã, a gente já vai saber aí. Daqui a pouco, na verdade, a gente já vai encerrar as participações, né? Vai congelar o WhatsApp, como diz o Alan aqui. Vai tudo pro sistema e deixa o sistema fazer o serviço dele, tá, gente? Não sou eu, apesar do Alan falar pra vocês brigar comigo, não briguem comigo, porque é o sistema.
0: É mentira, não tem sistema.
1: É o sistema, sim,
0: senhor.
1: É
0: ela que faz o sorteio.
1: Não sou eu, não, gente. Não
0: e
1: sou
0: tem
1: eu,
0: muita
1: não.
0: Gente aí no Zap com a
1: tem
0: gente,
1: bastante.
0: Não?
1: Tem bastante, tá todo mundo aqui participando, ligadinho e querendo os ingressos, obviamente, né? Adriana Andrade mandando um bom dia aqui pra gente. Bom dia pra você, minha linda. Mariana, da Escola Agrícola, participando e quer participar do sorteio dos ingressos pra ir na companhia das minhas... Ixi! Das minhas cunhadas, que são como irmãs pra mim. Um beijo pra você, viu, Mariana? Pode deixar, já tá concorrendo. Cunhada também é perigoso levar no zoológico, né, Alan?
0: Quem tá falando é você. Eu não sei. Quem tá falando
1: Ai,
0: é você.
1: Meu Deus do céu, não é só sogra que é perigoso, não. Cunhada também é, viu? Lene, um beijo pra você, lindona. Tá participando também, já tá concorrendo. Tá participando aqui com a gente, curtindo a programação. Um beijão, viu? A Cleidiane, bom dia pra toda a equipe da menina. Ó, ela deu bom dia pra mim, essa daqui. A melhor de todas, concordo. Manda esses ingressos pra nós, quero levar o meu filho e meus afilhados para curtir o Zoa. Cleidiane da Itopava Central. Tem muita gente participando, viu? Bom dia, Alan e Dai. Gostaria de participar do sorteio do Pomerode. Vanderleia da Itopava Central. Tem áudio também, mas dei áudio com Alan, tá, gente?
0: Eu vou deixar o áudio pra daqui a pouquinho, porque a gente tá atrasado. A gente vai voando pro intervalo.
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0: calma. São ainda 10h44 ainda. Calma.
1: Já passou o busão, não?
0: Já passou o busão, mas nós estamos aqui, continuamos até o fim.
1: Ah, legal, a gente curtiu aí, ó, Bruno Marrone, Brilhação, Guilherme Santiago, Talagaço. E daqui a pouquinho a gente volta com muito mais lá no nosso Instagram. Última chance para você participar do sorteio dos dois Deiuse. A gente tá avisando para depois ser, ah, eu não sabia, deixei para participar tarde e não deu porque o sorteio já aconteceu. Então, daqui a pouquinho a gente vai fazer o sorteio dos dois Deiuse lá no Instagram da Rádio Menina. Os ingressos pro Zoo Pomerode é pelo WhatsApp. Quem vai fazer o sorteio é a Dai.
0: É o sistema.
1: Não é o sistema.
0: É o sistema.
1: Não tem sistema.
0: Tu para.
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1: Em Blumenau, tempo nublado, temperatura 17 graus. 10h45.
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1: Que tá rolando na internet, Dai?
0: Bora, nossa queridíssima Luana Piovani, essas horas lá em Portugal, deve estar se revirando na casa dela pensando como que ela vai fazer pra infernizar a vida do Scooby, sabe por quê? Cíntia Dicker falou sobre a separação aí com o Pedro Scooby durante um evento da Escola de Samba Salgueiro. Em entrevista, ela disse que ela não descartou aí, né, uma possível volta com o Pedro Scooby. Ela revelou que a relação com o ex-marido após o fim do casamento e não descartou nenhuma possível reconciliação no futuro. Segundo ela, apesar de não formarem mais um casal, os dois mantêm uma boa relação, uma relação bem próxima, inclusive, com carinho e respeito. Ela disse que eles só não são mais um casal, mas continuam amigos, se amando, se gostando, se respeitando e morando muito pertinho um do outro. Eu senti uma pimentadinha, uma alfinetadinha aí, ó. Então, a Luana Piovani deve estar se revirando lá em Portugal, pensando qual vai ser o próximo bote dela pra infernizar a vida desses dois, viu? Sim, se você pretende voltar aí com o Scooby, fica quietinha, mulher. Fica quietinha, faz as coisas aí por debaixo dos panos, porque senão ela vai fazer alguma coisa pra atacar você. Tu sabe melhor que a gente. Tu sabe que a mulher é fora do padrão, é fora do normal, né? Então, se for pra voltar, que voltem, que sejam felizes, que Deus abençoe, que o pau tore, gente feliz, não incomoda os outros.
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17: Uma boa, cantando bem alto, queremos saber quem é que vai cantar mais alto aqui.

0: Pedro e Benício aqui no Show da Manhã da Menina, lembrança boa. Teve Gustavo Mioto, Brincar de Ser Feliz, clássico Chitãozinho Chororó.
1: Um clássico de quinta-feira por aqui na nossa segunda.
0: E a gente começou com Chitãozinho Chororó.
1: Começamos com Chitãozinho Chororó.
0: O bendito do fio de cabelo.
1: Ixi, Maria, melhor nem comentar.
0: Já teve gente que se estrepou por causa de um fio de cabelo.
1: Eu sou dessas, viu?
0: Eu sou dessas.
1: Eu vejo, eu olho, eu vejo a cor, vejo o tamanho. Eu dou até uma lambida pra ver se tem cheiro, tem gosto.
0: Ai, é sério, é?
1: Sério.
0: Não, mas agora eu sou obrigado a perguntar. Já aconteceu ou não?
1: Não. Graças a Deus, não.
0: Não aconteceu.
1: Até onde sabemos, não é mesmo? Nunca aconteceu.
0: Patrícia não sabia.
1: Exatamente, é sempre o último, né?
0: Patrícia.
1: Então a gente nunca diz nunca, né?
0: Patrícia não sabia, mas também, olha com quem ele andava, com o

0: vocês estão falando.
1: Ele fez exatamente igual ao meu namorado. Mas eu não fiz nada, que tá acontecendo?
2: Eu só falei do Vorcaro, do círculo de amizades.
1: É.
2: Do Vorcaro e ela endoidou.
0: Eu acho que eu sou o único que não recebeu um pix do Vorcaro. Acho que todo mundo recebeu.
1: Eu também não recebi.
0: Não, ainda não?
2: Eu também não.
0: Acho que agora não vai mais. Agora tá ruim pra ele.
1: Tá
0: ruim pra ele.
2: O bonde passou.
1: Qualquer coisa também a gente ficou.
2: A gente vai pro intervalo comercial e volta já, segura aí.

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1: 11:02, bom dia.
0: Central de Notícias, agora, aqui, na mais gostosa de
1: vocês. Agora falando sério, Jefferson Fagundes.
2: Vamos lá, Alan, estamos preparando a segunda edição do Jornal da Menina, que entra no ar imediatamente após a propaganda eleitoral gratuita. Às 12:25 a gente começa, tá bom? 17 graus a temperatura neste momento aqui em Blumenau. Vamos trazer informações do trânsito. Atenção, condutores, a rua Pomerode tem bloqueios nesta segunda-feira, isso por conta das obras, né, de repavimentação que vão alterar o trânsito ali na região. Obras foram feitas ali e agora a repavimentação está em curso. Vamos ainda destacar a triste informação do fim de semana, a morte de um jovem de 19 anos que bateu contra um caminhão estacionado ali na rua Amazonas. Aconteceu na madrugada de domingo, essa coisa tristíssima. Vamos trazer ainda informações da segurança pública, aquele tradicional giro pelo fim de semana. Repercutiu também a rápida elevação que teve o Rio Itajaí-Açu na sexta-feira. Começa hoje em Blumenau a 28ª edição do Fenatibe. A partir de hoje, hein, o festival vai ter espetáculos, oficinas, atividades para crianças e jovens. O esporte também vai estar em destaque e muitas outras informações. 12:25 tem Jornal da Menina, segunda edição.
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2: 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Tá quase na hora, hein? Quase na hora do sorteio.
3: Tá quase na hora. Já vamos congelar as mensagens?
2: Vamos congelar agora.
3: Vamos, agora?
2: Quem então brincou, pronto. Quem mandou mensagem, mandou. Quem não mandou, não adianta mais mandar.
3: Aí só amanhã.
2: Só amanhã.
3: Hoje já foi. Agora, tá congeladas as mensagens e mais depois, né? Lá pro finalzinho a gente vai fazer o rolo aqui no sistema pra saber quem foi que ganhou os 3 ingressos e a camiseta. O sistema, tá, gente? Não sou eu, não. Não caio na lábia do seu Alan, não, tá bom?
2: Agora tem Jorge Matheus.
3: Bora.

0: manhã da menina. Boa, boa, teve Marcos e Belucci, a gente curtiu Sorriso Maroto com Ferrugem, Grupo Benzadeus, Jorge Matheus lá no comecinho do bloco. E os tambores, que rufem os tambores, dona Dai.
1: Bora, bora saber quem foi que ganhou os 3 ingressos mais a camisa lindíssima da menina. Quem ganhou hoje, parabéns, foi você, Michele Flores. Lá do Salto do Norte, um beijo pra você, minha linda. Já já a gente entra em contato com você. Tem 3 dias pra retirar os ingressos e a camiseta aqui, tá? 3 dias úteis em horário comercial aqui na rádio, tá bom? Aproveita, passa aqui e dá um cheiro na gente.
0: Vamos agradecer porque foram muitas mensagens. Todo mundo que mandou mensagem no nosso zap, brincou, participou. Galera aqui que tá sempre brincando com a gente no zap, obrigado pela audiência, por estar sempre participando com a gente. Infelizmente a gente não tem um monte de ingressos,
1: exatamente,
0: né?
1: Exatamente.
0: Alguém tem que ganhar.
1: E essa é a graça também, né? É ficar ali naquela sensação, será que eu vou ganhar? Será que não vou? Amanhã participa, quem sabe você ganha amanhã.
0: Eu acho que hoje à tarde vai ter mais, tá bom? Eu acho que hoje à tarde no show da tarde teremos mais sorteios.
1: Você acha essa?
0: É só ficar com o radinho ligado aqui na menina.
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0: 11:24, bom dia.
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5: O Brusque entrou em campo ontem na Arena Simon pela segunda rodada do quadrangular final da Série C do Campeonato Brasileiro e empatou com a Inter de Limeira pelo placar de 2-2. Sendo assim, o time aqui do Médio Vale do Itajaí lidera o grupo C com 4 pontos. Seguido de Ferroviária com a mesma pontuação e Inter de Limeira na terceira posição com 2 pontos. O regulamento da Série C tem 2 grupos agora na segunda fase, grupo B e grupo C. Os 2 primeiros colocados de cada grupo garantem acesso à Série B no ano de 2027. Para o Esporte Total, Adriano Franco.
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convidar para mais uma sequência aqui na 97,5. Essa é a Rádio Menina de Blumenau. Daqui a pouquinho, meio-dia e 25, tem o Jornal da Menina, segunda edição, tá bom? Muita informação aqui na 97,5. A turma do jornalismo a partir do meio-dia e 25 com o Jornal da Menina, segunda edição. Agora tem Luan Santana e Rick Martin.

0: todo mundo junto e um lê.
1: Todo mundo junto, misturado no lê. Animar a nossa segunda-feira.
0: Ai, tá quase dando a hora. Daqui a pouquinho, meio-dia, os nossos candidatos dando discurso, fazendo promessa. A partir do meio-dia, o horário eleitoral. É verdade. Você tem ouvido? Você tem acompanhado o horário eleitoral?
1: Não.
0: Eu tenho. Eu tô tranquilo.
1: Eu escuto alguma coisa aqui, outra ali, nos comerciais e tudo mais, mas, gente, não.
0: Porque quem tava preocupado pode ficar despreocupado. Os caras têm a solução pra tudo. Os caras vão salvar a humanidade.
1: Tá tudo certo, só fechar o olho lá e votar em qualquer um, pronto.
0: É.
1: Porque pelo jeito que eles estão falando, meu Deus do céu, qualquer um ali, olha.
0: Eu acho que podia juntar todo mundo, botar todo mundo pra cuidar do Brasil. O Brasil é grande.
1: Exatamente.
0: O Brasil é grande. Porque todos têm a fórmula do negócio pro negócio
1: com
0: dar certo.
1: Com certeza. Esses dias me falaram, sabe o quê? Vai começar o horário infernal gratuito.
0: Depois dessa, a gente vai pro intervalo e volta rapidão. Segura aí.
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0: Em Blumenau, tempo nublado, temperatura 17,5 graus. 11h42.
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13: Eu tô indo, e você?
14: Aí? E aí, eu também, tô morrendo de fome. Eu não tenho muita gordura corporal pra mim manter muito tempo sem comer, né? Então.
13: Tá bom.
14: Tenho que ir.
13: 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Suprema Pizza, falar em pizza essa hora, né? Já pensou?
14: Não, nem vou falar, só fica falando de comida por aqui.
13: Recheada, nossa, deliciosa. Senhora. 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

0: São pra você que participou, muito obrigada, viu? Você que tá aí do outro lado, um beijo pra você e até amanhã, se Deus quiser e assim permitir, a partir das 8 horas estaremos de volta com mais uma edição do Show da Manhã. Vou ficando por aqui, um beijo, fui!
1: Na sequência, o horário eleitoral, os nossos candidatos dando o discurso, né? Aquela promessa.
0: Dando a vida ali, né? Oh, meu Deus do céu. Prestem atenção, viu? Prestem atenção.
1: Meio-dia e 25 tem o Jornal da Menina, segunda edição.
0: Tchau.
1: Até amanhã, turma.

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5: Rua Pomerode tem bloqueios nesta segunda-feira em Blumenau. Obras de repavimentação vão alterar o trânsito na região. Batida contra caminhão estacionado mata jovem de 19 anos em Blumenau. Acidente que aconteceu durante o domingo na Rua Amazonas. Homem é surpreendido pela polícia militar ao tentar furtar impressora de estabelecimento comercial. O local já havia sido vítima de furto no mesmo dia. Rio Itajaí-Açu registra uma das maiores elevações já acompanhadas em Blumenau. O nível subiu 63 centímetros em apenas uma hora. Começa hoje em Blumenau a 28ª edição do FENATIB. A partir desta segunda-feira, o festival vai trazer espetáculos, oficinas e atividades para crianças e jovens. O esporte também está em destaque. Adriano Franco, boa tarde para você.
6: Boa tarde, Jefferson Fagundes. Três jogos movimentaram a bola neste final de semana pela terceira rodada da Copa Santa Catarina. Falaremos sobre o Brasileirão, que teve Flamengo e Palmeiras vencendo, e o time carioca segue na liderança da competição. Os catarinenses na Série B, como também na Série C do Campeonato Brasileiro. Eu trago os detalhes nesta edição do Jornal da Menina, segunda edição.
5: Combinado, Adriano, até já com essas e outras notícias do esporte, vamos trazer ainda a previsão do tempo e muitas outras informações. É o Jornal da Menina, segunda edição, que já está começando.
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5: Olá, muito boa tarde para você que acompanha a programação da Rádio Menina, sintonizando 97.5 no seu rádio, no som do carro, em casa, no trabalho. Tem muita gente também nos acompanhando pelas redes sociais, Facebook, YouTube, aplicativo Menina Play, também com imagens. Você acompanha no portal meninablue.com.br o conteúdo do jornalismo da Rádio Menina. Vamos juntos a partir de agora até a 1h10 da tarde. Muitas informações, tá bom? Fique ligado, porque tudo que é notícia você vai ficar sabendo aqui no Jornal da Menina. Temperatura agora em Blumenau, de acordo com os dados do Alerta Blue, 18,8 graus. Foi uma manhã de tempo fechado, mas de tempo firme, né? E assim deve permanecer. Algumas instabilidades leves podem ocorrer durante o começo desta semana. Daqui a pouquinho, no segundo bloco, tem a previsão do tempo atualizando essas informações. O Jornal da Menina já está no ar nesta segunda-feira. Hoje é o dia da cruz, dia do frevo e também o dia da capivara. São as datas comemorativas de hoje. A produção e apresentação é de Jefferson Fagundes, a coordenação de jornalismo da Menina FM em Blumenau é de Marcos Roberto Jana, e você que está nos acompanhando pelo rádio ou por alguma plataforma digital, faça contato com o jornalismo da Rádio Menina pelo nosso WhatsApp, tá bom? O número é o 2102-6519, 2102-6519. Por esse contato você encaminha a sua foto, o seu vídeo, a sua denúncia, solicita a reportagem da Rádio Menina, 2102-6519. 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
5: Vamos girar pelas principais informações da internet, o que destaca cada portal de notícia, muitas informações no começo desta semana. Temos aqui candidatos ao governo dão entrevistas, Zanin e Gilmar recebem acesso integral a conteúdo do celular de Vorcaro. PF, né, ainda atuando neste caso. Porque empresas que aceleram a corrida da IA agora defendem limites. Chuvas interditam rodovias e abrem cratera e deixam cidade do Paraná isolada. ainda, né, em destaque pelos portais de notícia, após pedido de Moraes, Fachin manda Mendonça levantar sigilo de processo do Master. Celular de Vorcaro vira foco de disputa no STF antes de sessões sobre Moraes. Zanin e Gilmar recebem da PF dados do celular de Daniel Vorcaro. Pelo portal meninablue.com.br, muitas informações. Rua Pomerode tem bloqueios totais nesta segunda-feira por conta das obras de repavimentação. Daqui a pouquinho nós vamos trazer essa informação na íntegra. Bombeiros precisam suspender carro para resgatar o homem atropelado em Blumenau. Indaial abre inscrições para processo seletivo com vagas na educação para 2027. Estas e outras informações estão à sua disposição no portal meninablue.com.br. É o portal de notícias da Rádio Menina. Agora 12:33.
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5: O Festival Nacional de Teatro para Crianças e Jovens de Blumenau, o FENATIB, começa hoje, segunda-feira, e está chegando na sua 28ª edição, com uma programação totalmente gratuita, inclusive. Serão 6 dias de espetáculos, oficinas, seminários e a mostra de teatro de estudantes, com público escolar já confirmado de cerca de 4.000 alunos. Quem fala sobre a abertura do festival, a programação e a importância do evento para o teatro infantil é Maria Terezinha Raiman. A Maria Terezinha Raiman é coordenadora, né, do FENATIB, idealizadora do festival, e ela também preside o INART. Vamos ouvir a fala dela falando a respeito do início das atividades do festival.
0: Hoje, a partir das 15 horas, nós temos a abertura oficial e em seguida já começa o primeiro espetáculo do festival e termina no próximo sábado às 10:30 com uma apresentação ainda do Boi de Mamão na praça em frente ao teatro. São 28 anos, né, de dedicação ao festival desde 97. A gente trabalha criamos o festival em 97 e desde então a gente vem lutando para que ele possa acontecer a cada edição. E é sempre uma luta, né? Porque cada ano parece que nós estamos na primeira edição, no sentido de fazer a captação de recursos. Eu acho que o que é mais difícil para os festivais e para qualquer projeto cultural é justamente a captação do recurso para que ele possa ser realizado. E o FENATIB não é diferente. Mesmo tendo, digamos, uma divulgação ótima, do apoio de todo o pessoal da imprensa, ao mesmo tempo é um evento já consagrado na nossa cidade, né? É um trabalho que a gente desenvolve junto também com os professores, com as escolas, com a Secretaria da Educação, mas sempre tem a dificuldade é sempre buscar os recursos para que ele possa acontecer.
7: E leva teatro para crianças e adolescentes.
0: Exatamente,
7: né, de Blumenau,
0: e
7: né?
0: Gratuitamente,
7: né? Tem gente, criança, enfim, às vezes que mora num bairro distante aqui do centro, que nunca foi num teatro, né? E leva para o teatro Carlos Gomes também?
0: Exatamente. O nosso trabalho é exatamente esse, né? Poder dar acesso à criança, ao adolescente, à cultura. E com certeza muitas dessas crianças nunca chegaram ao teatro e ao chegarem ao teatro elas ficam encantadas. Então esse é um trabalho que a gente faz questão de dar continuidade, porque é dar acesso à cultura e quem sabe, né, futuros alunos de teatro ou até mesmo espectadores de teatro no futuro, né?
5: Ouvimos a Maria Terezinha Raiman, coordenadora, né, do Festival Nacional de Teatro para Crianças e Jovens aqui de Blumenau, festival que está começando nesta segunda-feira. Toda a programação e mais informações estão disponíveis no site do INART, que é inart.org.br. Agora são 12:36, meio-dia e 36. 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Meio-dia e 37, voltamos em instantes, destacando a previsão do tempo para o começo dessa semana. Já já o Alerta Blue aqui com a gente. Vamos girar as informações do setor da segurança pública. Teve um homem que foi flagrado roubando uma impressora. Foi pego pela polícia quando deixava o local. No trânsito, vamos destacar a repavimentação ali da Rua Pomerode, alterando o tráfego na região. Atenção, condutores, informação importante logo na sequência. E ainda, é claro, aquele triste acidente que matou um jovem de 19 anos durante o fim de semana ali no bairro Garcia. Voltamos com essas e outras informações. Até já.
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2: Horas e 40 minutos, meio-dia e 40, Jornal da Menina, segunda edição, está de volta no seu rádio e também nas plataformas digitais. Bom almoço para você, um bom início de tarde. Obrigado por escolher a Rádio Menina para ficar bem informado. Estamos ao vivo, viu, no rádio, mas também nas plataformas digitais você pode nos acompanhar, inclusive com imagens. Temperatura agora em Blumenau, atualizando aqui a medição mais recente do Alerta Blue, 18,5 graus, sensação térmica também na casa dos 18 graus. O sol ainda não apareceu, o sol está encoberto nesta segunda-feira. Vamos atualizar, inclusive, a previsão do tempo para os próximos dias.
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2: Quem traz as informações pra gente, direto do Alerta Blue, é o meteorologista Gabriel Cassol. Boa tarde, Cassol, bem-vindo.
4: Boa tarde, Jefferson e todos os ouvintes do Jornal da Menina.
5: Nesta segunda-feira, a circulação marítima vai atuar sobre a nossa região e mantém a condição do céu nublado, com possibilidade para chuvisco ao longo da segunda-feira. A temperatura máxima hoje varia na casa dos 18 a 19 graus. Amanhã, terça-feira, o dia começa com friozinho no início do dia, mínimas em torno dos 12 graus, e ao longo da terça-feira uma massa de ar mais seco avança na nossa região e favorece o retorno do sol e o tempo firme ao longo da tarde. A máxima na terça-feira em torno dos 25 graus. Com as informações do tempo, direto da Defesa Civil de Blumenau, meteorologista Gabriel Cassol.
2: Muito obrigado, Cassol, pelas informações. Agora 12 horas e 42 minutos.
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2: Informações da segurança pública, a gente começa com o registro, né? Que recebemos agora no finalzinho da manhã, no começo desta semana. Infelizmente, a ponte do Salto foi vítima de pichação, né? A ponte que recentemente passou por uma revitalização, teve ali um trabalho de pintura, a estrutura passou também, né, por outros reparos. A ponte Lauro Miller, a conhecida ponte do Salto, foi avistada no começo dessa semana com pichação, né? A Secretaria de Segurança Pública do município já está em contato com a Polícia Militar e agora as autoridades tentam identificar o autor ou os autores da pichação para fazer a responsabilização, né? Lamentável. Estrutura recebeu ali alguns reparos, até pintura, e a pichação já foi vista no começo dessa semana ali na estrutura da ponte Lauro Miller, a conhecida ponte do Salto. 12 horas e 43 minutos, informações da segurança pública em destaque, aquilo que ocorreu, né, durante o final de semana. Teve um caso muito curioso, um homem de 38 anos foi preso em flagrante pela Polícia Militar. Ele estava tentando sair com uma impressora de um estabelecimento ali no bairro Fortaleza. De acordo com a polícia, o homem entrou no estabelecimento, ali funciona uma marmoraria, pegou a impressora, estava saindo, foi surpreendido pelos policiais quando deixava o local. Inclusive, o mesmo estabelecimento havia sido alvo de um furto durante o período da manhã. Na ocasião, o proprietário registrou até um boletim de ocorrência. Agora, né, esse homem vai responder pelo furto. As autoridades vão saber se ele tem ou não relação com o delito que foi cometido anteriormente no mesmo local. A impressora vai ser devolvida ao dono. A Polícia Militar prendeu um homem após um furto de um cartão bancário aqui em Blumenau. Isso aconteceu ontem ali no bairro Badenfurt. Segundo a Polícia Militar, o suspeito furtou o cartão de um homem de 45 anos e, depois de furtar o cartão, passou a realizar compras em um estabelecimento comercial, pagar com o cartão que foi furtado. Ele foi preso, os produtos adquiridos com o cartão furtado também foram apreendidos. O homem foi encaminhado à central de plantão policial para responder por essa situação toda. 12 horas e 44 minutos, o fim de semana também foi marcado por infelizmente, violência no âmbito doméstico. A Polícia Militar prendeu um homem de 32 anos por ameaça no início da noite de domingo no bairro Glória. Segundo a Polícia Militar, uma mulher de 42 anos foi ameaçada pelo homem, que utilizou uma faca durante a ação. A vítima foi encaminhada até a central de plantão policial. Lá, na presença da autoridade, ela manifestou interesse em solicitar as medidas protetivas de urgência. O homem também foi encaminhado pela delegacia e deve responder pelo crime. Agora 12 horas e 45 minutos, faltando 15 minutos para 1 da tarde.
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2: 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No trânsito, a gente começa com uma informação para você, condutor. Atenção, a repavimentação asfáltica da rua Pomerode está sendo retomada nesta segunda-feira, viu? Após a instalação da nova tubulação adutora que vai transportar a água produzida pela ETA 5. Por conta das obras, o trânsito fica totalmente bloqueado no sentido Ponte do Salto, Rua Marechal Rondon, tá bom? O tráfego está sendo desviado pela Rua Ari Santerre. Com o avanço dos trabalhos ao longo do dia, também será bloqueado o acesso de veículos que vêm pela Rua Marechal Rondon e que seguem pela Rua Pomerode em direção ao Trevo do Ceasa. Os trechos, obviamente, estão sinalizados, mas fica o pedido para que os motoristas redobrem a atenção. A orientação, é claro, para evitar transtornos, buscar rotas alternativas sempre que possível. 12 horas e 46 minutos. Pelo trânsito, tivemos uma informação muito triste durante o fim de semana: a morte de um jovem de apenas 19 anos. Ele morreu após o carro que ele conduzia bater contra dois veículos de carga, isso durante a madrugada de ontem, na rua Amazonas, aqui em Blumenau. O acidente aconteceu, era perto das 4 horas da manhã, ali nas proximidades da Coteminas. Segundo as informações, né, da guarda de trânsito, o veículo que ele conduzia, um Volkswagen Gol, estava seguindo sentido Alameda Duque de Caxias, quando em uma curva, muito provavelmente o motorista perdeu o controle da direção e bateu contra um caminhão que estava estacionado, né, e acoplado a outro veículo de carga. O condutor do Gol ficou preso às ferragens, foi desencarcerado, o Corpo de Bombeiros fez ali o seu trabalho, mas a morte desse jovem foi constatada pelo SAMU e também pelos bombeiros ainda no local. A vítima foi encaminhada ao setor de medicina legal da Polícia Científica e o veículo entregue ao pátio municipal. Durante o atendimento, né, os bombeiros retiraram ali também os pertences do jovem de dentro do carro. A Polícia Militar também prestou atendimento no local, fazendo ali o controle do trânsito. Os responsáveis pelos veículos de carga, no momento ali do atendimento, no momento da ocorrência, não haviam sido identificados. Teve também um caso registrado em Blumenau durante o fim de semana, foi no começo da noite de ontem. Um homem de 58 anos, ele ficou ferido após ser atropelado por um veículo Nissan Kicks no estacionamento de um supermercado no bairro Forster, aqui em Blumenau. A ocorrência foi registrada por volta das 6:30 da tarde. Segundo o Corpo de Bombeiros, a vítima chegou a ficar presa entre o assoalho do veículo e o solo na posição de bruços. O homem estava consciente no momento do atendimento, mas apresentava ali alguns ferimentos. Os bombeiros precisaram estabilizar e suspender o veículo para retirar a vítima com segurança. Após o resgate, foram realizados os procedimentos de atendimento pré-hospitalar, incluindo a imobilização e estabilização da vítima. Uma equipe do SAMU fez o encaminhamento dele até o Hospital Santo Antônio para uma avaliação médica. A motorista, né, do veículo que se envolveu nessa situação tem 35 anos e não sofreu ferimentos. São 12 horas e 48 minutos, agora 12:48. O Jornal da Menina, segunda edição, vai fazer um rápido intervalo. A gente volta daqui a pouquinho destacando mais informações, repercutindo também, né, um dos assuntos do fim de semana, que foi aquela rápida elevação do nível do rio Itajaí-Açu. Chamou a atenção até da própria Defesa Civil a rapidez, né, dessa elevação do rio. Uma enchente quase foi registrada em Blumenau, né, foi por pouco, mas a Defesa Civil emitiu até um alerta sobre essa possibilidade. A gente atualiza essas informações daqui a pouco. Vamos trazer ainda as informações do esporte, muitas outras notícias. O intervalo é rápido, nós voltamos já já.
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8: Muito bem, são 12 horas e 52 minutos, 8 minutos faltando para uma hora da tarde. Temperatura segue na casa dos 18 graus. Início de tarde com tempo fechado, nublado, não chove neste momento aqui na área central de Blumenau. Jornal da Menina, segunda edição, está de volta com mais informações.
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8: A elevação do nível do rio Itajaí Açu aqui em Blumenau chamou atenção, né, pela rapidez durante a última sexta-feira. Segundo o secretário da Defesa Civil aqui de Blumenau, o coronel Carlos Olímpio Merestrina, o rio chegou a subir 63 centímetros em apenas uma hora. Um dos maiores registros já acompanhados pela Defesa Civil. O maior volume de chuva foi registrado na região do Médio e Alto Vale, o que contribuiu para a rápida elevação do nível. Durante a sexta-feira, vários alertas foram disparados pela Defesa Civil, falando da possibilidade de enchente, né, entre a sexta-feira e já a madrugada amanhã do sábado, informação que felizmente acabou não se confirmando, né, ao nível do rio Itajaiaçu, acabou não atingindo, por muito pouco é verdade, a cota de enchente, as primeiras cotas. O secretário da Defesa Civil fala a respeito, né, dessa rápida elevação registrada durante a sexta-feira.
9: Bom, é um fator que dificilmente aconteceu na história de Blumenau, né? Porque a chuva se concentrou principalmente no Rio Itajaí do Benedito Novo, na região de Benedito Novo, Timbó, Doutor Pedrinho, Rio dos Cedros, o maior volume de chuva, e também na região da região norte do Alto Vale, a região de Birama e José Boatê, abaixo da barragem, e foi que exatamente impactou em grande número essa elevação rápida de chegou em uma hora a 63 centímetros, né? Realmente faz parte da história, foi a maior elevação da história do Rio Itajaiçu que nós temos registrado aqui na Defesa de Blumenau, 63 centímetros em uma hora.
8: Esse é o secretário da Defesa Civil aqui de Blumenau falando a respeito, né, dessa rápida elevação. Bom, com relação a tudo que ocorreu, né, entre a noite de sexta-feira, madrugada de sábado, o Rio Itajaiaçu estabilizou por volta das 5:20 do sábado, atingindo a cota de 7 metros e 87 centímetros. Com a estabilização, né, do nível do rio e a redução das vazões, ficou obviamente descartada neste momento, ou seja, naquele momento, né, uma enchente. Até isso já tinha sido adiantado durante aquela previsão que a Defesa Civil fez por volta da meia-noite, né? Durante o período de instabilidade aqui no município e na região, a Defesa Civil contabilizou 20 ocorrências em Blumenau, foram 12 deslizamentos, 6 análises de risco e uma enxurrada, em um caso também de muro, né, com queda ou colapso. Os casos foram registrados nos bairros Velha Grande, Velha, Valparaíso, Glória, Ponta Aguda, Tribés, Garcia, Badenfur, Salto do Norte e também na área central, né? Os deslizamentos envolveram situações como queda de árvores, problemas em terrenos, via pública e também residências. Já as análises de risco foram relacionadas principalmente a vias, né, e terrenos, além de cortes e podas de árvore com a possibilidade de queda. Neste momento, o nível do rio Itajaí-Açu em Blumenau está na marca de 3,84 metros. Agora são 12:56, faltando 4 minutos para 1 da tarde.
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8: Os Correios buscam novas parcerias com lojistas para ampliar a rede de pontos de coleta de encomendas, isso aqui no estado de Santa Catarina. A estatal lançou editais para credenciar empresas interessadas em atuar como unidades de atendimento. Atualmente, 46 pontos estão ativos no estado em estabelecimentos do varejo. Vamos atualizar essas informações. Participa com a gente agora o repórter Cadu Reis.
10: Os Correios lançaram novos editais para credenciar empresas interessadas em se tornar parceiras da estatal no processo de ampliação de pontos de coleta de encomendas em Santa Catarina. Estabelecimentos do segmento de varejo, como lojas de conveniência, farmácias e papelarias, podem participar. Municípios catarinenses como Itapema, Maravilha, Porto Belo e Xanxerê são alguns dos locais de interesse da companhia para a instalação do novo modelo de estrutura de atendimento. A superintendente estadual dos Correios em Santa Catarina, Elisiane Laurindo, explica.
11: Para ser um ponto de coleta, o interessado deve cumprir condições exigidas pelos Correios para que a qualidade da prestação do serviço seja mantida, como ter espaço reservado para armazenar as encomendas e equipamentos, como smartphone e impressora. Também é preciso estar em dia com as obrigações fiscais e trabalhistas. Inicialmente, os Correios recebem o formulário de interesse e a documentação do lojista. As próximas etapas são a análise desses documentos, cadastramento e visita aos estabelecimentos para verificação da estrutura.
10: A estratégia de formar parcerias com estabelecimentos comerciais é uma aposta dos Correios para aumentar a capilaridade da empresa no atendimento aos cidadãos. O proprietário de uma agência de viagens que cedia um ponto de coleta em Florianópolis, William Klaus Santana, avalia.
12: Era uma demanda reprimida da nossa região, que hoje impulsiona o nosso negócio de agenciamento de viagens. Os sistemas eletrônicos de fácil uso dos Correios, somados ao atendimento das equipes responsáveis, fazem o serviço de envios e retiradas fluir muito bem.
10: O proprietário de uma loja de informática que funciona como ponto de coleta dos Correios em Joinville, Milton da Silva Júnior, corrobora.
13: Para nós está sendo bem gratificante, está aumentando a demanda. Também é mais um portfólio aí para a gente agregar nos serviços aqui que a gente já presta para os moradores. O pessoal aqui também tem elogiado bastante porque agora tem uma possibilidade perto de casa, né? Antes aqui na região a gente estava sem um ponto ali de postagem dos Correios. A gente entrou agora e o pessoal está sendo bem receptivo na parte dos moradores locais aqui também.
10: 46 pontos de coleta estão ativos atualmente em Santa Catarina. A superintendente estadual dos Correios, Elisiane Laurindo, detalha.
11: Os pontos de coleta são autorizados apenas para captação e retirada de encomendas com destino nacional. Os profissionais que trabalham nesses pontos de coleta são treinados para atender este tipo de serviço. No caso de outros serviços oferecidos pelos Correios, o cliente deve se dirigir às agências.
10: Todas as regras e requisitos para os interessados em sediar pontos de coleta dos Correios estão disponíveis no site oficial da instituição. De Florianópolis, da Rede de Notícias Acaerte, Cadu Reis. Muito
8: obrigado, Cadu Reis, pelas informações. Agora faltando 1 minuto para 1 hora da tarde. 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Cressol, em cada ciclo do campo, juntos. 13h, pontualmente, vamos fazer um rápido intervalo, daqui a pouco as últimas do Jornal da Menina, segunda edição. Adriano Franco também tá chegando daqui a pouquinho com as informações do esporte.
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6: Muito bem, são 13h04, 1h04. Excelente início de tarde para você que está acompanhando a programação da Rádio Menina. Daqui a pouquinho tá chegando o Adriano Franco com as informações do esporte. Antes aqui, só um registro: o nosso ouvinte do bairro Progresso, Altamir, ele mandou uma mensagem aqui, né, questionando sobre a falta de água que o pessoal do bairro, segundo ele, enfrentou, né? Ele que é morador ali da rua São Boaventura e também o pessoal da rua Brilhante, ele, né, tá querendo saber porque o pessoal lá ficou no fim de semana sem água, segundo ele, dificuldade, né, para tomar banho, fazer comida, enfim, situação pela falta de abastecimento, segundo o nosso ouvinte do bairro Progresso Altamir, situação envolvendo ali moradores da rua São Boaventura. A gente vai, né, pedir uma resposta aqui ao Altamir do Samai e tendo essa atualização a gente passa para você também. Obrigado pela mensagem, né? Todo mundo interagindo, você pode interagir também, pode mandar a sua mensagem pro jornalismo da Rádio Menina 2102-6519. Agora 13h05.
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6: O Adriano Franco tá chegando para atualizar o final de semana esportivo, também o que tá para acontecer no começo dessa semana. Adriano Franco, é com você.
8: Três jogos movimentaram a bola neste final de semana pela terceira rodada da Copa Santa Catarina. O Ercílio Luz venceu no João Marcato, Joinville, por 3-1. 1-0 o resultado final no Orlando Scarpelli, vitória do Figueirense sobre o Nação. E o Santa Catarina, no Alfredo Crick, no Alto Vale, superou o Marcílio Dias pelo placar de 2-1. O fechamento da terceira rodada da Copa Santa Catarina acontece amanhã. Na Arena Barra, o Barra recebe o Blumenau. O Brusque entrou em campo ontem na Arena Simon pela segunda rodada do quadrangular final da Série C do Campeonato Brasileiro e empatou com a Inter de Limeira pelo placar de 2-2. Sendo assim, o time aqui do Médio Vale do Itajaí lidera o Grupo C com 4 pontos. Seguido de Ferroviária com a mesma pontuação e o Inter de Limeira na terceira posição com 2 pontos. O regulamento da Série C tem 2 grupos agora na segunda fase, Grupo B e Grupo C. Os 2 primeiros colocados de cada grupo garantem acesso à Série B no ano de 2027. O Novo Horizontino, time do interior de São Paulo, é o novo líder da Série B do Campeonato Brasileiro. Jogando no seu estádio, no Jorge Ismael de Biasi, empatou ontem com Cuiabá pelo placar de 1-1 e contou com os tropeços de Criciúma e Juventude. O Tigre foi a Goiânia e foi goleado pelo Atlético Goianiense por 4-0. Já o Juventude, em pleno Alfredo Jaconi, em sua casa, em Caxias do Sul, perdeu para o Atlético pelo placar de 2-0. Teve também clássico entre Fortaleza e Ceará, 1-1, resultado final no Castelão. Hoje tem representante do estado de Santa Catarina entrando em campo. Às 21h30 na Ressacada, o Avaí recebe o Vila Nova. O Avaí que neste momento está na 17ª posição com 29 pontos. Se terminasse hoje a competição, estaria sendo rebaixado para a Série C da terceira divisão. Falando um pouquinho sobre Série B, a liderança é do Novo Horizontino com 50 pontos, seguido do Juventude também com 50 pontos, Fortaleza, Vila Nova, Criciúma e Atlético Goianiense são os 6 primeiros colocados. Final de semana a bola rolou muito pela 27ª rodada da Série A do Campeonato Brasileiro, que teve na sexta-feira abertura com o clássico paranaense entre Curitiba e Atlético Paranaense, 3-3. Os demais jogos aconteceram no sábado e ontem. Atlético Mineiro 3, Fluminense 1, o Grêmio de virada perdeu para o Vasco por 2-1, mesmo resultado para a vitória do Internacional sobre a Chapecoense.

0: Clássico Paulista, melhor pro Palmeiras, que no Nubank Park superou o São Paulo por 2-0. No Nilton Santos, Botafogo e RB Bragantino ficaram no 1-1. Na Vila Belmiro, Santos fazendo uma campanha de recuperação, venceu o Cruzeiro por 2-1. E tivemos também um empate do Mirassol com Vitória no Maião por 2-2. E num clássico nacional ontem no Maracanã, o Flamengo venceu o Corinthians pelo placar de 2-1. Hoje, uma partida isolada fecha essa 27ª rodada da Série A do Campeonato Brasileiro. Na Arena Fonte Nova, às 20 horas, a bola rola para Bahia e Remo. Foram essas informações do esporte, amigos. Grande abraço, ótima semana. E amanhã a gente está de volta aqui com vocês na segunda edição do Jornal da Menina.
1: Uma ótima semana para você também, Adriano Franco. E com o esporte a gente finaliza a segunda edição do Jornal da Menina desta segunda-feira, dia 14 de setembro de 2026. Para mais informações, o tempo todo tem notícia chegando para você no portal meninablu.com.br. A central de notícias é de hora em hora aqui na programação da Menina FM. E amanhã, às 6 horas da manhã, tem Jornal da Menina, a primeira edição. A segunda edição vem às 12h25, depois do horário eleitoral obrigatório. Daqui a pouquinho, a Aline Dosso está chegando no comando do Manda Zap. Uma ótima semana e até amanhã.
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9: Muito bem, senhoras e senhores, meninos e meninas, minas, manos e monas, começando mais uma edição do nosso Manda Zap, aqui nas ondas da 97.

1:16. Ótima tarde de segunda-feira, bom começo de semana. 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Ó, bailes todas as sextas e sábados. Já tá liberadaço pra você pedir a sua música, o seu sucesso, brincar aqui junto comigo. 21026515. Começou o Manda Zap na menina e eu quero saber qual é a boa, o que você tá afim de curtir nessa segundona braba, meus queridos.

3025-1515. Boa tarde, Aline. É o Douglas do Belchior. Tô com o Armandinho aí pra nós curtir. Queria oferecer pro pessoal

0: 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Intervalo chegando é rapidão, é papum e já eu tô de volta com mais Manda Zap 21 02 65 15. Eu quero saber qual é a boa, o que você tá afim de curtir aqui na Menina FM o tempo todo com você. Deixa eu aproveitar e mandar um beijão. Baby, beijo.
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curtir aqui na Menina, 21026515. Eu vou atender o Ricardo de Gaspar. Pediu um W aí pra gente matar a saudade nessa segundona. Então, bora lá.

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1: Oi, Aline, boa tarde. É o Vinícius aqui do centro. Toca o Charlie Brown Jr. aí, tô no trabalho e ouvindo a menina. Valeu, Vini.

21026515. Bora com mais participações. Aline, toca corpo nu. É a Josi aqui do posto. Ofereço pra Denise, Pamela e Júnior. Beijão pra vocês.

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Oi, Aline, maravilhosa, tudo bem? É a Fernanda do Nova Esperança. Ô, Aline, toca pra nós aí, você ama o maluqueiro, e oferecer especialmente pros meus filhos que estão na escola, que amam essa música. Beijo!

0: 0266-1515. Quero saber qual é a boa desta segundona. Você está
1: no Manda Zap. Boa tarde, Aline. Que é a Luciana do bairro Fortaleza.
0: Oi.
1: Uma boa tarde para todo mundo aí. E se puder tocar a música do Nenhum de Nós, das antigas.
0: Deixa comigo.
1: Agradeço.

Cara, pra mim, uma das músicas mais lindas do rock nacional, né? Nenhum de nós, um girassol da cor do seu cabelo, pedido da galera aqui no Manda Zap. Ó, seguinte, vou finalizando com essa daí, com esse clássico Nenhum de Nós. É, não deu tempo de atender todo mundo, a galera chegando ali também agora, ó. Daqui a pouquinho eu mando beijos, abraços e afins pra vocês. E semaninha começando, segunda-feira, amanhã tem muito mais.

0: 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Eu, Aline do Show, vou, mas eu volto com o nosso show da tarde, que inclusive tem presentaço, viu, pra nossa audiência. Quem aí tá afim de curtir o baile do chope? Daqui a pouco eu falo mais sobre isso, viu? Intervalo, já tamo de volta. Valeu!
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4: Jefferson Fagundes está na área, boa tarde.
5: Boa tarde para você, Aline, ótima semana. Para você, ouvinte da Rádio Menina, uma ótima tarde também. 18 graus neste momento a temperatura em Blumenau. Tempo encoberto, nublado, né? Mas não chove neste momento aqui na área central de Blumenau. Informações do trânsito: a repavimentação asfáltica da Rua Pomerode foi retomada nesta segunda-feira aqui em Blumenau, após a instalação da nova tubulação adutora que vai transportar água produzida pela ETA 5. Bom, por conta das obras, o trânsito está totalmente bloqueado, né? Vai ficar totalmente bloqueado no sentido Ponte do Salto, Rua Marechal Rondon. O tráfego está sendo desviado pela Rua Ari Santerre. Com o avanço dos trabalhos ao longo do dia, também, né, será bloqueado o acesso de veículos que vêm da Rua Marechal Rondon e seguem pela Rua Pomerode em direção ao trevo do Ceasa. Os trechos estão sinalizados, mas os motoristas devem redobrar a atenção, tá bom? E a orientação é, claro, buscar rotas alternativas sempre que possível. Para mais detalhes e outras informações, dá um pulinho lá no portal meninablue.com.br. Jefferson Fagundes para o jornalismo da Rádio Menina.
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8: Muito bem, estamos de volta.

Catarina, através do radinho, aplicativo, pela internet. Beijo grande no seu coração. Tamo junto nessa vibe boa, nessa pegada gostosa que só a Menina FM tem, não é mesmo? E falar em pegada gostosa, você já deu uma espiada lá no arroba Menina FM Blue, no Instagram da menina, porque tá rolando promoções, sorteios, inclusive tem sorteio que vai sair o resultado hoje, não é mesmo? Então vai lá participar, dá um confere, arroba Menina FM Blue, fica a dica. E por aqui tem presentaço pra nossa audiência também, bora brincar, bora participar? 21026515 é o WhatsApp da menina, anota aí, 21026515. Valendo mensagem de áudio, valendo mensagem de texto. Lembrando que a brincadeira hoje é para maiores de 18 anos. Se beber, não dirija. Porque tem presentaço. Valendo a partir de agora aqui no Show da Tarde. Um par de ingressos para você curtir o Baile do Chope, que acontece neste próximo sabadão, dia 19, lá no Cassitiro Garcia Jordão. Alô, Cassitiro Garcia Jordão! Baile do Chope chegando! E se você, ouvinte menina, tá a fim de faturar, na moral, na moralzinha, um par de ingresso, mais 5 chopes, mais camiseta da Rádio Menina. Só dale, meus queridos, 21026515. Tô esperando a sua mensagem, bora lá.

0: bem, primeiro bloquinho aqui do nosso show da tarde. Você curtiu Guilherme Benuto com o grupo Menos é Mais e Matheus Fernandes, Grau de Maluca. Rolou ainda Matheus e Cauã, com a Lauana Prado, Admita. Rolou sucesso com Detonautas, Rádio Love Nacional. E começamos muito bem com Jorge e Matheus, Sol nos Olhos. Galera participando, 21 02 6515. Tem par de ingressos pra você curtir o baile do Chope, né? Que é tradicionalíssimo lá no Cassio Tiro Garcia Jordão. Um baile bacana, legal. Eu sempre vou, né? Sempre compareço. Não dá pra perder. Sim, meu querido Alex. Detonautas Rock Club. Rádio Love Nacional, música nova dos caras. Legal, né? Bacana. Tenho certeza que você curtiu de montão. Ó, valendo então um par de ingressos pro baile do Chope no Cassio Tiro Garcia Jordão neste próximo sabadão. Mais 5 chopes na faixa Namorando Moralzinha e camiseta da Rádio Menina. Lembrando que a brincadeira hoje é para maiores de 18 anos. Se beber, não dirija. Segura aí que já já eu tô de volta.
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5: O novo horizontino time do interior de São Paulo é o novo líder da Série B do Campeonato Brasileiro. Jogando no seu estádio, no Jorge Ismael de Bias, empatou ontem com Cuiabá pelo placar de 1-1 e contou com os tropeços de Criciúma e Juventude. O Tigre foi a Goiânia e foi goleado pelo Atlético Goianiense por 4-0. Já o Juventude, em pleno Alfredo Jaconi, em sua casa, em Caxias do Sul, perdeu para o Atlético pelo placar de 2-0. Teve também clássico entre Fortaleza e Ceará, 1-1, resultado final no Castelão. Hoje tem representante do estado de Santa Catarina entrando em campo. Às 21h30 da ressacada, o Avaí recebe o Vila Nova. O Avaí que neste momento está na 17ª posição com 29 pontos. Se terminasse hoje, a competição estaria sendo rebaixado para a Série C da terceira divisão. Falando um pouquinho sobre Série B, a liderança é do Novo Horizontino com 50 pontos, seguido do Juventude também com 50 pontos, Fortaleza, Vila Nova, Criciúma e Atlético Goianiense. São 6 primeiros colocados. Para o Esporte Total, Adriano Franco.
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2: 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Chegando sucesso com Zé Neto e Cristiano.

0: Boa tarde, Aline. Demar, do Progresso,
1: boa
0: tudo
1: tarde,
0: bem?
1: Boa tarde, tudo.
0: Manda esse par de ingressos aí do Castelo Jordão do Bar do Chopp aí pra mim. Mais o Chico Chopp, valeu?
1: Opa!
0: E manda uma música boa aí, Dana Castela, pra nós escutar. Valeu, querida?
1: Abraço. Valeu, boa sorte, um abraço. Daqui a pouquinho tá rolando sucesso com a boiadeira.
2: Aline, boa tarde.
1: Buenas.
2: Tudo certo? Bom início de semana pra todos nós aí.
1: Valeu.
2: Me coloca aí no sorteio do baile de chope de sábado lá no Jordão. Beleza?
1: Beleza.
2: Toca Jorge Matheus aí também. Fabrício Barcelos, bairro Bom Retiro, Blumenau.
1: Fabrício,
2: um
1: tamo junto, aquele abraço, tá participando, boa sorte. 21026515, tem par de ingressos pra você curtir o baile do chope lá no Cassitiro Garcia Jordão neste próximo sábado, mais chopes, 5 chopes aqui, ó, pra você já dar aquele zoinho no brilho, né? O brilho no zóio, o zóio no brilho. Daquele jeito, né? E camiseta lindona da Rádio Menina também. Tá a fim de faturar? Maiores de 18 anos, se beber, não dirija.
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0: Copa na Menina FM, sucesso com Bruno Mars. Finalizando mais um bloquinho. E a galera participando no 21026515. Aquela loucura boa. Todo mundo querendo ingressos aí pro baile do Shopping que acontece neste próximo sabadão lá no Cassitiro Garcia Jordão. Tá a fim de faturar também? Então bora lá participar. 21026515.
1: Boa tarde, Aline. Meu nome é Jean. Sou o Garcia. Quero concorrer a esses ingressos para o baile do Shopping sábado lá no Cassitiro Jordão.
0: Muito bem.
1: Valeu. Já. Abraço.
0: Abraço, meu queridão. Tá participando, ó. Andréia de Ilhota também tá por aqui, está participando. A Elisângela Severino de Gaspar. Me manda esses ingressos pro baile do Chopp. Quero tirar meu marido de casa. Ele vai longe pro Chopp. Beijo, lindona. Elisângela, boa sorte pra você e pro maridão, viu? Oi, Aline. Quero ganhar os ingressos do baile do Chopp. É o Leandro do Progresso também participando. Boa sorte. Mais um recadinho. Mais... Deixa eu mandar um beijo aqui. Cadê? Eliezer. Fantin de Indaial. Tá na sintonia aqui com a gente? Beijo. Obrigado pelo carinho, pela audiência. Galerinha participando, só Dália, é isso mesmo. Daqui a pouquinho eu vou ler mais uns recadinhos aqui, colocar essa galera lindona pra falar. E ó, não esquece que lá no arroba Menina FM Blue, no Instagram da Menina, também tá rolando sorteios e promoções, hein? Vamos lá participar também. 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
1: Ele está de volta, Jefferson Fagundes, é com você.
2: Oi, Aline Dosso, mais informações para quem está aqui na programação da Rádio Menina, atualizando aqui temperatura, condições climáticas, 18 graus, né? Hoje é a temperatura não passando da casa dos 18, nível do rio Itajaiaçu, 3,78 metros, de acordo com a medição mais recente da Defesa Civil. Trago informações, né? Aqui da região, a Prefeitura de Indaial abriu novas inscrições para o processo seletivo destinado a contratação temporária e formação de cadastro de reserva para profissionais que pretendem atuar na rede municipal de ensino durante o ano letivo de 2027. As inscrições seguem até o dia 1º de outubro e devem ser feitas exclusivamente pela internet no site do Instituto FUCAP. A prova objetiva está prevista para o dia 11 de outubro. Entre as oportunidades estão cargos de nível médio, como atendente de biblioteca, auxiliar de sala, auxiliar de creche, monitor de transporte escolar e secretário escolar, mas também a vaga para professores de diversas áreas. A taxa de inscrição é de R$ 80 para professores e pedagogo e R$ 60 para cargos de nível médio. As informações completas e o processo seletivo estão disponíveis, né, no site do Instituto FUCAP e lá no portal Menina Blue tem uma matéria completa, inclusive com link, né, para o site do Instituto, para você ter acesso ao edital e assim informações complementares. Jefferson Fagundes para o jornalismo da Rádio Menina.
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5: Opa, muito bem, estamos de volta.

0: 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Chegando sucessos com ela, Simone Mendes.
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0: 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Lojão Progresso informa a hora. 3:23.
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8: Ah, você está curtindo a melhor, a mais gostosa de ouvir, Menina FM de Blumenau, com sucessos que você curte aqui no nosso show da tarde. Bora lá? Aumenta o som do radinho aí, vai, aumenta. Chegando ela, boiadeira.

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0: Quem fala sério, Sammy Rico e Zezé de Camargo, Estrada da Vida. Passou por aqui nesse bloquinho Guilherme Benuto, Panda com Eu Duvido. Rolou ainda Bruno Marrone com Henrique Diego, Esqueci Você. E a boiadeira na Castela, E Eu Que Não Te Esqueci. É que eu não te esqueci, né? Faltou o acento ali, mas tá tudo certo. Ó, seguinte. Acontece, né? Ainda mais na segundona. Ai, ai, ai. Galera participando. No 21026515 tem par de ingressos pra você curtir o baile do Chopp. Mais 5 chopps e camiseta lindona da Rádio Menina. 21026515 para maiores de 18 anos a brincadeira hoje. E lá no arroba Menina FM Blue tá rolando o aniversariante da semana. Você que faz aniversário nesta semana, conhece alguém que vai fazer, tá fazendo, vai lá participar, porque você pode faturar um kit festa do Bistec Supermercados e da Rádio Menina. 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
2: Oi, por aqui sou eu, a Dai, e esse é o Menino Online trazendo fofoquinhas pro seu show da tarde. Carlinhos Maia marcou presença na gravação do DVD da amiga Simária e nos bastidores do evento conversou com a repórter e o influenciador abriu o jogo sobre o relacionamento com Lucas Guimarães, que é aí o seu ex-marido. Falou sobre as recaídas do ex-casal e afirmou que atualmente eles vivem muito melhor do que quando eram casados. Após Lucas confessar que quebrou o celibato com o ex-marido, Carlinhos admitiu: eu provoco mesmo porque eu sei que ele não aguenta. Meu Deus do céu, mas a nossa relação tá muito mais gostosa do que antes quando a gente era casado. E aí, gente, olha, tem casal que funciona melhor mesmo depois separado, viu? O negócio de morar junto é o que pega. E essa parte que é a parte difícil do casamento, viu? É morar junto, é dividir tudo, é ter que saber lidar com a pessoa todos os dias. De repente, quando separa, fica só ali de namorico, até que vai, até que dá certo, né? Mas deixo isso aí pra quem consegue, pra quem tá maduro. Eu ainda não tô, ainda tô verde. Então, vamos seguir. Continue ligado, porque se o famoso apronta, o Menino Online conta.
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1: Pra você curtir o baile do Chopp.
0: Quero participar do baile do Chopp. No próximo sabadão, dia 19. Lindomar de Blumenau.
2: Fala, galera. Queria muito ganhar esses ingressos para ir no baile do Chopp, para levar a minha princesa para a gente se divertir lá. Neto de Blumenau, sempre carregando vocês no meu carro.
3: Aline, ele aqui tá Alexandre da Silva, quero concorrer esse par de ingressos aí no Caçapiri Jordão. Valeu, um abraço. Finita Rosca Caçador, Velha Central. Tchau.
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3: Informações para você que está no trânsito: a repavimentação asfáltica da Rua Pomerode foi retomada nesta segunda-feira aqui em Blumenau, após a instalação de uma nova tubulação da adutora que vai transportar a água produzida pela ETA 5. Bom, por conta das obras, o trânsito fica totalmente bloqueado no sentido Ponte do Salto, Rua Marechal Rondon. O tráfego está sendo desviado pela Rua Ari Santerre. Com o avanço dos trabalhos, ao longo do dia também será bloqueado o acesso de veículos que vêm da Rua Marechal Rondon e seguem pela Rua Pomerode em direção ao trevo do Ceasa. Os trechos.
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6: O tempo todo com você, estamos de volta, 4:06 no oferecimento Queirice, no carnê o Queirice paga a primeira pra você. 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Deixa eu ler aqui os recadinhos rapidamente. Galerinha que tá participando. Oi, Aline, boa tarde. Janete Tribés. Edson Bino também tá por aqui. Israel, bairro Fortaleza. Ligado aqui. Quem que tá ligado aqui? Tem que mandar nome, bairro, tudo certinho, bonitinho ali, hein, gente? Carla do Progresso participando também. Boa sorte. Quem mais? 21-0265-15. Todo mundo querendo ingresso pro Vale do Chufre, né? Daniela de Gaspar, beijo, lindona. Quem aqui? Eu quero ingresso. Eu quem? Vanessa. Blumenau. Esqueceu o bairro aqui, mas tá tudo certo. Uhul, vai ter Vale do Chope, eu quero ganhar os ingressos, tá participando. Aline, eu quero participar, eu quem? Adenilson Kraus, Velha Central, tá por aqui também. 21026515, lembrando que a brincadeira hoje é para maiores de 18 anos, hein? É, se beber, não dirija. Deixa eu mandar um abraço aqui, ó, pro Otacílio. Mandou aqui uma mensagem aqui, ó. Em céu de urubu, gavião não voa. Eita coisa linda. Segue o líder, né? Segue o líder. Vem com a gente. Vem.

0: Intervalo chegando, é rapidão. 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
4: Final de semana a bola rolou muito pela 27ª rodada da Série A do Campeonato Brasileiro.

0: abertura com o clássico paranaense entre Curitiba e Atlético Paranaense, 3-3. Os demais jogos aconteceram no sábado e ontem. Atlético Mineiro 3, Fluminense 1. O Grêmio de virada perdeu para o Vasco por 2-1. Mesmo resultado para a vitória do Internacional sobre a Chapecoense na Arena Condá. No clássico paulista, melhor para o Palmeiras, que no Nubank Park superou o São Paulo por 2-0. No Nilton Santos, Botafogo e RB Bragantino ficaram no 1-1. Na Vila Belmiro, Santos fazendo uma campanha de recuperação, venceu o Cruzeiro por 2-1. E tivemos também um empate do Mirassol com vitória no Maião por 2-2. E no clássico nacional ontem no Maracanã, o Flamengo venceu o Corinthians pelo placar de 2-1. Hoje, uma partida isolada fecha essa 27ª rodada da Série A do Campeonato Brasileiro. Na Arena Fonte Nova, às 20 horas, a bola rola para Bahia e Remo. Para o Esporte Total, Adriano Franco.
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4: Bora de música da menina. Chegando mais sucessos pra gente curtir. Últimos minutinhos pra você participar no 21026515. Tem ingressos pro baile do Chopp, tem Chopp e tem camiseta da Rádio Menina.
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0: Amigo Ignora. Finalizando mais um bloquinho aqui no nosso show da tarde. Ó, seguinte, quem brincou, brincou. Quem não brincou, não brinca mais. Encerradas as participações através do WhatsApp. Boa sorte pra todo mundo. Lembrando que hoje tem par de ingressos pra você curtir o Baile do Chope neste próximo sabadão lá no Cassitiro Garcia Jordão. Mais 5 chopes e camiseta lindona da Rádio Menina. Se beber, não dirija. Promoção brincadeira para maiores de 18 anos. Boa sorte pra todo mundo. Mandar um abraço, meu amigo Siloca. Ah, feliz da vida, né, com o nosso Mengão. É isso aí, saudade. Fogo no foguete. Segue o líder. Ó, lá no arroba Menina FM Blue, tá rolando os sorteios também, tá? Vai lá dar um confere, tem aniversariante da semana, tem vale compras no valor de R$400. Easy Moda Íntima e Pijamas, vai lá, participa, faça tudo certinho, bonitinho e boa sorte. Foi, saiu o resultado? Bora lá então, quem faturou os presentes desta tarde foi final do telefone 1392. Final do telefone 1392, foi mensagem de áudio? Vamos ouvir então.
1: Boa tarde, Aline. Meu nome é Jean, sou do Garcia.
0: Jean do Garcia.
1: Quero concorrer a esses ingressos para o Baile do Chope sábado lá no Cafeteiro Jordão. Valeu, um abraço.
0: Abraço, Jean do bairro Garcia. Final do telefone do 1392. Faturou os ingressos, os chopes e a camiseta também. E ó, você que não ganhou, não fique triste não, não chores não, porque eu já tô sabendo que durante a programação da menina vai rolar mais ingressos pro Baile do Chope lá no Cassitiro Garcia Jordão.
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3: Oi, por aqui sou eu, Adai. Esse é mais um Menina Online trazendo fofoquinhas pro seu show da tarde. E dessa vez vamos com ela, Virgínia Fonseca, nossa vivíbora, que chamou atenção no domingo ao acompanhar Vini Júnior em um evento de Fórmula 1 na Espanha, em Madrid. Para o evento, a influenciadora escolheu uma produção inspirada no motocross com calça preta de recortes laterais e deu o que falar, viu, gente? Porque olha, olha o que pegaram essa menina pra Cristo neste domingo, neste evento em específico, não tá escrito, tá? Mas não adianta, tudo que a Virgínia fizer, o povo vai falar. Sempre vai ter gente que fale bem, sempre vai ter gente que fale mal, mas é aquele ditado, né? Fale bem ou fale mal, mas fale de mim. A Virgínia é muito boa nisso, ela é muito boa no que ela faz, né, gente? Vamos ser sinceros, a menina causa sempre, até quando ela não quer, ela consegue causar. Continue ligado, porque se o famoso apronta, o Menina Online conta.
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5: Voltamos. Chegando Luan Santana com Rick Martin aqui na Menina, 4h46.

som de Cadeira Cativa, Zenete Cristiano. Eu vou finalizando o nosso show da tarde dessa segundona, agradecendo a sua audiência, sua participação. Ó, não sai daí não, que o show da tarde tá acabando, mas tá chegando o Vila Sertaneja, tá bom? 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Eu, Aline Doce, tô caindo fora, tô indo nessa. Mas se quiser vir junto comigo, venha, meu Instagram, @arealdoce. Beijo, até amanhã. Tchau.

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3: Pichações foram identificadas hoje na ponte Lauro Miller, conhecida como Ponte do Salto, aqui em Blumenau. A estrutura que passou até recentemente por uma reforma, recebendo até pintura. A Secretaria Municipal de Segurança Pública informou que já entrou em contato com a Polícia Militar para tentar identificar o autor e responsabilizá-lo pelos danos causados ao patrimônio público. A gente lembra que pichação é crime e pode resultar em detenção e multa, de acordo com lei federal, quem pichar ou de qualquer forma sujar edificação ou monumento urbano está sujeito a pena de detenção de 3 meses a 1 ano e também multa. Para mais detalhes e outras informações, acesse portal meninablu.com.br. Jefferson Fagundes para o jornalismo da Rádio.

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dezembro de 2026, segundo, minha gente, vambora, semaninha só começando. E aí, como é que você tá, tudo bem, tudo tranquilo, aproveitou o final de semana? Acredito que sim, né? E vamos que vamos.

Ficar juntos aqui na 97,5 com Vila Sertaneja até as 7 horas da noite no seu rádio, no seu aplicativo. Você que curte a menina através do Menina Play. E você pode ficar à vontade para colar junto com a gente, através, participar, interagir aqui no programa. Tem as nossas redes sociais, Facebook, Rádio Menina Blumenau, nosso Instagram, arroba Menina FM Blue. Inclusive tem promoções rolando, dá um confere lá, daqui a pouquinho a gente vai estar falando muito mais sobre isso. E no nosso WhatsApp vai ter presentes pra gente começar a semaninha bem demais, hein? Ó, pra você que manda

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1: Menina FM, o tempo todo com você, fechando a primeira sequência aqui do nosso Vila Sertaneja. Ao som aí de Eninho e Mariana Fagundes, Pião Todo Tatuado.
2: Mariana Fagundes!
1: Passou por aqui também Bruno Rosa com Israel e Rodolfo, teve Diego Vitor Hugo, Pedro e Benício, João Neto Frederico, e daqui a pouquinho tem mais sucessos pra você curtir nesse finalzinho de tarde de segunda-feira. Bom início de semana pra você que tá curtindo a Rádio Menina através do rádio, através do aplicativo. Obrigado pela audiência, pelo carinho. Só lembrando, Vila Sertaneja até as 19 horas. Pra você que tá voltando pra casa, obrigado pela carona. Você que já chegou em casa, um bom descanso. E ó, atenção, atenção, tem prêmios hoje pra você que participar através do nosso WhatsApp, hein? Valendo aí um par de ingressos para o cineminha, Cinemarcoplex. Você que tá afim de pegar aquele cinema aí com o seu mozão ou com um amigo, uma amiga, tá por sua conta. São dois ingressos na faixa mais camiseta da rádio. O que é que você precisa fazer pra concorrer? Manda seu recado aqui pra gente. 2102-6515. Deixa eu aproveitar já atender a participação do Eric do Badenford. Alex, quero participar do sorteio. Valeu, Eric. Abraço, parceiro. Tá concorrendo, tá? Boa tarde, Alex. Trabalhando e sempre ouvindo a melhor rádio menina. Sorteia eu, Alex. É a Dai da Itopava Norte. Valeu, Dai. Beijo. Obrigado pela audiência e pela participação. Boa sorte, tá? Quem mais? O Neto. Esqueceu de colocar aqui a... o bairro. Tem que colocar o bairro, não esquece. Ou a cidade, enfim. Benedito também tá participando. Valeu, Benedito. Grande abraço. É, Alex, aqui é a Núbia. Falou do bairro Garcia. Eu quero esses ingressos pro Cinemarcoplex. Valeu, Núbia. Beijo. Boa sorte, viu? O Heitor da Escola Agrícola também tá ligado com a gente. Então, ó, vai mandando seu recado aqui pra gente. 2102-6515. Pra você concorrer a dois ingressos pro cinema. Mais camiseta da rádio.
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1: Menina, agora 5h20, ó. 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

0: 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Sucesso clássico de Zezé de Camargo e Luciano. Vem cuidar de mim, aqui no nosso Vila Sertaneja, esse finalzinho de tarde, de segunda-feira, comecinho de semana, e você ligado com a gente, obrigado pela audiência. Ó, daqui a pouquinho tem mais sucessos aí pra gente curtir. Ah, essa todo mundo cantou junto. Eu também cantei, aumentei o volume aqui do estúdio. 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
0: Em Blumenau, final de tarde com tempo nublado, temperatura de 17 graus. Agora 5:41. 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

0: Menina, agora 6 horas em ponto.
1: 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Conflitos e comportamentos considerados graves dentro de aeronaves poderão ter consequências mais severas para passageiros a partir de hoje, segunda-feira, dia 14. Isso porque nesta data entra em vigor a nova regulamentação da ANAC, Agência Nacional de Aviação Civil, que estabelece regras para o tratamento de passageiros indisciplinados e permite suspender o acesso ao transporte aéreo por até 12 meses em determinadas situações. A resolução prevê que a suspensão poderá durar de 6 a 12 meses, de acordo com a gravidade da conduta. Durante o período, o passageiro também fica impedido de emitir bilhetes, realizar check-in ou embarcar em voos regulares. A punição, no entanto, não vale para qualquer conflito dentro de um avião. A norma estabelece um rol específico de condutas que podem resultar na suspensão, concentradas nos casos classificados como gravíssimos. Para mais detalhes e muitas outras informações, acesse o portal meninablue.com.br. Jefferson Fagundes para o jornalismo da Rádio Menina.
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4: O tempo todo com você, tamo de volta. Continuamos por aqui na sua companhia com Vila Sertaneja. Agora a segunda hora do Vila Sertaneja. Só lembrando que a gente fica por aqui até as 19 horas com música boa no seu rádio. Temos mais uma hora de muita música ainda pra gente curtir. Tá finalzinho de tarde, comecinho de noite de segunda-feira. Já vai se findando a segunda hora. Amanhã já é terça-feira, o tempo tá voando, né? 14 de setembro de 2026. Agora é um pulinho aí pra final do ano, pro Natal. É, só lembrando, ainda tem a Oktoberfest ainda, né? Mês que vem, minha gente. Temperatura 16 graus nesse exato momento. Tempo nublado aqui na cidade. Daqui a pouquinho o Alerta Blue vai chegar com todas as informações da previsão do tempo. E aqui no WhatsApp a galera tá participando, deixando recado, participação. 20

0: tarde. Aqui quem fala é Jude, do bairro do Salto.
1: Oi, Jude.
0: Quero estar participando do sorteio dos dois ingressos pro cinema. Até mais.
1: Valeu, querida. Tá concorrendo. Obrigado pela participação.
2: Boa tarde, Alex. Tudo
1: Oi.
2: Bem? Jacira do Progresso.
1: Tudo bem, Jacira?
2: Quero ganhar esses ingressos aí pra ir com o mozão no cinema.
1: Boa.
2: Manda pra mim. Jacira do Progresso. Beijo. Boa semana.
1: Já tá pensando na quarta love, né, Jacira? Valeu, querida. Boa semana aí pra nós. Beijo. Quem mais? A Nayara, do bairro Água Verde, também tá querendo faturar ingressos aí no cinema. Valeu, Nayara, beijo, tá concorrendo, boa sorte. É Alex Laércio de Ilhota, valeu, Laércio, abraço. Tá concorrendo também, tá? Aline da Escola Agrícola também querendo ingressos pro cinema. Então vai participando, manda seu recado aqui pra gente, 2102-6515, porque agora a gente vai curtir mais uma sequência aí de sucessos aqui na Rádio Menina Vila Sertaneja, com Zezé de Camargo, Irmão da Lua, Amigo das Estrelas. Essa é sucesso em todo o Brasil. Curte aí.

0: de Goiânia. No Vila Sertaneja, você tá curtindo o que, Guilherme? Ou curtiu? Junto com a Maera Maraíza. Morena de Goiânia. É sucesso atrás de sucesso. Pra você que tá ligado aqui na Rádio Menina, através do rádio, do aplicativo, tamo junto. Até às 19 horas, aí o Vila Sertaneja no seu rádio. Finalzinho de tarde, comecinho de noite. Bom início de noite, bom início de semana pra você. Obrigado pela audiência, pelo carinho. Vamos atender mais participações da galera aqui no nosso WhatsApp. 21026515. Bora participar, manda seu recado. Tá valendo aí 2 ingressos pro cinema, mais camiseta da rádio. E tem mensagem de áudio da galera. Fala comigo.
1: Boa tarde, Alex. É a Aniele do bairro Tampa Vazia.
0: Oi, Aniele.
1: Quero muito ir no cinema com o Love. Me acertei aí.
0: Valeu, querida. Tá pensando na quarta Love também, né? Beijo, boa sorte. Tem mais a Gisele. Gisele não, né? O Gilmar. É que confundi com um outro ouvinte aqui. Tá tudo... são muitas mensagens, cara. É uma em cima da outra. O Gilmar daí topava central. Alex, eu quero esses ingressos pro cinema. Valeu, Gilmar. Abraço, parceiro. Quem mais? Boa tarde, Alex. É Stephanie. Sou Uber. Levando sempre a Rádio Menina de carona. Manda esses ingressos pro cinema pra mim. Valeu, Stephanie. Grande abraço pra você. Obrigado pela participação, pela audiência, pela carona de todos os dias. É a Ned da Itopavazinha também, que é muitos ingressos pro cinema. Valeu, Ned, obrigado pela participação. Tem mais mensagem de áudio?
2: Oi, Alex. Boa tarde, Alex.
0: Tarde.
2: Um ótimo finzinho de tarde. Aqui
0: pra
2: é a Andréia de Gaspar. Eu quero participar do sorteio pra ir no cinema com a minha filha.
0: Ah.
2: E coloca aí no sorteio, Alex. Valeu, abração. O dia inteiro trabalhando, ligada na Rádio Menina.
0: Ô, coisa boa. Obrigado, viu, Andréia? Obrigado pela audiência, pelo carinho de todos os dias. Um beijo especial aí pra você e pra toda essa galera lindona de Gaspar, cidade vizinha aqui de Blumenau. Manda seu recado pra gente, 2102-6515.
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0: 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Agora 6:26.
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0: Ótima noite de segundona pra você que tá ligado aqui no Vila Sertaneja. Agora vamos chamar o Gabriel Casson. Tá chegando com as informações e a previsão do tempo pra noite desta segunda, comecinho de semana. Gabriel, boa noite.
16: Boa noite, Alex e todos os ouvintes da Rádio Menina FM. Durante a noite desta segunda-feira, o céu permanece nublado e tem possibilidade para chuva fraca aqui na região do Médio Vale. Amanhã, terça-feira, o dia começa com céu nublado, possibilidade para nevoeiro aqui na nossa região, mas no decorrer da manhã, o sol volta a aparecer devido a uma massa de ar mais seco que avança aqui na região do Médio Vale. A partir da tarde, a nebulosidade volta a aumentar por conta da umidade que vem do mar e tem possibilidade para pancadas rápidas e isoladas de chuva aqui na região do Médio Vale. A temperatura máxima na tarde da terça-feira varia na casa dos 24 graus. Com as informações do tempo, direto da Defesa Civil de Blumenau, meteorologista Gabriel Casson.
0: Valeu, Gabriel Casson, obrigado pelas suas informações, um grande abraço para você e até amanhã. O tempo todo com você, tamo de volta. Ó, daqui a pouquinho, finalzinho da sequência, a gente vai revelar o ganhador dos 2 ingressos do cinema mais camiseta da rádio. Vamos de Chitãozinho e Chororó, minha gente.

FM o tempo todo com você, Rio Negro, Solimões e Emílio Eduardo. Resenha sem compromisso, todo mundo gosta, né? Quem não gosta de uma resenha sem compromisso? Ótima noite de segunda-feira pra você. Bora revelar quem tá estando bem? Quem será que tá faturando os ingressos pro cinema? Boa sorte pra todo mundo. Vamos lá, quem tá se dando bem e tá faturando 2 ingressos pro cinema Arcoplex, mais camiseta da rádio. É final do telefone 77.

0: Stephanie, sou o Uber, levando a menina de carona comigo. Manda esses ingressos do cinema pra mim, Alex. Faturou, viu, Stephanie? Se deu bem. Faturou aí os dois ingressos pro cinema, mais camiseta da rádio. Pode passar a partir de amanhã, em horário comercial, aqui na Rádio Menina, pra você retirar os seus prêmios, tá certo? E você que não ganhou, não fica triste, não desanima. Como eu sempre falo, continua ligado aqui na 97,5 no rádio e também de olho lá no nosso Instagram, porque tem promoções rolando, tá? Arroba Menina FM Blue, corre lá pra participar. Intervalo comercial, já voltamos!
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1: Que loucura, cara. Essa saída de bloco agora foi pique de sexta-feira, né? Em Blumenau, comecinho de noite, com tempo nublado, temperatura de 16 graus. 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
1: 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O tempo todo com você, tamo de volta à última sequência do Vila Sertaneja, começando com Maiara e Maraíza.

do nosso Vila Sertaneja desta segundona, ao som de Danilo e Davi. Eu não sou terapia. Deu por hoje. Vamos nessa, gente. Obrigado pela audiência, pelo carinho, pela participação. Você que ficou comigo nesse final de tarde, comecinho de noite, de segundona, comecinho de semana, tamo junto. Amanhã tem mais Vila Sertaneja a partir das 5 horas, finalzinho da tarde. Nosso encontro marcado novamente aqui na 97,5. Menina FM, o tempo todo com você, a mais gostosa de ouvir. Uma ótima noite de segunda-feira, bom início de semana. Beijo no coração e amanhã a gente se fala.

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Olá, amigos, muito boa noite. São 19 horas mais 3 minutos. Hoje, segunda-feira, dia 14 de setembro de 2026. E estamos começando o nosso Rancho de Taura hoje, feliz da vida, com aquela sensação de dever cumprido. Haja vista o grande tchê menina que tivemos ontem lá no restaurante Búfalos Grill, com o início das comemorações da Semana Farroupilha. Até umas 9h30, nós estávamos bastante tenso, vou dizer assim, mas a certeza que as pessoas iam atender o nosso chamamento e fizemos uma grande festa, né? Até o momento que o meu amigo Miguel, das facas SG, né, chegou e disse: Rafael, esta veio de Esteio, diretamente da Expo Inter. É, vamos brindar, parceiro velho. Maravilha. Então, um grande abraço ao Miguel das Facas SG. Durante o programa, vamos trazer mais detalhes sobre o evento de ontem, né? Agradecer a Laura, ao Renato. Que baita almoço, hein, gurizada? Que baita almoço. Só elogios. Um abraço também ao Vando, a Jaque. Um abraço ao Carlos de Andrade, né, que foi o Chiru das Falas. Luiz Otávio, do Gaspar Alto. Piazito chegou por ali às 9 e foi embora às 9 da noite. E aí, sabe aquela sensação, não digo de dever cumprido, né, mas aquela sensação gostosa. Acordamos hoje pela manhã, eu particularmente, preparei um bom chimarrão e feliz da vida, e agradecendo a Deus e agradecendo a cada um de vocês que estiveram ontem lá no restaurante Búfalos Grill com a abertura da Semana Farroupilha. Que baita evento! Que festa linda, de gente buena, pessoas de várias cidades, pessoas aqui de Blumenau também, com bastante intensidade, e realmente foi um evento muito lindo, e digo isso muito obrigado a cada um que esteve ali ontem, tá bom, gurizada? Eu sou Rafael Luiz, ficamos juntos até as 21 horas, abrindo a programação, deste jeito, parceiro velho.

0: E só lembrando que hoje teremos um programa todo especial com vários artistas, né? Inclusive uma das mais premiadas no sul do Brasil já está por aqui, que é a Malu Gaiteira, ela que representa o CTG Sentimento e Tradição, né? Uma das artistas mais premiadas no sul do Brasil, a Malu Gaiteira, gaita piano, gaita ponto, solista vocal e muito mais. Ela que mora ou reside em Blumenau já há alguns anos. Nasceu aqui em Blumenau, Malu?
1: Sim, nasceu aqui em Blumenau mesmo.
0: Nasceu em Blumenau mesmo, né? Então daqui a pouquinho também teremos aqui o Adalberto Correia. Já ouviu falar, Malu?
1: Não.
0: Adalberto Correia, um dos mais conceituados músicos também, né? Com passagens em vários conjuntos, com vários sucessos, né? Que a gente executa aqui, estará aqui também. Teremos aí o Dr. Sérgio Rez de Souza, do CTG Fogo de Chão, presente aqui também. Patrão Marcos Antônio da Rosa, por aqui hoje. Teremos uma programação toda especial que faz parte da nossa Semana Farroupilha. Estavam só aguardando aí a chegada da Malu, né? Que é uma das mais conceituadas artistas e músicas do sul do Brasil. Já está por aqui a Malu Gaiteira, né? Quem quiser deixar o recado para Malu Gaiteira, tá aqui do meu ladinho. Malu, quem quiser seguir, como é que faz aí? Achar você no Instagram, nas redes?
2: É arroba Malu Gaiteira em todas as redes sociais.
0: Gaiteira catarinense.
2: Isso aí.
0: A música que eu adoro, né? Vai tocar o que pra nós hoje, Malu? Vai cantar e tocar ou só tocar?
2: Não, vou cantar e tocar.
0: Vai cantar e tocar. Então tá bueno. Malu Gaiteira por aqui. Hoje um baita programa. Vai aumentando o volume. Vai chamando a família pro lado do rádio, né? Porque hoje teremos um baita programa, né? Aqui no na menina.

No nosso Rancho de Taura. Malu Gaiteira por aqui, Dalberto Correia também daqui a pouco, doutor Sérgio Rez de Souza para falar do CTG Fogo de Chão, Marcos Antônio da Rosa, CTG Sentimento e Tradição, campeão geral, né, do FECART 2026, que foi em Lages, inédito a premiação chegando para Blumenau. Então esse será o nosso Rancho de Taura dessa segunda-feira.

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0: Estamos de volta com o nosso Rancho de Taure, conforme anunciado na semana passada, com o apoio da Prefeitura de Blumenau. Esta semana teremos um programa totalmente diferente, trazendo pessoas, amigos, tradicionalistas que contribuíram e contribuem para essa história linda que é a manifestação da Semana Farroupilha. Manifestação esta que acontece em todo o Brasil e até mesmo em outros continentes. E a gente convidou o Dr. Sérgio Rez de Souza, né, patrão, outro faz parte da diretoria, né, da patronagem do CTG Fogo de Chão, como eu tenho dito, aonde tudo começou, né? Foi ali que tudo começou, essa história linda, mais de 40 anos que se reúnem, né, toda semana, e obviamente falando, claro, da festa do cavalo. Dr. Sérgio Rez, seja bem-vindo aqui na Rádio Menina, e para nós uma honra muito grande receber o senhor. Boa noite.
1: Boa noite, Rafael Luiz. Eu não estou piochado nem você.
0: Olha, o teu coração, né? Teu coração é piochado.
1: Porque doutor... eu saí do meu escritório vindo para cá para falar um pouquinho da Semana Farroupilha, vendo a Manu Gaiteira aqui, que é um espetáculo, né? Já escutei, já esteve no Fogo de Chão, o seu pai. E é isso daí, há 43 anos atrás, 43 anos já se passaram, como CTG. E estamos aí em todos os anos, sempre no dia da semana do dia 20 de setembro, fazemos alguma manifestação cultural da Semana Farroupilha.
0: Doutor Sérgio, o CTG Fogo de Chão, né, contribui até hoje pelo nome, porque onde eu passo e digo eu sou de Blumenau, aí as pessoas dizem o seguinte: tu conheceu a festa do cavalo, Rafael Luiz? Eu infelizmente não conheci, mas essa marca ainda credencia Blumenau e tem esse rótulo dessa grande festa, e nós estamos tentando, né, ou melhor, não estamos mais tentando, estamos dando continuidade, né, a essa linda tradição onde o senhor começou, doutor Sérgio.
1: Falar um pouquinho do início do Fogo de Chão. Nós nem éramos CTG quando fizemos uma festa do cavalo, saudoso Ingo Groy, do Tito Farias, Neri Marquesan, o Ricardo, e sobraram Vitor Ander e eu, que transformamos o nosso Fogo de Chão em CTG Fogo de Chão, exatamente para poder fazer a festa do cavalo. E foi um grande sucesso. E foi a primeira manifestação cultural de gauchismo de CTG. E olha que nós tivemos alguns comentários, tipo, isso é coisa do Rio Grande do Sul, aqui não se usa bombacha, se usa a vestimenta alemã, aqui é terra de alemão, não tem lugar para vocês. Não estou falando comentários que eu ouvi, mas que eu li, isso foi escrito. E a gente venceu. Eu sei que no dia 7 de setembro desfilamos na Rua 15, a cavalo, piochados, e com aquele temor assim de sermos criticados, na realidade fomos um dos mais aplaudidos, né? Porque o cavalo sempre encantou todo mundo, a piocha, que é uma manifestação cultural da cultura gaúcha. Então temos muita história para contar, muita história para falar para os nossos descendentes, os nossos amigos. E eu também escuto isso, né? Poxa, eu era pequenininho, meu pai me levou lá e a primeira vez que eu vi um cavalo, a primeira vez que eu vi uma gineteada, a primeira vez que eu vi um laço acontecendo aqui em Blumenau. Então eu sei que faz parte de uma boa parte da população que hoje aí deve ter seus 40, 45 anos. Isso a gente realizamos 22 festas do cavalo.
0: Foram 22 anos então de festa do cavalo, doutor.
1: Já tivemos um ano, duas que eram um country e uma festa do cavalo. Foram 20 festas, para ser mais exato, e mais essa que foi um estilo diferente, né? Nós começamos lá no Paraíso dos Pôneis, depois fomos ali para onde hoje é o pavilhão C da Vila Germânica, depois fomos para o outro lado da rua, onde tem a Justiça Federal, está ali, fomos ali, onde é o Parque Ramiro, fizemos algumas festas, fomos trocando de lugar assim para onde era possível, onde a prefeitura podia nos ajudar. onde é o Parque Ramiro, era um banhado, era um lixão de Blumenau. E teve um, em 84, teve um, uma grande enchente aqui, desabou um morro inteiro aqui da, da, no Morro da Ering, e colocamos mais de 3 mil carradas de barro ali para aterrar e fazer. Então até isso nós conseguimos viabilizar aqui para o Blumenau.
0: E nesses anos todos de CTG, semanalmente, às terça-feiras, tem esse encontro de amigos para comungar o que é mais importante nesse conteúdo, né, doutor? Que é a amizade, né, doutor Sérgio?
1: É, 40 e tantos anos, temos histórias ainda escritas. A gente fazia uma ata, Horácio Brown, eu, Vitor Anderle, e alguém ia lá, pagava um, um jantar, a gente escrevia tipo de uma ata assim. E fazíamos isso, estamos fazendo há tantos anos. E todos, o Marcos Antônio sabe, de vez em quando está lá, aliás, estamos sentindo saudades de você, né? E é isso daí, vamos lá. Não discutimos política, não discutimos religião, discutimos as coisas mais malucas possíveis, muito sim na amizade, na alegria. Na semana passada, nós tínhamos mais gaiteiro do que gaita. Né? Então, as pessoas vão lá, vão tocar, ninguém recebe nada, cada um paga o seu jantar.
0: É isso aí, eu vejo, eu penso que em alguns momentos tem que ser assim, tem que ser por amor.
1: Tem,
0: né?
1: Que ser.
0: Tem que ser por amor, né?
1: Amor, vejo, amizade.
0: Amor, amizade.
1: Tudo,
0: né?
1: Tudo a gente comunga lá,
0: é,
1: né?
0: Verdade.
1: É uma comunhão de muito entretenimento com amizade, com um pouquinho de cultura. Você já esteve lá, sabe como é que é o nosso
0: ambiente.
1: Sim, senhor. Lá,
0: sim,
1: né?
0: Senhor, gosto. O último a sair, contei um Dembergzinho e vou ficando. Doutor
1: então,
0: Sérgio.
1: Já estou providenciando mais um Demberg para a próxima vez.
0: Para a próxima terça, né? Obviamente. Né? Doutor Sérgio, o CTG Sentimento e Tradição, que tem a patronagem do Marco
1: Nosso
0: Antônio,
1: parceiro.
0: Consagrou-se no último final de semana, dia 7, na verdade, 5, 6 e 7 de setembro, campeão geral do FECART, que é o Festival Catarinense de Arte e Tradição, que acontece em Lages. Feito inédito, porque esse troféu normalmente iria para regiões ditas mais tradicionais, como Serra e Oeste, e através do Marco Antônio, através da Malu, premiadíssima, trouxe para Blumenau, né? Depois vamos fazer uma foto, trouxe para Blumenau este baita troféu, esse baita prêmio para Blumenau, representando Blumenau.
1: Olha, eu conheço o trabalho do Marcos Antônio, eu sei que é fantástico, né? Já desde o antigo batalhão lá em cima do morro.
0: É verdade.
1: Mas Marcos Antônio, além da cultura.
0: Agora pode abrir uma dessa aí, depois desse elogio do Dr. Sérgio, aí pode abrir também.
1: Além da cultura, sempre foram, assim, nos receberam muito bem, sempre foram parceiros, nós acho que também fomos parceiros deles, sempre colocamos a nossa sede ali à disposição. E é fantástico ver essa parte da dança, da tradição, tudo isso é muito bonito, é encantador. Contar para vocês que num determinado ano, alguns anos, a gente teve a nossa invernada artística aqui. E fizemos uma apresentação no Galegão. Né? Fizemos a festa do cavalo, baile, exposição. E fizemos também uma parte cultural. Nós lotamos o Galegão e assim, trazer para Blumenau uma coisa diferente, né? Dançar chula, apresentações de grupos folclóricos. Nós tivemos do Paraná, tivemos o de Lages lá, do tio
2: Arbicacho.
1: É. Todos esses vieram e fizeram um momento assim maravilhoso. Foi o momento auge das festas do cavalo. Só que tudo isso era muito dispendioso, né? A festa do cavalo sempre foi muito, muito cara para a gente fazer, e conseguimos fazer 20. Se não fosse o baile dar uma renda, a gente tinha prejuízo. Mas teve um ano, dois anos, que tivemos que fazer uma rifa para cobrir a despesa, e outro ano nós bancamos, os sócios lá bancaram, porque choveu, o ECAD foi lá, fechou, tivemos que pagar ECAD e coisa desse tipo, né? Mas fizemos essas 20 e sempre tendo um viés para a parte cultural, a parte do folclore, a parte das danças, a parte da interpretação, declamação. Eu acho muito importante, que é muito, muito rica essa cultura gaúcha, né? Que você aqui é o principal embaixador dessa cultura aqui em Blumenau. Eu, quando estou assim no carro, quero ter um momento diferente, eu coloco música gaúcha, ou escuto teu programa. Então é muito legal saber disso, sabe? Vocês sabem disso, né?
0: Malu, vou pedir uma gentileza para você, né, já que o Dr. Sérgio falou nisso da música,
2: sim,
0: pegar tua gaita ali, né, e fazer uma ao vivo aqui enquanto o Dr. Sérgio tá aqui. Como é que tá a agenda do senhor, Dr. Sérgio? Tá de boa? Pode ficar mais um pouquinho aí?
1: Tá bom, aqui à disposição.
0: Então tá, beleza. Dr. Sérgio, né, enquanto a Malu pede a gaita aí, sente saudade das festas do cavalo? Olha, o senhor viveu intensamente, então seria uma saudade mais doce, vamos dizer assim, né?
1: Nós éramos um grupo muito pequeno, o Fogo de Chão sempre foi um grupo muito pequeno de fundadores, né? Então a gente se valia de outras pessoas, tipo o Caio e tantos outros que nos ajudavam. Mas organizar uma festa do cavalo era muito, muito difícil, muito dispendiosa, tomava muito tempo, era a programação, a contratação de ginete, a contratação de músico. Mas a gente sempre conseguiu fazer. Saudades eu tenho e muita. Eu digo que o Fogo de Chão, as festas do cavalo fazem parte da minha vida.
0: É um DNA do senhor, né, doutor?
1: Faz parte.
0: Desde os teus abuelos, teus avós, né? Eu li alguma coisa sobre o senhor.
1: Meu pai gostava muito de cavalo, era apaixonado. E claro, na época dele era cavalo. Mas eu aprendi isso muito com meu pai. Mas tinha um fato que tinha um tropeiro que vinha lá da Ponte Alta do Sul. E ele vinha, isso dá 200 por quilômetro, vinha vindo e parava aqui, fazia aquelas negociação, trazia isso, trocava cavalo, trocava por isso aqui.
0: É o mascate, né?
1: É.
0: Chamado mascate, né?
1: É, exatamente. E quando ele chegava em Luiz Alves, ficava no nosso terreno. E ficava lá 10, 15 dias, nossa, porque daí ele ia para um braço, ia para outro. E eu ficava uns 10 dias lá com o seu Valdemiro Neves, que era aquele,
0: nossa,
1: tropeiro de trempe, de...
0: Do charque gordo
1: que vinha na mala, né? E a comida que eles tinham ali era, sim, o charque, o arroz, o alho e feijão. E ali eles faziam a comida deles e eu me transportava lá. Algumas vezes eu dormi na barraca que eles estavam lá. Isso impregnou em mim um sentimento que, puxa vida, eu adoro.
0: O senhor é um dos grandes empresários do Brasil, né, doutor Sérgio?
1: Quisera que tivesse razão.
0: Estamos aqui falando para 300 mil pessoas, mais ou menos, agora. Então, certamente, sou um dos grandes empresários. Mas o teu momento, né, doutor Sérgio, um dos motivos que falei pro Marcão, temos que trazer o doutor Sérgio. Quando o senhor disse, estou à disposição, para mim foi a bandeira Maragata. É, não, quando o senhor disse, estou à disposição, foi a bandeira colorada. Então, o senhor, como um dos grandes empresários, mas o teu momento, né, doutor Sérgio? O teu momento é no CTG, né?
1: Ah, sempre foi, né? Então, se a minha família pode reclamar alguma coisa de mim, é o tempo que eu não dediquei a ele, dediquei ao Fogo de Chão.
0: A gente sempre procura
1: uma
0: ser
1: melhor. Na festa do cavalo, a gente, 90 dias antes, era uma, duas, três reuniões por semana e às vezes aí os 15, 20 dias antes a gente nem almoçava, nada, esquecia escritório, ia lá se dedicar para buscar. Não tem a facilidade hoje de internet, de rede social, era telefone, era telegrama e contrata e pega o carro, vai daqui a Lages, contrata lá o Colorado, né?
0: Barbicacho Colorado.
1: Barbicacho Colorado. E tinha um senhor lá bem antigo, e vinha para cá, ele ficava feliz porque conseguia trazer para Blumenau. Então a gente tem uma história aí muito legal.
0: Quem sabe, né, patrão Marcos Antônio, né, como o doutor Sérgio referiu, a paixão também pela arte mais folclórica, mais artista, porque lá em Lages é na Uniplan. São quantos, esse ano foi quantas mil pessoas lá que... participantes?
2: 3 mil pessoas.
0: 3 mil pessoas.
2: Artistas que passaram pelos tablados e palcos.
0: E aí essas pessoas dormem lá no, nas salas de aula, né? E temos aqui uma Vila Germânica, temos agora um Parque Carlos Curtis Zadrosny, que pode trazer certamente esse festival pra cá, né? Esse FECART pra cá. Talvez seria um sonho nosso, mas se existe um sonho, como o senhor sonhou com a Festa do Cavalo, existe a realização, né, doutor Sérgio?
1: É, só uma pequena historiazinha, né? Eu sempre gostei de Lages, já achei uma cidade maravilhosa. E nós fomos a Lages divulgar a Festa do Cavalo. Não, 2005 já. Já acho que era.
0: 2005, há 21 anos atrás.
1: 21 anos atrás. Já tínhamos algumas festas do cavalo. E numa dessas lá no Parque Conta Dinheiro.
0: 2005 ou 95?
1: 95. Lá eu conheci a minha esposa. Então, e era lagiana. E eu tenho muito apreço pela cidade de Lages, pela tradição. Eu acho que a cidade mais cultural do estado de Santa Catarina é Lages. É um berço de escritores, de pessoas muito eruditas lá.
0: Maravilha. Doutor Sérgio, eu vou pedir para a Malu tocar uma música para nós. Né, ao vivo aqui, enquanto vamos molhar as palavras um pouquinho, e conversar mais, obviamente, com o patrão Marcos. Malu Gaiteira, seja bem-vinda aqui, guria.
3: Muito obrigada.
0: É uma das mais premiadas. Quantos troféus já nesses shows da vida, nessas participações da vida, Malu?
3: 49.
0: 49 troféus. A maioria de?
3: Segundo. Mas tem bastante primeiro também, é quase igual ali.
0: O que que tu vai cantar pra nós, Malu?
3: Vamos começar com uma música que você gosta muito, né?
0: Gaiteira Catarinense.
3: Isso. E que eu acho que todo mundo devia conhecer um pouquinho, que também fala muito sobre isso, né? Sobre essa cultura gaúcha aqui em Santa Catarina, né? Sobre o Pedro Raimundo também, que trouxe a música gaúcha, né? Que é aqui de Santa Catarina, né? Ele é de Maruí. Então, assim, eu acho que isso é uma... eu acho que é uma pauta muito relevante também a ser tratada, né?
0: Sim.
3: Então eu vou tocar então, Gaiteira Catarinense.
0: Então vou lá, só vou ajeitar aqui, Malu, pra...
3: Sim, pode deixar só um pouquinho mais alto, porque senão eu vou bater a gaita aqui, daí eu vou ficar meio longe.
0: Tu pode cantar à vontade aí, Malu, que a acústica aqui é a baguala, tá? Bem à vontade do teu jeito, que tenho certeza que tem muita gente em casa dizendo, Rafael, chama a Malu Gaiteira. Vai lá, Malu, desce aí.

0: Valeu, Malu, né? Maravilha, baita apresentação. E às vezes a gente vê de longe, mas será que é mesmo? Ele canta aqui do nosso ladinho, né, doutor Sérgio, né, patrão Marcos? Mas tô acostumado aí, né?
1: Posso contar uma historinha? Mas,
0: né, o senhor tá aqui pra isso, doutor. O senhor tá aqui pra isso, doutor Sérgio.
1: Rodeio de Vacaria. Fomos lá com um gaiteiro nosso chamado Gauchinho. Tinha uma filha, Cassinha. Era uma pessoa assim com muito, muito talento. E fomos lá e nos inscrevemos no concurso da gaita, gaita piano lá. E um dos jurados era o Bertucci. E foi eliminando e tal. E a última rodada, se não me engano, eram três. E um deles era o nosso Gauchinho. E tocou a música Gavião.
0: Nossa, Malu, Gavião aí, vai lá.
2: Sério? Faz tempo que eu não toco essa música, hein?
0: E doutor Sérgio, prossiga por gentileza.
1: E foi o próprio Bertucci, eu acho que ele é o autor da música, né?
2: É o Edson Dutra.
1: Tudo bem. E ficamos em primeiro lugar, né?
2: Nossa,
1: você falou em segundo, não tínhamos essa expectativa. E foi o melhor gaiteiro lá de Vacaria, um elogio, porque o Gauchinho teve um momento ali que ele mudou. Aí ele perguntou, você errou ou mudou? Disse, não, eu toquei assim, eu mudei. Gostei.
0: Que maravilha. Você mudou também lá em Vacaria, você não estava assistindo lá.
2: Uhum.
0: Tu mudou uma música,
2: eu,
0: né?
2: Eu toquei a música Primavera do Albino Manique, sabe?
1: Sei.
2: E daí o meu professor, o Gustavo Almeida, ele modificou muito a música, né? Ele colocou uns arranjos bem legais, assim, que eu acho que sem esses arranjos eu não teria muita chance de ficar em segundo lugar. Tinha 42 pessoas lá na minha categoria. Fiquei em segundo.
1: Eu acho que o melhor som musical de todos os instrumentos no mundo é o acordeão, é a gaita.
3: É o mais completo.
1: É, eu tenho uma gaita que é uma Todeschini Super 5. Ela já deve ter uns 80 anos, essa gaita. A minha esposa toca muito bem piano. E eu pensei, vou dar uma gaita para ela, 35 anos atrás, mas não teve jeito. Mas lá no Fogo de Chão, ela está toda terça-feira lá à disposição. E não tem som mais gostoso de ouvir, né? Mais completo, né? Porque você tem ali diversos instrumentos, não só a parte do piano, mas a baixaria e tudo. E parabéns para você, que é um talento. Qual? Viva a gaiteira catarinense.
0: Viva, né? Malu
1: gaiteira.
2: Muito obrigada.
0: Qual que tu tocou em Vacaria, Malu?
2: Primavera, quer que eu toque o pedacinho?
0: Claro.

0: Maravilha. 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E já por aqui, Dalberto Correia, um dos grandes músicos do Brasil. É, o Dalberto me ligou, seu Rafael, quer que eu toque o quê? Ah, traz umas 15 aí que tu fez sucesso na tua vida. É, grande músico, grande artista, né, de vários sucessos do Brasil. Viu, doutor Sérgio? Tenho certeza que muitas músicas que você ouve no carro, né, partiu da caneta desse aí, ó. Partiu da caneta desse aí, né? Daqui a pouquinho, então, o Dalberto Correia cantando pra nós aí. Vem, Solito, Piazito também vem?
1: Piazada.
0: Ficou por casa?
1: É, ficaram por casa. Tô cansado, rapaz.
0: Mas essa escada aí, né?
1: Hã? Essa aí.
0: Maravilha, é bom pra ter os pulmão. É verdade. Já voltamos aí com o nosso Rancho de Taura ao vivo, com a Malu Gaiteira, Dalberto Correia, doutor Sérgio Reis de Souza e patrão Marcos Antônio do CTG Rancho da Tradição.
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0: Bueno, estamos de volta com o nosso Rancho de Taura nessa semana especial, alusiva à Semana Farroupilha. Inclusive, quero destacar que na próxima terça-feira, obviamente que por adesão, teremos aí no CTG Fogo de Chão um carreteiro, né, doutor Sérgio? É isto?
1: Carreteiro.
0: Uma iguaria campeira, né? Uma iguaria campeira, né?
1: É verdade.
0: Quem tá comandando lá o Toninho nesse carreteiro ou vai por conta
1: não
0: do.
1: Não, é
0: do
1: o nosso econômico, o econo mesmo? Jorge.
0: Jorge, nosso amigo Jorge. Maravilha. Doutor Sérgio, né, chegou aqui do Alberto Correia. Aquilo que eu falei pro senhor no início. Aonde eu vou. Ah, tu é de Blumenau, sim. Ô, tu conheceu a festa do cavalo? Né? Hoje a cidade tá rotulada com isso aí. Agora o CTG é sentimento e tradição também. E hoje Blumenau tem 4 CTGs, né, Padrão Mário?
2: Exatamente. Tem 4 CTGs, né? A cidade tem o privilégio, né, de ter 4 CTGs. O mais novo aí, o sentimento e tradição, que já tá laureando aí, né, o contexto do estado, né? Coisa bem linda.
0: E o CTG e Blumenau hoje tem um coordenador da 8ª região, né? Que é o senhor, né?
2: É, eu coordeno aí 22 municípios, né? Do Médio Vale até o litoral. Aí, 22 municípios, aí a gente tá no tem o privilégio aí de organizar a parte artística, né? A coordenação da parte artística. Quero saudar, São Luís, obrigado pelo espaço, sempre, né? Exaltando a nossa tradição, nossa cultura. Muito obrigado nessa semana tão importante, né, da tradição gaúcha. Saudar meu patrão querido, doutor Sérgio, e toda a patronagem ali, doutor Vitor também, sempre, né, aquele carinho total que eu tenho ali pelo CTG Fogo de Chão, que mora no meu coração sempre. A gente sabe que as correrias, né, às vezes fica um pouco mais difícil de estar presente, mas meu coração está sempre presente com o Fogo de Chão. Tá bom? E saudar a nossa gaiteira Malu Gaiteira, que é um sucesso, né, que participa ativamente aí do CTG, participando de todos os festivais e sempre despontando aí na premiação. É, e o seu pai, que sempre acompanha o Ivano, né, é tão importante, né, a família estar junto, o pai estar junto, presente sempre aí. Então,
0: inclusive a Malu tá, obviamente, à disposição para shows, né, Malu?
3: Sim.
0: É, conversamos aqui agora, achei que tava só participando de festivais, mas a Malu tá aberta ali para shows, né, disposição para shows, aniversário, isso, rodeio, fandango, apresentações, muitos eventos particulares, né, que é muito comum hoje as pessoas, sim, contratarem, claro, por evento particular também. Tu prefere até isso aí, né, Malu? Ganha mais e toca menos, né?
3: É, pra mim, eu gosto de tudo, né? Ganhando, eu tô brincando. Não, tocando gaita, que é o que eu gosto de fazer, né?
0: Tá bom, é.
3: Certo. Não, eu toco
0: e
3: de tudo.
0: Por isso,
2: e ganhando por isso.
0: Merecidamente.
2: Merecidamente,
0: obviamente. Exatamente. Doutor Sérgio, até é importante a gente ressaltar aqui, porque ontem eu falei com algumas pessoas pra virem aqui amanhã, né? Algumas pessoas de CTGs, eles falaram que amanhã teriam um compromisso no Fogo de Chão. Então, carreteira na terça-feira que vem, o dia 22. Embora amanhã também tenha um encontro, mas com mais intensidade aí na outra terça. Isso, doutor Sérgio?
1: Sendo terça-feira, tem
0: tá,
1: encontro.
0: Tá valendo, né? Boa, gostei dessa aí.
1: Exceto,
0: pode ir amanhã também, viu, gurizada? Pode ir amanhã.
1: Natal, Ano Novo e feriado. Né? Mas
2: excelente,
1: o nosso doutor. Evento do Semana Farroupilha, dia 22.
0: Tá? Certo.
1: Então, não nessa terça, na outra terça-feira. A gente convida lá quem quiser e até incentiva aí pilchado, né?
0: Certo.
1: Então, a gente tem tantas, tão poucas oportunidades de estar pilchado, né? Que para nós uma memória boa que a gente busca lá no passado.
0: Doutor Sérgio, e esses 43 anos, obviamente, muitas memórias e na maioria boas, né? Então, a gente fica muito honrado, doutor Sérgio, quer que o senhor continue com a gente aqui para ver o Adalberto cantar também, porque o senhor realmente é uma pessoa muito importante para nós, para Blumenau, para nossa tradição, viu, Adalberto? CTG, Fogo de Chão, que é um percursor, né?
4: Referência do estado.
0: É, referência no estado, e tenho dito, né? Talvez se não existisse o Fogo de Chão, talvez não existiria hoje o Rancho de Taura, outros CTGs. Foi o primeiro CTG fundado em Blumenau, né, doutor Sérgio?
1: Foi o primeiro CTG, aquilo que eu te falei, com dificuldade e tudo. Dizer assim, quando nós fizemos a primeira festa do cavalo, nós também fizemos exposição, trouxemos a revista Ipos, exposição de quarto e milha lá do Presidente Prudente, trouxemos os árabes, cavalos árabes aqui de Lages, shows, e foi assim uma festa diferente, que mudou inclusive o formato dos outros rodeios do estado, que acharam né, usamos a televisão, fomos naquela época TV Coligada, metade do ingresso era nossa, metade era deles, se bem que a maioria das festas do cavalo nós não cobramos ingresso, sempre foi gratuito, né? E é difícil dizer um conjunto de renome, pessoas assim de bem com a música gaúcha que não estiveram na festa do cavalo.
0: Inclusive no teu livro eu vi as fotos lá no CTG, tem um acervo muito rico, né, doutor Sérgio?
1: Tem uma frase do Edson Dutra. O Edson Dutra, os serranos vieram aqui 5, 6 ou mais vezes. Ele disse: o maior e o menor baile dos serranos fizemos em Blumenau. Nós fizemos um baile de gala no CTG Funciona, aquela sede antiga. Marcos Antônio se lembra, acho.
2: Sim,
1: que o Rafael
2: certeza.
1: Também.
0: Lembro.
1: Somente pilchado e somente 70 casais. Era o que cabia ali. No fim deu quase 80 e muita gente foi atrás de pilcha, né? Porque tinha que ser dentro do padrão. E no outro dia fizemos, alguém estava me lembrando aqui, um baile no pavilhão A da Proeb ainda. 5.800 pessoas.
0: Nossa!
1: É, foi assim o auge de todos os bailes. Então o Serrante menor e o menor, maior baile do. Que os serranos tocaram foi em Blumenau.
2: Dá uma história do depois.
0: Doutor Sérgio, eu conversava semana passada, falei com o senhor, com o Ulisses, porque teve um circuito lá em Benedito Novo, teve um circuito em Timbó e teve um circuito em Ascur. E eu tive a honra de ser contratado pelos três, com o Tia Menina, com a rádio lá. Em Timbó, 50 mil pessoas no final de semana. Em Ascurra, semana retrasada, não baixou muito disso. Que é um rodeio que traz exposição de animais. É, na verdade, traz exposição de animais, equipamentos agrícolas, né, maquinários. E tem um circuito de rodeio country. Blumenau, vejo hoje como um pouco difícil, devido a algumas sanções aí que acontecem, mas não estamos aqui para falar de política. Mas falei com o Ulisses que há possibilidade ano que vem trazermos para Blumenau essa exposição, essa feira, né? O Ulisses sinalizou um café assim que ele voltar de viagem, né? E eu acho que é muito importante, né, doutor Sérgio? Como é que o senhor vê isso aí?
1: Gosto muito do Ulisses Kreutzfeld.
0: Ulisses Kreutzfeld, é do ramo.
1: É do ramo, é. Então, vou dizer para vocês, nós fizemos um circuito country indoor.
0: A gente falou sobre isso, doutor Sérgio.
1: Colocamos lá umas 20 carradas de bar dentro do pavilhão.
0: É isso aí que a gente falou.
1: Da Proeb, e pegamos uma semana com frio de 3, 4, 5 graus, mas ainda assim foi um sucesso. A prefeitura nos ajudou e foi fantástico. E é um modelo mais de espetáculo. Eu gosto mais do que. Para quem é de rodeio, assistir o laço ali é um dia, dois dias.
0: Exatamente.
1: Também é bacana, também mas é diferente. Do counter, né? Trouxemos aqui, por exemplo, o Regimento 9 de Julho da Polícia Militar de São Paulo, que é considerado um dos melhores do mundo como regimento de cavalaria, fez um espetáculo que está na minha memória até hoje. Eu gostei, trouxemos duas vezes, e foi a primeira vez, meu irmão era amigo do Mário Covas, que a Polícia Militar de São Paulo se apresentou fora de São Paulo, Blumenau.
0: Nossa!
1: Temos histórias, né?
0: Quando eu falei com o Ulisses, ele falou sobre isso aí. Rafael, quem sabe um indoor seria um sonho, né? Para mim, né? Seria um sonho. E quem sabe, a gente vai estreitar essas conversas aí com o Uli.
1: Somos parceiros.
0: Olha aí, que maravilha, doutor Sérgio, que maravilha. Doutor Sérgio, escolhe uma música aí, doutor. Aqui sai aí, tenho certeza.
1: Sabe como é que eu sempre peço uma música para um gaiteiro, para um violeiro? A que tu mais gosta.
4: A que eu mais gosto.
0: Adalberto, já respirou?
4: Já tô, já me recuperei.
0: Eu lembro que uma vez o patrão Marco Antônio chegou aqui, foi uma brincadeira, né? O Marco Antônio chegou aqui, subiu a escada, chegou aqui e abriu a porta, disse: "E aqui no estúdio, Marco Antônio chegando para conversar com a gente", e tava indo no oxigênio, né? Tava no oxigênio.
2: Era baile dos serranos, eu tinha que falar.
0: Baile dos serranos. Vai cantar qual, Adalberto? Tu faz um costado aí, Malu.
4: Vamos cantar uma música, a Malu vai com certeza conhece. Uma música que todos nós conhecemos e que fez sucesso. Até o sertanejo canta. Você já sabe qual que é, né? Do fundo da grota.
3: Qual foi?
0: Eu pensei que tu ia cantar uma das tuas.
4: A Mimaia. Pois é,
0: mas depois, rapaz, então, não... depois então.
4: Depois a gente faz qualquer costado ali e canta umas músicas das minhas.
0: Vamos lá então, Dalberto Correia com Malu Gaiteira. Mas se não tocar do fundo da grota, não adianta.
4: Não adianta. E a gaita é toda skinny, viu?
3: Não, escandale.
4: A escandale? Melhor ainda. Então.
3: É.

0: Fica fácil, Adalberto.
1: Fica muito fácil.
0: Tem uma música que eu gosto muito, não sei certo o nome, que fala assim das roupas velhas do pai. Eu não sei certo.

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1: Tudo isso ao vivo aí no Rancho de Taura hoje, né? Que maravilha.
2: Até o violão desafinou.
1: Tô em direita aí. Malu, enquanto o Dalberto toca pra ti, dá uma respirada, tu canta umas agora.
3: Tá, pode ser então.
1: Qual que é?
4: Dizem que nem molhou as palavras ainda, né?
1: Hein?
3: Vamos pensar uma música aqui então pra vocês, uma música boa então.
5: Velho Casarão?
3: Pode ser, velho. Pode ser, velho. Qual?

0: doutor Sérgio, que maravilha, né, doutor? Hein? O senhor com tantas, sempre muitas viagens, né? Muitos músicos, amigos e muitos músicos, vê assim, é gostoso também, né, doutor Sérgio?
1: Teu programa vai até a meia-noite, é isso?
0: Hoje vai.
1: Hoje tem que ir, pô. Uma dupla dessa, né? Isso. Lembra muito as nossas terças-feiras lá, né?
0: É verdade. Fica convite.
1: Mas que vozeirão, né? Que qualidade da música aqui. Fantástico.
0: Agora começou aqui, né? Agora começou. Rafael Luiz, pede pra trocar Canto Alegretense. Rafael Luiz, pede pra tocar Batendo Água. Rafael Luiz, tu tá falando sério? É ao vivo mesmo? É ao vivo, né?
2: É bem ao vivo,
0: né?
1: Vou falar a hora agora.
0: Doutor Sérgio, por gentileza, que horas tem, doutor Sérgio? Acertando os ponteiros, que horas tem?
1: 20 horas e 14 minutos.
0: Azar, parceiro, velho. Ainda bem que deu certo como advogado, senão eu tava aqui, né? Já vamos. Mas esse aí eu me entrego. Esse aí é parceiro. Né? Vamos dar uma. Trazer os blocos comerciais aqui e já voltamos aí.

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11: Bueno, e estamos de volta com o nosso Rancho de Taura. Agora são 8 horas e 19 minutos. É uma noite memorável aqui para nós. Agora vai, doutor Sérgio. Agora vai. É, agora vai. É, doutor Sérgio, querido amigo, né? Nosso convidado de honra na noite desta segunda-feira, né? Que foi o percursor aí da... juntamente, né? O doutor Sérgio, sempre com muita humildade, sempre cita os amigos e acho louvável isso. Né, que foi um dos precursores dessa crescente ao longo desses 40 anos aqui em Blumenau da nossa tradição, devido a essa marca aí, que é a Festa do Cavalo, né, doutor Sérgio?
12: É, a gente fez história aí e queremos agora sucessores, né? Estamos aí para dizer o que a gente fez, mas nós perdemos o nosso espaço lá, que era o Parque Ramiro, onde fazíamos as festas, hoje é a Justiça Federal, tudo aquilo ali era cedido para a gente fazer a Festa do Cavalo. E estamos aí. Quem quiser ser parceiro, nós vamos ser parceiro.
11: Maravilha, doutor Sérgio. Patrão Marcos Antônio, o senhor que vai estar hoje, amanhã e quarta aqui, né? Quinta-feira teremos um carreteiro no Chapéu de Couro. Né? Quinta-feira tem um carreteiro lá no Chapéu de Couro, né? Mais um Rancho de Taura ao vivo. Seguindo, mas o patrão aí, né? Marcos também tem um compromisso lá em Balneário, né, Marcos Antônio?
13: É, na verdade, quinta-feira a gente vai reunir a gauchada, né?
11: Até fazer a gauchada na quinta, é a última quinta do mês, né? Religiosamente,
13: gente,
11: né?
13: A gente
11: vai ser onde, patrão?
13: No Tio Oliveira.
11: Tio Oliveira, maravilha, baita rancho, inclusive. É um abraço ao Tio Oliveira aí.
13: Então tá bueno, então dando aqui sequência à nossa prosa, né? É, sempre laureado aí com o doutor Sérgio, que é uma pessoa, né, que é o precursor da nossa cultura, de nossa tradição dentro da cidade de Blumenau. E a gente, como ele bem falou, estamos dando sequência aí nessa parte artística, como era a Festa do Cavalo. Hoje a gente está indo pro lado artístico e Blumenau aí foi consagrado campeão, né, do FECART, que é o Festival Catarinense de Arte e Cultura do Estado. E a gente conseguiu aí então conquistar
11: feito esse
13: inédito,
11: né?
13: Inédito para a cidade de Blumenau, uma cidade germânica, né? Então aí está aqui nossa a Malu Gaiteira, que representa aí todo o elenco do nosso CTG na parte individual. A parte individual são os instrumentistas que tocam gaita, violão, os intérpretes que cantam, os declamadores, chuliadores. Então a gente foi muito bem em todas as modalidades no festival e foi somando o ponto e foi o que mais somou ponto nesse FECART 2026. O 26º FECART em Lages, na Uniplac. E a gente trouxe né? O doutor Sérgio está aí.
11: Vamos registrar isso aí. Vamos mandar retrato, né? Tirar um retrato. É, a Ruth depois vai, do nosso parque, vai registrar também essa visita ilustre. Doutor Sérgio, quando a gente, né, reuniu, né, a gerência, o primeiro nome foi o senhor, né? Quero deixar claro aqui que foi o senhor, né, Rafael? E aí vamos trazer pessoas para conversar aqui, né? Vamos trazer pessoas que fizeram a história, fazem a história, né? Então o seu nome foi o primeiro que a gente colocou na pauta. E conforme falei para o senhor anteriormente, quando o senhor disse estou à disposição, foi a bandeira Maragata. Obrigado, doutor Sérgio.
12: Eu tenho que fazer justiça aqui. O nosso grande inspirador, o nosso grande patrão, se chama Vitor Anderle. Ele é que nos incentivou, ele foi um patrão assim que construiu a nossa sede, que organizou as festas do cavalo. Foi o nosso grande patrão. Nós éramos 6 fundadores, hoje estamos em 2, só eu e ele. Estamos firmes aí.
11: Mas tá? É difícil falar com esse menino também, Deus o livre. Achar esse menino tá difícil, doutor Vitor.
12: Mas ele tem histórias, tá?
11: Tem história,
12: contar.
11: Tem história.
12: Vitor foi delegado de, né, polícia regional. Vitor Anderle. E foi delegado em Lages. Então ele trouxe muita cultura de lá e nos ensinou muito aqui. Então realmente eu fico muito orgulhoso assim de fazer parte dessa história. E ter contribuído um pouquinho para isso e ter tanta gente, que nem a Malu, que nem você aqui, que também esteve na festa do cavalo. É isso daí, a vida continua, né?
11: Blumenau é um celeiro, né? Daí tem o senhor, né, com o doutor Vitor e o Fogo de Chão, o patrão Marcos Antônio agora fazendo história com sentimento e tradição. Temos aí o Rancho da Tradição, que ainda promove um grande rodeio. Grande rodeio. Né? Que amanhã estará aqui o Felipe Pontes, que é o patrão, estará aqui amanhã. Que promove um gigantesco rodeio, mudou de Blumenau, foi para Timbó devido às estruturas.
13: Né?
11: E temos o Fogo de Chão, né? Quando o seu Valmir, o Major Rossi, ou o Chapéu de Couro, que hoje está mais ativo em cavalgadas, né? Então, temos 4 CTGs bem representados, né?
13: Cada um
11: com o segmento, né? Então, estão bem representados.
12: Se é uma história que o Fogo de Chão tem intensa, são as cavalgadas, né? Então, mas isso precisa de um programa inteiro para falar aí de cada uma. Lais, Balneário Camboriú, até Videira, dentro dos Andes de Mendoza, na Argentina, até Santiago, no Chile. Temos histórias e histórias e histórias para contar dessas cavalgadas, porque você sabe que uma cavalgada boa não é aquela bem comportada, né?
11: Sim.
12: Então, a gente tem muitas histórias aí.
11: Inclusive, ontem, antes de ir para a Rádio Marcão, que é o nosso gerente, escreveu um texto para mim, desejando boa sorte, bom programa, boa semana Farroupilha, e continuar esse legado que o doutor Narbal também iniciou com a Rádio Menina, que é a Lagiana. É, então, o doutor Narbal, que é um apaixonado, amigo nosso aqui, né? Que
12: esteve algumas vezes no Fogo de Chão.
11: Comportado, doutor
12: Narbal. Grande amigo do Fogo de Chão.
11: É verdade. Então, o Marcão escreveu ontem: ó, Rafael, continue esse legado aí, tem toda a liberdade, né, para continuar esse legado que o doutor Narbal trouxe para Blumenau também.
12: O Duca.
11: O Duca. vamos cantar o quê, hein, Malu?
14: Vamos tocar Batendo Água.
11: Tem então aula amanhã?
14: Eu?
11: É.
14: Tenho, mas é de tarde.
11: Não, amanhã não vai, amanhã não precisa ir.
14: Não, é que eu já não tenho aula terça, quinta. Não, quarta, quinta e sexta.
11: Tu tá aqui sério, mano?
14: No primeiro.
11: Primeiro?
14: É, primeira série, né?
11: Eu vou te falar.
14: Fundamental, né? Não tô brincando, é médio.
15: Eu morei no primeiro.
11: Eu tenho a quarta série bem feitinha, 3 vezes bem feita aí. Vamos cantar. Amanhã não precisa ir, mano.
14: Não, precisa.
11: Então tá bom. Vai cursar o que depois e vai tocar, vai viajar, mano?
14: Olha, depende muito, eu acho que de como tiver a minha carreira, né? Se eu estiver fazendo bastante show, que eu pretendo estar assim, em palcos nacionais, talvez internacionais até, né? Daí eu pretendo não fazer, talvez fazer faculdade, mas fazer uma faculdade de música mais voltada para um curso, sabe?
11: Certo.
14: Porque querendo ou não é muito puxado daí, né? Você tá ali nos shows, daí na faculdade, é uma coisa que tu não consegue focar em uma coisa só, sabe?
13: Daí a Malu foi convidada para participar em março, na Espanha, né? Ela houve um convite e já tá tudo certo para ela ir para Espanha tocar acordeon lá.
11: Vamos lá, Malu, se tiver alguma dificuldade, que a gente sabe que tem que fomentar às vezes a viagem, entra em contato aqui com a rádio, comigo, a gente pode né, conseguir, né, através de alguma coisa aí, te ajudar nessa viagem aí, tá bom?
14: Sim, claro.
12: Ô Malu, tem muito um obrigado. Poeta blumenauense chamado Lindolfo Bell, e ele tem uma frase que é fantástica e que se encaixa bem na, no teu sonho. Uhum. Menor que o meu sonho, eu não posso ser.
11: Bah, nossa, isso aí é baita.
13: Esquetal, hein?
11: Baita. Vamos cantar o que aí?
14: Pode ser Batendo Águas?
15: Vamos
14: batendo. Já tinha um pedido ali, né?
11: Ah, tem um monte aí agora. Nem o doutor Sergista também é à noite hoje, né, doutor?
14: É, se eu errar um pouquinho, olha, faz muito tempo que eu não toco essa música, viu?
11: É.
14: Vamos fazer ao vivo aqui então, né?
11: Vamos lá. O pessoal tava. Agora não, agora já estão.
13: Estão acreditando.
11: São credos aí que é ao vivo, mas antes não tava acreditando. Vamos lá. Batendo Águas!

0: Maravilha! Coisa mais linda.
1: Que bloco, hein?
0: Tem coisas assim que eu fico feliz, mas, e outras continuo feliz, mas é o seguinte, né? Quando eu aqui, para, Rafael Luiz, que baita programa, gente. Baita programa. Agora tá aqui, ó. Rogério Bauer, pede pra Malu tocar Flor do Meu Jardim. Rafael Luiz, manda um abraço pro Dalberto Correia, é um monstro. Rafael Luiz, tá aqui. Tá aqui, depois vocês vêm aqui ler. Rafael muito Luiz, bom, obrigado, Malu, tocar canto alegretense. Anice, que é de Alegrete, casada com um amigo do Belchior. Que choque de cultura, doutor. É, alegretense com Belchior, né?
2: Valeu, um abração pra eles, então, né?
0: É, tá, deu, Malu, fica aí também. Rafael Luiz, que baita programa com a participação da Malu. Foto contigo aqui.
1: Foto,
0: ah. Foto contigo aqui. Olha, patrão. Ó.
1: Que coisa linda, né? Bom demais.
0: É, daí tá bom também. Pra vocês deu aí. Então agora eu vou tocar o programa sozinho aí. Rafael Luiz, baita programa ao vivo, né? O pessoal da Eletro Borba lá em Ilhota. O pessoal da Fortaleza, maravilha de programa, né?
2: Podia ser assim. Um abração ali pro meu, pra minha cidade de Fortaleza, não tô brincando. Ali é Fortaleza, ali o bairro.
3: Mas Fortaleza é quase uma cidade.
2: É, meu Deus do céu, né? O bairro grande.
0: Eu falei pra Pietra, né, nas férias delas, Pi. Uhum. Nós vamos pra Fortaleza. Ela, pai, sério? Sim, tem um peço que pague do amigo ali na Fortaleza. Vamos ali.
2: Não, tem
0: um
2: terminal da Fortaleza ali também. Pensa num lugar bom, tá?
1: É o bairro mais forte de Gaiteiro que nós temos no sul do país.
0: Blumenau é um celeiro de artista,
1: Fortaleza.
0: Né? Fortaleza.
3: Eu fico muito feliz, Rafael. É assim, de ver a juventude, as crianças de hoje, né? Que perto de nós aqui. É uma criança, né?
2: Sim.
3: E saber que a gente abriu essa picada para tantos talentos que hoje nós temos aqui em Blumenau e toda a região. Aqui em Blumenau nós temos até professores de gaitas, né?
0: Melhor do mundo, Gustavo.
2: Gustavo Almeida, bicampeão mundial.
3: Gustavo Almeida, tem o PEC, né? É. Eu queria trazer ele junto, mas ele não atende o telefone.
0: É outro, tem o doutor Vitor, assim, uma mala.
3: Mas a gente fica muito feliz, eu fico muito contente quando eu vejo uma moça, um rapaz seguindo a carreira artística, claro, não pode deixar os estudos, né? Que é mais fundamental ainda pro jovem, né? Então a gente tem que incentivar eles no talento musical, mas também incentivar mais ainda nos estudos.
2: Sim, claro.
0: E quando tiver abraçado numa gaita ou num violão, tá salvo de tantas coisas ruins,
4: exatamente.
0: Né?
4: Só lembrar que o Renato Borghetti tem uma escola, fábrica de gaiteiros, aqui na Vila Itopava.
0: Verdade.
2: E por sinal, quem dá aula é o
4: projeto
2: Gustavo Almeida.
4: Fantástico, maravilhoso.
2: Sim.
1: E o Gustavo Almeida é o professor.
3: Gustavinho.
1: Nasceu dentro do CTG Sentimento.
0: Primeiro Sim. programa ao vivo de gaita, né? Ele seguiu os passos, mas foi aqui na Rádio Menina.
1: Rafael que abriu.
3: Tive o prazer de ver esse menino começando a tocar.
0: Não, e essa aqui agora ela tá uma estrela, né? A Malu.
3: Tá,
0: né?
3: Olha.
0: Adalberto, tu passou por alguns conjuntos também, né?
3: Passei. Um deles foi o Portal Gaúcho, onde eu gravei, tive o prazer de gravar dois trabalhos. É, na época do CD, né?
0: Floreando?
3: Hã?
0: Floreando?
3: Campo Afora.
0: É o nosso chucro?
3: Isso. É mais ou menos assim.
0: Pera assim.

0: Todos.
1: Essa é do João Sampaio, Walter Moraes, e a melodia minha. Maravilha. Então, maravilha. Então a gente trabalhou bonito nessa música aí. E hoje ainda é uma das músicas
2: muito pedida aqui, inclusive.
1: É,
2: muito.
1: Mais tocadas na nossa região e nas rádios da nossa Santa Catarina. Tudo começou lá no ano de 2000.
2: Você que é de Curitibanos, né?
1: Eu sou natural de uma cidadezinha chamada Monte Carlo.
2: Monte Carlo, meio oeste.
1: Isso. Pra quem vai pra Hamburgo, né?
2: Tem um amigo meu que era policial ambiental aqui, o Adelar.
3: Adelar
2: de Monte Carlo. Malu, vamos tocar o quê? Um pedacinho, um trechinho aí, Malu.
4: Eu vou pro bloco
2: comercial e já volto pra gente ter mais tempo pra depois nos finais aí, tá bueno?
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Bueno, e vamos que vamos com o nosso Rancho de Taura, faltando 13 para as 9, lembrando que vamos até as 21 horas, então nós vamos direto aí com o Dalberto Correia e Malu Gaiteira, cantando um clássico, Gritos de Liberdade. Quero mandar um abraço para Neuci, da Itoupavazinha, obrigado pelas palavras, Neuci, e o abraço que você enviou tá entregue aí, tá bom, Neuci? O abraço que você enviou tá entregue. Feito! Vamos que vamos deste jeito! Alberto Correia, Malu Gaiteira ao vivo!

0: maravilha, né? Vamos encerrar com vocês aí, faltam 10 para as 9, né? O Marcão diz o seguinte: Rafael Luiz, às 9 tem que encerrar, tem a Voz do Brasil. Mas nós podemos ficar aqui no estúdio, viu, doutor Sérgio? Podemos ficar
1: aqui na chapa, cantando. Eu também, eu acho que tô ali.
0: Tá legal, né? Tá gostoso isso aí, né? Malu, muito obrigado por ter vindo.
1: Eu que agradeço pelo convite,
0: feliz,
1: né?
0: Feliz da vida, né? Fico muito feliz por ter vindo aqui, tu sabe, sou teu fã. Ivano, obrigado, amigo velho. Obrigado por ter vindo aí, Malu.
1: Ah, tá, eu que agradeço por ter vindo aqui, tá?
0: Sim, daí tu tem que agradecer. Ô, tio Rafael, obrigado.
1: Muito obrigado, tio Rafael, por ter me convidado. Isso. E também muito obrigado a todos que estão assistindo, né? Um abração da Malu Gaiteira, então, a todos os telespectadores aqui, quem tá aqui na sala também. Sou muito grata a todos que estão aqui também. Então é isso, eu acho. Quem quiser me seguir nas redes sociais, a Malu Gaiteira, em todas as redes sociais, viu? Um abração da Malu Gaiteira e até mais.
0: A Gaiteira Catarinense. Dalberto, querido amigo, parabéns pelo penteado. A última vez que eu te vi, tu não tava bem cuidado. Parabéns, senhor. Tá cuidando bem desse menino aí. Né? Passou uma glostora, Dalberto, bom te ver, amigo velho. Sou teu fã de muitos anos, amigo de muitos anos também. Feliz da vida que tu veio aqui atender o nosso convite, nosso chamamento para essa data tão especial, Dalberto.
2: Eu que agradeço e também estou muito feliz de conhecer gente importantes que fizeram e fazem ainda história na nossa regionalismo. E quero deixar o meu
0: contato lá. E o contato também, Dalberto.
2: Meu contato? Quem quiser me contratar, meu telefone é 991-3035-78, DDD47. É só chamar que a gente vai correndo. Temos toda uma estrutura para qualquer tamanho de público, né?
0: Certo.
2: E a gente está preparado. Hoje eu tenho Essência Nativa, Grupo Essência Nativa. Um abraço pro Zé.
0: Zé, baita música.
2: Isso, Zé da Gaita.
0: Sim.
2: E onde a gente também tá, logo estamos lançando a novidade, né? E quem sabe vamos lançar de primeira mão nosso novo trabalho aqui no teu programa.
0: Será uma honra.
2: Eu quero agradecer você. De coração, fazia tempo que eu devia essa visita.
0: Verdade, amigo velho.
2: Mas devido às correrias, mas a gente sempre arranja um tempo para os amigos. Então fico muito feliz de estar no teu programa pela primeira vez. Espero que.
0: Certamente, muitas outras, né? É verdade.
2: E o pessoal de casa, nosso muito obrigado aí por escutar a gente aí.
0: Bastante manifestação aí, bastante mesmo.
2: E um abraço aí do Adalberto Correia a todos. Valeu. Obrigado, Malu. Eu vim sem pai e sem mãe, era pra chegar aqui e encontro um talento desses, né? Então, aí, ó. Obrigado, Rafael.
0: Valeu, irmão velho. Patrão Marcos Antônio, patrão que vai estar hoje, vai estar amanhã também na quarta-feira. Esse convite pra vir amanhã e quarta vale para todos. Patrão, obrigado por ter vindo, né? O senhor que é o patrão do CTG Sentimento e Tradição. Amanhã, né, talvez a Bia, né, que vai declamar e cantar, e o Wesley também é gaiteiro premiado, né, patrão Marco Antônio?
3: Exatamente. O meu agradecimento a todos, em especial aí a nossa Malu Gaiteira, seu Ivano, Adalberto, prazer conhecê-lo, né? Que voz belíssima. Patrão Sérgio, toda a minha reverência. Precursor da história do tradicionalismo gaúcho em Blumenau. Nós estamos dando sequência nesse trabalho que o senhor iniciou com todos, né? Toda a patronagem do Fogo de Chão. E a tia Rafael Luiz, sempre também a minha referência, minhas palmas, porque você é uma pessoa diferenciada dentro de Blumenau e toda a região com seus programas e sempre defendendo a nossa cultura, a nossa arte, a nossa tradição.
0: Obrigado, patrão Marcos. É, até amanhã. Doutor Sérgio, uma honra muito grande, você que foi o convidado de honra desta noite, e leve o meu abraço amanhã nas tuas falas lá no CTG Fogo de Chão. Queria que levasse o meu abraço a toda a diretoria, o carinho que eu tenho por vocês, a gratidão que eu tenho pelo Fogo de Chão, e então muito obrigado por o senhor ter disponibilizado o teu tempo, tão solicitado, então foi uma honra muito grande, doutor Sérgio, será inesquecível, a tua presença nessa data tão especial, e ano que vem certamente estaremos aqui com outras, ou com novidade, uma semana farroupilha talvez até maior do que essa que vai acontecer.
4: Rafael Luiz, eu me lembro de um evento, acho que 3 ou 4 anos atrás, aqui na prefeitura antiga, a Iva, organizou e foi um momento cívico, cultural maravilhoso. E vocês têm que manter essa chama viva, né? A chama crioula faz parte da história do Brasil, faz parte da história de Santa Catarina, a Revolução Farroupilha, que ela é tão interessante, ela tem tantos fatos, tantas histórias, né? Quantas pessoas morreram, 30 mil, 10 anos de guerra, uma revolução pelos direitos. Nós estamos vendo o que está acontecendo no Supremo Tribunal Federal. Eu imagino que lá no passado, né, em 1835, a revolta do povo gaúcho tinha a ver com esse desmando, né? Então, tudo é atual. A história do passado também é atual. Então, parabéns para você, para a Iva, por manter essa ainda faísca, um fogo ardente, uma centelha, né? E tem que manter isso. Eu estou à disposição. O CTG foi
0: obrigado, tá
4: à disposição.
0: Obrigado.
4: Temos a nossa sede lá, né? E estar aqui hoje, um dia tão especial, com dois talentos maravilhosos aqui, uma gaita e. Eu acho que é o casal mais perfeito, o violão e o acordeon, né? Eu tenho todo. Já quero convidar vocês para qualquer terça-feira, de qualquer semana do ano, estarem lá, são bem-vindos. Músico não paga lá, músico sempre é bem-vindo.
0: Vamos com o Rafael. Vamos lá.
4: O Rafael já foi lá, sabe que é bem-vindo.
0: Obrigado.
4: Nós não temos. Você fala em diretoria, né? O CTG não tem diretor, não tem nada, ele vai sozinho.
0: Manter.
4: Então, muito obrigado pelo convite, estou à disposição sempre e parabéns pelo teu programa. Eu acho que é o único programa gaúcho que realmente é da veia gaúcha.
0: Com muita simplicidade, mas com muito amor. Muita simplicidade, muito amor. Doutor Sérgio, um grande abraço.
4: Parabéns ao Marco Antônio, que também faz parte dessa história. Eu sei do trabalho dele, da esposa, que é fantástico, maravilhoso.
0: Inclusive, nós, a princípio, a gente vai labutando, peleando, aí eu não sei onde é que eu encontrei o Marco Antônio e a Fabi, a esposa dele. Acho que foi no carro. Vai ter a semana farroupilha, sabe? Não sei. Ah, vamos fazer, Val.
3: Verdade.
0: 2 minutos. Tá feita de novo, tá feita a quarta, né? E claro, a minha esposa, a Iva, incansável, se teve a quarta, porque ela na primeira, quando na Secretaria da Cultura, iniciou essa, plantou essa semente, então a gente vem fomentando, mas tudo é um coletivo, né, doutor? Tudo é um coletivo, eu vejo dessa forma aí, tá bom? Pra encerrar o Rancho de Taura, aqui no Daio, na rádio, aí depois a gente fica aqui até meia-noite, o Marcão liberou. Vamos lá então, Malu, obrigado. Adalberto, o que vamos cantar?
2: Já combinamos. Já
1: combinamos, tá. Vai ser uma surpresa aqui, vai ser uma surpresa.
2: É uma surpresa, é um pedido, mas é uma surpresa.
0: Tá, dê ligaita então.

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2: Olá, boa noite.
1: Boa noite para você que nos acompanha em todo o país.
2: Segunda-feira, 14 de setembro de 2026.
1: Vamos aos destaques do dia.
2: Programa de renovação de frota inclui motoristas de transporte escolar e de carga.
1: Agora é lei, medida que já atende mototaxistas, taxistas e caminhoneiros. Graziele Bezerra.
3: O programa oferece financiamentos mais acessíveis de veículos utilizados em atividades remuneradas, como transportes de passageiros e entregas.
2: SUS começa a oferecer vacina Pneumo 20 para quem tem mais de 85 anos.
1: Imunizante amplia a proteção contra bactérias, contra bactéria apontada como a causa mais comum de infecções respiratórias em todas as faixas etárias. Thaísa Vitória.
4: Segundo o Ministério da Saúde, a estimativa é de que mais de 2.300.000 pessoas façam parte do público-alvo em todo o país.
2: Mais segurança na hora de voar.
1: Já estão valendo regras mais rigorosas contra passageiros indisciplinados. Gabriela Noronha.
5: As medidas vão da orientação à multa e, nos casos mais sérios, à suspensão de voar.
2: E na apresentação, Luciana Vasconcelos e Nazi Brum.
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2: Financiamento de carros e motos para quem usa esses veículos como instrumento de trabalho.
1: Uma lei sancionada hoje garante a continuidade de programa de renovação de frota e inclui também veículos de transporte escolar.
3: Com a sanção da lei, o Move Brasil terá continuidade e passa a se tornar